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6: Boa noite, Samir. Boa noite, Giza. Queria mandar uma música aqui pro pessoal aqui que tá comigo aqui, o Beto, do bar, o Quadradão, o Bia, o da Lua, o Musa, a música do DJ Rumo, Vamos Dançar Mulherada. Tá valendo, um abraço para todos vocês da rádio. E é do Brasil, Grisinho.

0: está legal, galera.
1: Nove horas e 25 minutos, é o nosso Paradão Sertanejo aqui na Rádio Esmeralda, a mais popular. Vamos junto, gente, até às 11 horas da noite aqui na 96.5. Quero mandar um abraço pro amigo Tidão aí, da Rádio Esmeralda, né? Tá lidando com frango assado, Tidão, aí nos finais de semana, né, gente? O pessoal aí dá aquela força aí pro Tidão, né, gente? Encomendar um frango assado aí do meu amigo, né? Preço de ocasião aí, né, Tidão? 99162-5082. 99162-5082. É sábado e domingo, viu, gente? Ao meio-dia você tem aquele frango suculento aí do meu amigo Tidão aí, né, Tidão? Abraço aí pra você, já conhece ele, né? Aí tá louco de especial. É a nossa Rádio Esmeralda 96.5. 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Debruçado sobre aqueles. Meu amigo aí também tá ligado com a gente, é o Miranda, gente bacana. Meu amigo o Pokémon aí, o Ney Pokémon, né? Abraço aí pra você, a galera do Boteco aí, né? Micael Bisotto também. Vamos chegando com o nosso Minuto Gospel agora, tá, gente? É o Minuto Gospel aqui no Paradão Sertanejo.

0: 9h35, é o nosso Paradão Sertanejo aqui na Rádio Esmeralda Mais Popular. O Zé Carlos pedindo música. Boa noite, queria ouvir Deserto Maria Marçal, foi isso aí. Obrigado pra... por me atender. Deus abençoe vocês. Um abraço, até amanhã. Valeu, querido. Abraço aí pra você, obrigado pela companhia. E também meu amigo Ney Pokémon também tá participando, pedindo música. Fala aí, meu querido.
1: Viu, Samir? Do Lázaro. Eu acho que o nome é Eu Vou Subir. Daí manda aí, Neizinho Pokémon. Mando pro Michel, pro Da Lua, pro Beto. É o pessoal que tá por aqui. Pra abençoar a vida deles. E a minha também. Um abraço.
0: Ô, meu querido, beleza. E depois aí da música do Ney Pokémon, já chega Deserto com a Maria Marçal. Música do nosso amigo Ozeu Carlos.

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7: 21 horas e 49 minutos.
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3: Boa noite, Zanir. Boa noite, Isa. Hoje quero uma música com a Norena e Rafaela, uma do Milionário que é Rico, o Pitanéia.

0: navio. 9:54. É o nosso Paradão Sertanejo, já já as loterias aí pra você, hein? 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
0: 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O Tadeu do Centro pediu aí o filho da Tuta, né? Tá ligado aí com a gente?
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0: Já já vai ter aí também a nossa loteria aqui na Rádio Esmeralda 96.5.

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1: É o nosso Parador Sertanejo, 9 graus a temperatura. É aqui na Rádio Esmeralda, faltando 3 minutos aí para as 10. Estamos ao vivo, meu filho, aqui na nossa Rádio Esmeralda.
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1: A mais popular. E até às 11 aí na sua companhia. É, dama do rádio, ao vivo, você se liga, a gente também tem modo de viola já aí, tá? Aqui no Cantinho da Viola, na Rádio Esmeralda, no Paradão Sertanejo. 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Meu amigo Ney Pokémon, abraço aí pra você. Já em seguidinha toca tua música, hein? Abraço aí pra você. Meu amigo Carlão lá da reserva também, também sumido. Alô, Carlão, abraço aí pra você. Toda rapaziada ligada com a gente aqui no nosso Paradão Sertanejo, na Rádio Esmeralda 96.5. 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
1: Dez horas e oito minutos, é o nosso Paradão Sertanejo aqui na Rádio Esmeralda. 9 graus a temperatura. 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É o nosso Paradão Sertanejo aqui na 96.5, Rádio Esmeralda da Vacaria, chegando então, Giza, com os números das loterias da Caixa Econômica Federal. Vamos de Mega Sena, gente, concurso 3016, dezenas sorteadas de hoje, aí hoje dia 9, né? 11, 19, 33, 52, 55 e 60. A Mega Sena, gente, está acumulada em 8 milhões de reais. Próximo sorteio será dia 11. É quinta-feira, dia 11, hein? Início da Copa do Mundo, dia 11, né? Vamos de Loto Fácil. Concurso aí pra você, 3.706. Dezenas sorteadas, 01, 04, 06, 08, 09, 10, 12, 14, 15... 16, 18, 21, 22, 24 e 25. A Loto Fácil aí teve 5 ganhadores. Próximo sorteio amanhã, dia 10. Valor do prêmio, 2 milhões. Vamos de quina, gente. Concurso 7.046, dezenas sorteadas, 02, 12, 37, 68 e 76. A Quina acumulou em 10 milhões de reais, próximo sorteio amanhã, dia 10. Vamos com mais loterias da Caixa, né? Temos aqui a Time Mania. É o concurso aí, gente, é o concurso aí 2.401. Dezenas sorteadas, 01, 08, 10, 38, 40... 50 e 63. 7 acertos, 1 aposta ganhadora. Vai receber um total de R$34.107.103,80. Um bom dinheiro, hein? O ganhador é de Sampaio Correia, Maranhão, tá? É o ganhador aí, né? Da Timania, o time do coração é Sampaio Correia no Maranhão, tá? É isso, né? Eles não dizem mais aqui aonde é a cidade que ganhou, né? Curiosamente, né? Agora vamos com mais loterias da Caixa pra você. Temos o dia de sorte, é o concurso 1223. Dezenas sorteadas de hoje, 09, 13... 14, 21, 22, 29 e 30. É, três ganhadores, tá, gente? Receberam aí o seu prêmio. Próximo sorteio será quinta-feira, dia 11. O mês da sorte é dezembro. Vamos com as loterias das 6 horas da tarde ou 18 horas. Vamos começando aqui com o quinto prêmio, 2.393. O quinto prêmio, 2.393. O quarto prêmio, 3.869. 3.869, 3.869. O terceiro prêmio deu 9.864, 9.864. O segundo prêmio deu 3.604, 3.604. E o primeiro prêmio deu 6.095. Deu 6.095, deu viado na cabeça, hein? 6.095. Tá aí, gente, os números das loterias pra você. 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Meu amigo Vinícius, aquele abraço. É o nosso Paradão Sertanejo aqui na Rádio Esmeralda Mais Popular.
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1: Na Rádio Esmeralda, 10h17.
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6: Boa noite, Samir. Boa noite, Giza. Queria mandar uma música aqui pro pessoal aqui que tá comigo aqui, o Beto, do bar, o Quadradão, o Bia, o da Lua, o Musa, a música do DJ Rumo, Vamos Dançar Mulherada. Tá valendo, um abraço para todos vocês da rádio. E é do Brasil, gurizinho.
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10h40, é o nosso Paradão Sertanejo, virando aí 10h41. Faltando 19 para as 11. A gente vai ficando por aqui, gente, agradecemos demais sua audiência. O doutor Jonas Jacob está na nossa companhia, pediu aí dois corações e uma história. E por aqui a gente fica, obrigado, Jesus, pelo trabalho maravilhoso. Obrigado a vocês pela audiência. A gente vai agradecendo demais aí os nossos patrocinadores, amigos e parceiros aqui da família Paradão Sertanejo. A gente volta amanhã, viu, gente? 8 graus de temperatura. Temos encontro marcado aqui com o Show da Tarde, às 4 da tarde, na Mais Popular. Sempre Deus no coração, Rádio na Rádio Esmeralda, tá logo de bom. O Luiz Gonzaga não é o rei do Baião, mas é meu amigão, pedindo música, o Luiz Gonzaga do Petrópolis, né? E tem meu amigo Luiz Gonzaga lá também do bairro Imperial. Abraço aí pra você. Tudo de bueno, gente. Tchau, fui!

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12: 22 horas e 59 minutos.

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3: Pai nosso que estais no céu, santificado seja o vosso nome. Venha a nós o teu reino, seja feita a sua vontade, assim na terra como no céu. O pão nosso de cada dia nos dai hoje. Perdoai as nossas ofensas, assim como nós perdoamos a quem nos tem ofendido. E não nos deixeis cair em tentação, mas livrai-nos do mal. Amém.
4: Poderia ter sido médico, dentista e engenheiro, mas por motivo de força maior, nasci para ser caminhoneiro. E assim, continuarei até que os meus músculos não mais dominam a máquina. E os meus olhos não mais enxergarão a pista. Serei caminhoneiro até que não mais escute o ronco do motor, rosnando feito fera nas pistas de rodovias do meu Brasil, da minha pátria. Quando eu não mais senti o odor da lona de freio queimando nas descidas das serras. Até o fim serei caminhoneiro, porque profissão alguma, por mais nobre que seja, me dará a liberdade que preciso. O vento menuando, soprando meu rosto, a brisa leve balançando meus cabelos, e o vento bravo do norte furtigando os meus olhos. Que profissão me dará o prazer de ser querido por todos, e de ser admirado pelas crianças, e de ser amado, odiado, incompreendido, xingado e bajulado. Que profissão me dará a glória de quase ao mesmo tempo contracenar com os pampas gaúchos, as chaminés paulistas, o samba carioca e a alegria dos mineiros e a beleza indiscutível do nosso litoral. Que profissão me dará o prazer de contar para meus amigos, filhos e netos histórias vividas por mim na jornada do meu Brasil, da minha pátria. E quando eu morrer, terei orgulho de ter sido caminhoneiro e outra dimensão com meu caminhão enfeitado de nuvens e estrelas, transportando cometas e meteoros pelas pistas e rodovias invisíveis do espaço celestial. Assim na vida, como na minha partida, serei caminhoneiro e feliz.
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0: Olá, meus amigos, minhas amigas, muitíssimo boa noite. Estamos iniciando o nosso quilômetro 93, o programa do Amigo Caminhoneiro. Olha só, hoje, terça-feira, terçou, dia 9 de junho, ano 2026. Temperatura em Vacaria em 9 graus. E vamos juntinhos aí até as 2 horas da manhã, porque muitas músicas e informações do mundo estradeiro vai passar por aqui. Eu sou o Samir Goulart e agradeço o Papai do Céu permitir retornar aos microfones da Mais Popular. Quero mandar um abraço para o meu amigo Tidão, que está nos estúdios da Mais Popular. Um bom trabalho para você. E também a todos os caminhoneiros e caminhoneiras do nosso Brasil Veranil. A todos que estão na audiência, aquele quebra-costelas bem chinchado. Tem uma informação de utilidade pública. A BR-116, nas proximidades ali do posto fiscal, no quilômetro 16, houve um acidente entre um caminhão de vacaria e um automóvel, uma Jeep Renegade. E aí os ocupantes da Jeep Renegade já foram encaminhados ao Hospital Nossa Senhora da Oliveira e o caminhoneiro de vacaria está em estado bem. Não aconteceu nada com o caminhoneiro, uma batida frontal fortíssima. A BR-116 nesse momento está totalmente bloqueada, então o pessoal que estiver aí se deslocando pode fazer as paradas nos postos de combustíveis de vacaria por algum momento, que por enquanto está bloqueado até a retirada aí dos veículos. O Corpo de Bombeiros já está no local, a Polícia Rodoviária Federal também e a equipe do SAMU fazendo então esse trabalho ali na BR-116. Então, nas proximidades do posto fiscal. Certo, não teve óbito e as pessoas já foram deslocadas aí para atendimento no Hospital Nossa Senhora da Oliveira. Vamos lá então, iniciando o nosso quilômetro 93, quero agradecer os nossos patrocinadores, os nossos apoiadores que acreditam e apostam no sucesso do programa há 8 anos, junto com a nossa querida Rádio Esmeralda de Vacaria 96.5 e 93.1. Somos duas rádios no endereço da Mais Popular, na rua Manuel de Brito, número 405, bairro El Cristina. Vamos liberar a comunicação no 3231-7828. E também pelos WhatsApp 98418-6298 e 99811-1722. Quero mandar um abraço aí pro pessoal, meu amigo Tobias Uliana, que faz a linha Mercosul, Chile, diz que promete muita neve nesse inverno. Então tá aí tudo chique, tudo maravilhoso. E vamos lá iniciar o nosso quilômetro 93 de hoje, né? Quero mandar um abraço aí pro meu amigo que tá na audiência, na frequência, o Miranda, do bairro Barcelos. Tá sempre curtindo o programa, daqui a pouquinho já chega a tua música, o teu pedido musical aí, meu amigo Miranda. E vamos lá então, iniciando os trabalhos dessa terça-feira, terçou, chegando um alozaço direto das Minas Gerais. Olha só, nosso irmão estradeiro voltou pro tapetão preto, estava sempre aí, já tinha pegado a aposentadoria, fez um ano aí por vacaria nos pomares e agora sentiu saudade do tapetão preto e voltou ao mundo estradeiro. Aí o rei da Rio Bahia, seja muito bem-vindo, boa noite, um abraço, tio Gola, olhos de felino.
1: Boa noite, meu amigo Samir, juntamente com os ouvintes da Rádio Esmeralda, o programa dos caminhoneiros. Aqui tio Gola, olhos de felino da Rio Bahia, a lenda viva. Estamos aqui no Belo Horizonte, BH, Ceasa, Minas, dando um forte abraço a todo o pessoal ouvinte da Rádio Esmeralda, né? Tá bom, meu amigo Samir, eu juntamente com a galera da terceira, estamos aqui trazendo a fruta do pecado, a maçãzinha por aqui, né? Tá bom, meu amigo Samir, no mais tranquilo, sossegado, despejando a carguinha hoje, amanhã carregando a carreteira de volta à querência, tá bom, meu amigo Samir? Um forte abraço do tamanho do Rio Grande ao meu prezado e aos ouvintes da Rádio Esmeralda. Tá bom, meu amigo Samir? Aí joga uma musiquinha aí, dois corações e uma história pro tio Gola, o Olhos de Felino da Rio Bahia. Um abraço, meu amigo, do tamanho do Rio Grande.

0: Tá chegando a previsão do tempo no nosso quilômetro 93. Nesse momento em Vacaria, 9 graus a temperatura. Aí uma temperatura super agradável em Vacaria, tempo nublado, sensação térmica aí de 8 graus. E para amanhã, quarta-feira, olha só a previsão do tempo. Diz assim: sol com muitas nuvens durante o dia e períodos de céu nublado. Noite com muitas nuvens e podendo ter pancadas de chuva. Está marcando aqui 2 milímetros para Vacaria. E a mínima para amanhã, quarta-feira, dia 10 de junho, é 7 a mínima e a máxima em 16 graus. A sensação térmica vai ficar na casa aí dos 10 graus. A lua é minguante. O sol nasce às 7 horas e 11 minutos da manhã e se põe às 17 horas e 33 minutos da tarde. E a umidade relativa do ar em 97%. Essa é a previsão do tempo que leva como a fonte climatempo.com.br. Tá chegando os comerciais e na sequência muito mais. 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

0: Voltando com o nosso quilômetro 93, agora são 23 horas 32 minutos, 9 graus a temperatura em Vacaria. Quero mandar um abraço aí pro meu amigo que é Ria Champagne, bairro Jardim dos Pampas, meu amigo que tá na audiência também, Teuvino, bairro Borges, e o Marcão, frentista do posto da Vacaria, nosso amigo colorado aí, que está na audiência, só esperando aí o início dos trabalhos da Copa do Mundo. Está na audiência, viu, Marcão? Aquele abraço. E o meu amigo Capra também curtindo o quilômetro 93. Então está chegando aí direto da Santa e Bela Catarina, precisamente cidade de Criciúma, meu amigo Oberdan, Grupo GPI. Seja muito bem-vindo no quilômetro 93, meu irmãozinho.
1: Muito boa noite, um abraço aí, meu irmãozaço, Samir de Aço, para você, para a nossa grande Rádio Esmeralda da Vacaria, todos os ouvintes, locutores e direção. Toca música aí, viajante solitário, para nós curtir. Que Deus abençoe aí nossa terça-feira, que tenhamos uma ótima semana abençoado por Deus aí. Aquele abraço aí, meu irmão, tamo junto e misturado. Deus abençoe.

0: Tá chegando aí, olha só, mais um alô no nosso quilômetro 93, o nosso programa dedicado a todos os irmãos estradeiros da Vacaria, do Brasil, do Rio Grande Amado. Vamos lá então, chegando o alô da Vera Regina, aí, oferecendo para o seu filho Airan, que está em Osório, e a sua nora Daiane. Seja bem-vinda, minha amiga Vera, do Centro de Vacaria.
1: Boa noite aos ouvintes da Rádio Esmeralda, quilômetro 93. Estou passando para pedir a música Amor Eterno e ofereço para o meu filho Airan, que está em Osório, e para minha nora Daiane. E a todos, uma ótima final de noite.

0: Então tá aí, mais um alô chegando, sempre ele, Enoar Graminho da Silva, meu irmão, meu fanzaço do quilômetro 93, um abraço aí pro seu filho Abner, pra sua esposa e toda a sua família, que é Riado Bugiganga, mandando abraço aí pro grupo GPS Digital PX do Sul, que tem a sua unidade 001, Lindomar Barbosa, que é real modelo, assim, eu abraço externo a todos os grupos de rádio amador de vacaria. Chegando, alô dele, boa noite, seja bem-vindo, meu amigo Enoar Graminho da Silva.
1: Boa noite, galera, Rádio Esmeralda, boa noite, ouvintes. Boa noite, galera, grupo GPS Digital Sul, PX do Sul, abraço do Bugiganga aí a todos aí. Hoje vemos só para prestigiar o tio Samir aí, né? Parabéns pelo programa e parabéns pela nova emissora, né? Tio Samir, só temos a agradecer aí para a pessoa que tu é, dando força para os caminhoneiros aí, né? Dando informação certa, na hora certa, tem ajudado muito nós aí. Só temos a agradecer, né, tio Samir aí, né? Toca para nós de um modão e bem chonado, sertanejão aí, né? E toca para nós de Gigante de Ferro e do Barreirito aí, tio Samir, hein? E desejar muita saúde, muita paz aí para ti e tua família aí, né, tio Samir, né? E o nosso campeão lá, nosso futuro locutor aí, como é que temos aí, né? Como é que tá nosso campeão aí? Vai ser nosso futuro locutor aí, pode. Escuta o que eu estou dizendo aí, o Bugiganga aí, né? Abraço meus amigos, meus parentes, meus filhos aí, que são bastante, né? Abraço, né, para todo mundo aí, né? Brincadeira da parte, né, tio Samir? Só tenho a agradecer, tio Samir, né? E desejar aí uma ótima semana para ti, né? Uma boa terça-feira. Tudo de bom.

0: Tá chegando nesse momento no quilômetro 93 as loterias dessa terça-feira, dia 9 de junho. Quinto prêmio, 2.393. 2.393. Quarto prêmio, 3.869. Quarto prêmio, 3.869. O terceiro prêmio, 9.864. Terceiro prêmio, 9.864. Já o segundo prêmio, 3.604. Segundo prêmio, 3.604. E o primeiro prêmio na cabeça, 6.095. 6.095 é o primeiro prêmio aí da loteria. Tá chegando um alô aí também pro meu amigo Luciano Pontel, o Bar do Moreno, do bairro Santana, da família aí do meu amigo Nana Ventura, dos mercados Ventura, aí do bairro Chácara das Palmeiras, Ventura, do bairro Jardim dos Pampas, Super MA do bairro Jardim dos Pampas, do meu amigo Maicon, abraço aí Maicão e o Diego, e também Super Serrano, a economia em fazer suas compras no bairro aí Glória, um abraço aí pro Igor e a Roberta. Tá chegando aos comerciais e na sequência, continuação do nosso quilômetro 93, o programa do amigo caminhoneiro.
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0: 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Vamos lá então, tá chegando mais um alô aí pro meu amigo que tá sempre na audiência, grande Eduardo, bairro Santa Terezinha, e o meu amigo que tá curtindo o nosso programa também lá do bairro Monte Claro, grande Edu, aquele abraço, Edu. Vamos lá curtir mais uma canção, essa é boa, meu amigo QRA Chancho Marcelo Maciel, meu compadre, um abraço aí pro meu afilhado João, tá na audiência, na frequência do programa, e pediu aí com o Serginho Pinheiro, com participação especial do Amadão Batista. Essa música é top, essa música aí, para quem tá curtindo no bruto, em casa, na empresa, vale a pena curtir, aumenta o som aí, tá chegando a losaço do meu amigo Chancho. A canção é Perdoa, viu? Seja bem-vindo. Quem precisar perdoar, hoje é o dia de perdoar, viu? Terça-feira, manda mensagem aí se tá brigado aí com a esposa, namorada, tio, mãe, vizinho, madrinha, enfim, perdoa. Seja bem-vindo, Chancho. Boa noite, um abraço.
1: E aí, meu compadre, boa noite. Se puder aí, toque com Serginho Pinheiro e Amado Batista, Perdoa. Temos na escuta do programa aí, juntamente com o filhão aí, teu afilhado. Numa boa, é nóis.
2: Agora eu vou chamar pra cantar comigo, dividir essa canção de amor. Meu amigo, meu ídolo, Amado Batista.

0: Valeu, meu ídolo, Amado Batista.
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Agora são 12:03, quarta-feira, dia 10 de junho. Muito bom dia a todos que estão chegando na audiência, na frequência. Quem já está acompanhando, muito obrigado aí pelo carinho. E está chegando aí o momento reflexão. Muito bom dia, quarta-feira. Que o dia amanheça de mansinho e suavemente renove as nossas energias, nossas forças, fé e esperança. Que tudo seja perfeito e agradável, mas acima de tudo, abençoado por Deus. Essa é a mensagem do nosso quilômetro 93 para nossa audiência e também para todos os caminhoneiros que estão no trecho. Tá chegando o momento de conferir a canção gospel, Lázaro e Eduardo, Sacrifício e Adoração. Muito bom dia!

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0: Voltando com o nosso quilômetro 93, meia-noite e 17 minutos, já é quarta-feira, quartou, dia 10 de junho, ano 2026, temperatura em Vacaria em 8 graus, tempo nublado. Alô, caminhonerada do nosso Brasil, Mercosul, Rio Grande, amado Vacaria. Alô para os vigilantes que estão em seus postos de trabalho. Alô também para a área da segurança pública. O Hospital Nossa Senhora da Oliveira tem o radinho do pessoal lá, sei que escuta. Também as UBSs, também aí a UPA. Um abraço para todos os profissionais da área da saúde, viu? Quero mandar um abraço também para a segurança pública, em nome aí da Guarda Municipal, da Brigada Militar, da Polícia Civil, da Polícia Rodoviária Federal, dos bombeiros, a Polícia Penal, todos que estão em QAP, aquela proteção divina. Os caminhoneiros que estão aí nas principais BRs que cortam o nosso município, a BR-116, a BR-285, a RS-122, quem está aí com os dois pés junto, aí correndo para a entrega dos seus contratos, os verdureiros, quem faz CEASA, o SEDEX, pessoal aí, olha só, da Shopee, não para, viu, os caminhoneiros aí, eu conheço muitos da Shopee aí, tem as entregas, não para também, o pessoal dos ônibus, os 40 janelinhas que transportam aí a carga mais valiosa, que são seres humanos, que Deus abençoe a cada motorista. Vamos lá então, e quem tá andando aí pelas principais ruas da Vacaria também, que Deus abençoe sempre na proteção divina. Tá chegando aí nosso bloco musical dedicado aos gaúchos da Vacaria do Rio Grande e os gaúchos do nosso Brasil. Tá chegando as três canções do nosso próximo bloco aí dedicado aí à música gaúcha. Antes, quero mandar um alô super especial aí pro César Fiorentin e a Liamar Dutra. Eles são os pais aí do meu amigo Tidão, moradores ali do bairro Glória, pertinho ali da entrada principal aí das piscinas do Glória, do estádio do Glória, que logo logo vai receber os jogadores aí. Quando os jogadores derem balão ali, guarde as bolas para nós aí. Brincadeiras à parte, Deus abençoe vocês respeitosamente e dê um ótimo descanso para vocês. Vamos lá então, tá chegando aí essas três canções gaúchas e vamos com os Monarcas abrindo os trabalhos desse nosso quadro gaúcho aí com o primeiro e o último mate. Oxe, mate, é louco de bueno, hein? Também tá chegando aí Luiz Carlos Borges com Quando Eu Toco um Chamamé. E fechando os trabalhos, Joca Martins trazendo Recuerdo do 28.
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Chegando as informações do esporte no nosso quilômetro 93, quero mandar um abraço aí para a Livraria do Estudante, também conosco, Toque Motors Elétricas, líder peças para todos os tipos de caminhões, Grando Pneus, Léo Pizzas e Restaurante Serrano. Olha só, lembrando, Copa do Mundo aí, inicia amanhã às 16 horas, abertura da Copa às 14 horas e 30 minutos, 2:30 da tarde. E às 16 horas, inicia aí México e África do Sul. Primeiro jogo, aí abrindo os trabalhos da Copa do Mundo, a maior Copa de todos os tempos. E são dois jogos. E o segundo jogo inicia aí às 23 horas, horário de Brasília, Coreia do Sul e aí Tchequia, né? Que eu já tinha comentado ontem. Positivo. Também lembrando, olha só, as informações aqui, olha só. O pessoal estava passando aqui a seleção feminina de futebol aí do Brasil. Aí enfrentou os Estados Unidos hoje aí, cê tá doido, e acabou perdendo, viu, para os Estados Unidos. Em um jogo marcado por expulsões, Estados Unidos vence Brasil em amistoso aí na Arena Castelão. Isabela Contra marcou o gol da vitória dos Estados Unidos sobre o Brasil no confronto na Arena Castelão. E olha só, aí quebrou o recorde aí a seleção brasileira feminina de público, recorde de público quebrado aí em amistosos, viu? Cê tá doido? Com 55 mil torcedores aí na arena aí de Fortaleza, do Castelão, seleção feminina quebra recorde de público em amistosos no Brasil. Então tá aí uma curiosidade aí dessa parte. Lembrando também que o Messi volta a marcar em amistoso contra a favor da Argentina, né? Marcou aí em vitória da Argentina. E a chuteira do Messi é eleita a mais bonita aí, por enquanto, dos jogos amistosos aí da Copa do Mundo. Então fica ligadinho, o Brasil no sábado às 19 horas enfrenta o Marrocos pela primeira rodada aí da Copa do Mundo. Todo mundo esperando como vai ser o time do Ancelotti aí, como vai se comportar. Positivo essas informações do esporte no quilômetro 93. Temperatura em Vacaria na casa aí dos 8 graus. Está chegando o nosso próximo bloco do Duca e Dalvan trazendo a canção Dama de Vermelho e Amor a Três com Chitãozinho e Chororó. Muito boa noite, bom dia.

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3: Chegamos ao final do nosso quilômetro 93, o programa do amigo caminhoneiro, da amiga caminhoneira, dos amigos motoristas. Obrigado pelo carinho de todos, quero agradecer na mesa de som, Tidão, obrigado pelo trabalho, um ótimo descanso para você. Daqui a pouquinho o SOS Vigilância está aí fazendo a saída da rádio. Obrigado aí ao Montanha, proprietário, a Bruna, sua esposa, e também aí aos funcionários Max e o Rodrigo, que fazem a saída aí do Tidão. Obrigado pelo carinho de todos, abraço à direção da Rádio Esmeralda de Vacaria, em nome do Daniel Benetton, da sua esposa, gerência Valdirene Giroto, e os colegas e amigos da Rádio Esmeralda, os locutores e funcionários. Quero agradecer aos nossos amigos caminhoneiros que estão nas estradas do Brasil, a maioria descansando nos postos de parada. Que Deus abençoe e passe na frente das suas viagens para levar no destino e trazer são e salvos até as suas residências, até o QTH do Sossego, para ficar junto com a sua família. Obrigado a todos e também agradecendo especial a todos os patrocinadores, os nossos apoiadores que acreditam e apostam no sucesso do programa há 8 anos, linkando sua marca, sua empresa, junto com a Rádio Esmeralda, junto com o Quilômetro 93. Muito obrigado a todas as empresas que apostam aí na nossa Rádio Esmeralda. 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E lembrando, voltamos a partir das 23 horas. Iniciamos ontem, terça-feira, dia 9, já entramos na madrugada de quarta-feira, dia 10. Temperatura nesse momento em Vacaria, na casa aí dos 8 graus. Deus abençoe a todos que estão juntinho conosco e está chegando na sequência aí mais 2 canções. E depois vem aí a oração da noite com o Cid Moreira, o eterno Cid Moreira, a voz de veludo, né? A voz de veludo do nosso Miro Santos. Tem aí também do Cid Moreira com a oração da noite aí, o Pai Nosso, que é a oração universal. E na sequência, Madrugadão Caminhoneiro, 1 hora só de músicas dedicada ao pessoal que está na atividade, está aí com os dois pés juntos. Aumenta o som do bruto e curta aí as músicas escolhidas a dedo aí pelo Tidão. Obrigado pelo carinho de todos. Vamos anunciar aqui as 2 canções. Vamos lá. Léo Magalhães com... A Léo Magalhães, caminhoneiro, gosta, viu? Camas Separadas, Menina da Aldeia aí com Lourenço e Lorival. E também dá tempo de mais uma, viu? São 3 canções aí. João Paulo e Daniel, Por Que Fui Te Amar Assim. Essa aí é boa, hein? Pra quarta-feira já. Aí... preparando para sexta-feira, final de semana, tá logo ali na frente. Obrigado mais uma vez a todos e assim encerro o programa de hoje, prometendo voltar às 23 horas, trazendo músicas e informações do mundo das estradas. Muito bom dia, ótima e abençoada madrugada. Fiquem todos com Deus. Fui!

Deixa eu mandar um abraço especial, não faço isso, mas já encerrei o programa, mas estou voltando porque esse alô merece. Esse alô é especial, é o meu amigo Gringo. Grande abraço ao nosso irmão estradeiro Gringo, ele é de Vacaria, mas mora nas Minas Gerais. Um abraço carinhoso, respeitosamente a você e a toda a família. Ele é amigaço aí do nosso amigo Nene Júlio Campanharo, que apresentou aí o nosso amigo Gringo. Abraço pra você, se estiver viajando, boa viajada. Se estiver em casa, curta o kit família aí, Gringo. Tamo junto, paga o alô aí, meu irmão.

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meu Pai, agora que as vozes silenciaram e os clamores se apagaram, aqui, ao pé da cama, minha alma se eleva a Ti para dizer: creio em Ti, espero em Ti, amo-Te com todas as minhas forças. Glória a Ti, Senhor. Deponho em Tuas mãos a fadiga e a luta, as alegrias e desencantos deste dia que ficou para trás. Se os nervos me traíram, se os impulsos egoístas me dominaram e dei lugar ao rancor e à tristeza, perdão, Senhor, tem piedade de mim. Se fui infiel, se pronunciei palavras vãs, se me deixei levar pela impaciência, se fui um espinho para alguém, perdão, Senhor. Nesta noite não quero me entregar ao sono sem sentir sobre minha alma a segurança da Tua misericórdia, Tua doce misericórdia, inteiramente gratuita, Senhor. Eu Te agradeço, meu Pai, porque foste a sombra fresca que me cobriu durante todo este dia. Eu Te agradeço porque, invisível, carinhoso, envolvente, cuidaste de mim como uma mãe em todas estas horas. Senhor, ao redor de mim, tudo já é silêncio e calma. Envia o anjo da paz a esta casa. Relaxa meus nervos. Sossega o meu espírito. Solta as minhas tensões. Inunda meu ser de silêncio e de serenidade. Vela por mim, Pai querido, enquanto eu me entrego, confiante, ao sono, como uma criança que dorme feliz em Teus braços. Em Teu nome, Senhor, descansarei tranquilo.

bronzear. É saber que no Rio Grande vale a pena sonhar. Obrigado, amigo Luiz, por me servir esse mate bueno nesta roda gaúcha, nesta roda de mapa.

0: Obrigado, Lages! Um beijo no coração de cada um de vocês, que Deus abençoe! Muito obrigado mesmo! Obrigado, obrigado, gente! Valeu, só modão!
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Muito bom dia, 5 horas em ponto, estamos chegando aí para esta manhã de quarta-feira, hoje dia 10 do mês de junho de 2026. Hoje dia de bem-aventurado Eduardo Pop. E também bem-aventurado João Dominici. Hoje é dia da artilharia, também dia de Portugal, de Camões e das comunidades portuguesas, dia internacional do diálogo entre civilizações e dia mundial dos alcoólicos anônimos. Janeiro, hoje passaram-se 162 dias, 203 faltam para o final dele. A fase da lua é minguante, estação é outono. O inverno está mostrando suas caras aí. Temperatura nesse instante na Manuel de Brito está em 6 graus. Sensação térmica é 5. Para hoje aí sol com algumas nuvens durante o dia e períodos de céu nublado. Noite também com bastante nuvens. Não está marcando chuva para hoje, segundo a Clima Tempo. E a máxima aí não deve passar dos 16 graus para o dia de hoje. Vamos começando por aqui, cumprimentando você, nosso amigo do campo, nosso amigo da cidade. Você que está indo para o trabalho, você que está voltando, você que já está nele, sejam todos muito bem-vindos. Faz companhia até às 6h25, melhor da música do Rio Grande. 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

317828, fala direto comigo no estúdio da Mais Popular. 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Vamos de César Passarinho, Cambichos, depois na sequência aí os Serranos, Roda Que Roda. E o Leopoldo Racieira aí, Segredos do Meu Cambicho. Agora 5 e 5, temperatura 6 graus. Bom dia.

É isso aí, meus amigos. Douglas Teles, lá por Passo Fundo, aquele abraço. Obrigado pela audiência de sempre. Vamos adiante aí, melhor da música do Rio Grande. E você quem faz a programação. Os amigos já estão ligados, alguns linkados conosco também, através do site da Rádio Esmeralda, com aplicativos de rádio. Mais sintonizados aí na 96,5 FM.

Abraço também o Paulo Machado ali pela Lagoa Vermelha. O Marcos Miller lá na Criúva. O Ayrton Zacarias, seu Rodrigo. Todos com certeza já de ouvido atento, rádio ligado e mate cevado conosco. Nesse bloco vamos atendendo a pedido do nosso amigo Rui Teles. Pediu a Castelhana, vem na voz dos nativos. Também nosso amigo Valmir pediu Romance na Tafona, trago na voz de Delcio Tavares. Depois na sequência o José Cláudio Machado com Pedro Guará. Agora 5h18, muito bom dia, sejam todos bem-vindos. Excelente quarta-feira.

0: 5:31, estamos de volta aqui no Bom Dia Gaúcho, desta quarta-feira, dia 10 do mês de junho de 2026. Seguimos por aqui agora com as cotações agropecuárias aí para você, nosso amigo ouvinte. O soja fechou o mercado ontem R$123 a saca, o milho mantendo estável em R$64. Feijão preço médio R$148,50. Boi gordo R$11. Terneiros e terneiras a 13. Vaca gorda 10,50. Cordeiros e cordeiras a 12. Suínos 6,60. Manteve-se estável em R$5,17. Abraço aí nosso amigo Fernando Carvalho, lá na estrada da Ita, lá no 6º distrito. Sexto distrito tem festa dia 28 na São Pedro Coxilha Grande. Aquele domingo especial para você passar com a família. Tem a missa, aquele suculento churrasco ao meio-dia, né? Tarde leilão, aquele tradicional de sempre. E o fandango fica a cargo dos manuais aí. Nosso amigo Thiago e toda a sua comissão e também os casais festeiros. Coincidência de datas, estaremos lá na Restinga Seca. Vamos ao festival Canto do Vacacaí. Juntamente nosso amigo Douglas Pinto, também Paulo Silveira. Matheus. Nosso amigo Sadi tá ligado conosco, pediu a música Minha História, do Gildinho, oferecendo pra esposa Almir e os afilhados Brian, o Ismael, o Luan, Felipe, o Antônio, o Ariel. Também pro seu cunhado ali, o Balduíno, que mora em Caxias. Todo o pessoal aí de Campestre da Serra que estão ligados e linkados conosco. Nosso carinho, nosso abraço. Então vamos de Gildinho, Minha História. Depois, na sequência, aí, João Luiz Correia, essa regravação ao vivo da Ladainha. Quer lembrar esta? E atendendo nosso amigo Jair também, que tá por ali. Fala, seu Jair.
1: Bom dia, Duarte. Bom dia, os ouvintes. Dando um alô aí pro Paulo, pro Júnior, pro
0: Ney, Miranda,
1: Paletia.
0: Calma, Jair, calma, Ângelo, calma.
1: Quevedo, calma. Pro Alemão do Campestre. Se possível, toca a sua. Chamamé do amor. Se for atendido, obrigado.
0: Quase, fartou o obrigado. Vai com calma, Jair, vai com calma. Respira, respira. O Paulo Moreira também já tá chegando por ali, grande abraço. Vamos lá então, agora sim, Gildinho. E o tchau, amé do amor aí pro nosso amigo Jair. 5:35.

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Agora faltando 12 minutos para as 6, temperatura em 6 graus. Seu Bom Dia Gaúcho aqui pela Rádio Esmeralda 96,5. Anos sintonizando emoções. Seguimos por aqui com o melhor da música do Rio Grande para você, nosso amigo ouvinte, que está sempre conosco aqui.

0: Estamos inspirados hoje, tio Douglas Telles. Ah, que tal? Não, o pessoal já tá pedindo também, não é só. Só as nossas. Por exemplo, neste bloco aí temos o Kiko pedindo. Fala, tio Kiko.
1: Olá, bom dia. Toca, me chamo de Grossa. Meu amigo Luiz Amito Cegueira, meu amigo Jair, pessoal dele, hein? Meu amigo Adão e tudo que estão na escuta aí. O Adão vai até roda o fogão lá, mateando lá. E na escuta também. Lá. Um abraço, meu amigo. Acompanhar meu verdito.
0: Especial também pra turma do Ney. Então vamos neste bloco então, de vai que vai os Monarcas. Aí pro nosso amigo Douglas Telles. E os filhos do Rio Grande vêm do festê, no quinto festê. Xota do caminhoneiro. E eu reconheço que sou grosso.

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3: 6:01, seguimos aí no Bom Dia Gaúcho até 6:25. 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Seguimos atendendo o pessoal aí, nosso amigo João Moraes aí, pessoal da Enxuvia. O João Moraes tá avisando aí que tem silagem aí pro pessoal aí. Precisa só chegar por ali, tem silagem da boa, bastante. Grão de milho. Especial da primeira aí, você quer manter o gadinho na volta das casas e só dá um tratinho. Tem nosso amigo João ali no Galpão da Amizade. Nosso amigo Tio Zé, fala. Tio Zé, como é que tá aí, Tio Zé?
4: Opa, bom dia, tudo bem? Como é que tá, Anderson? Tranquilo? Toca uma música pra nós aí, São Pedro é meu lar. Oferecer pro Tio Nica lá na Várzea, pro Jairo, pro Murilo, pro Deco e pra todos que estão na escuta aí do programa. Um abraço, bom dia.
3: Especial, especial. Também Tio Evandro Mesquita aí pediu a mais popular dessa pecada da canção. Trazendo este bloco aí, Juntando Égua, André Teixeira e Quarteto Coração de Potro. E também pro meu amigo Paulo César de Jaquirana. Temos outro Paulo César ali que pediu Neguinho Macho, vamos atender no próximo. O Paulo de Jaquirana pediu a bandeira para Três Pandeiros. Vem também neste bloco.

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0: acerto.
1: Olha, chirosada, chega aí, algum problema?
0: Não, já tem dando fora.
1: Acho bom mesmo.
2: Bom dia, Eduardo. Bota uma dos cuera pra nós, qualquer uma aí. E oferece pra turma do Munho aí. E pra turma do Paulo aí, os irmãos dele são baita nos caras aí, a turma de São Pedro. E os caras do Munho ali são os carabão aí, gente boa aí. Isso é o que é ver. É um carabão.

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4: Bom dia, meu amigo Duarte. Temos ligado na programação. Se puder mandar um alô aí pra minha mãe, pro meu irmão Jair, o Júnior, pros amigos aí, o Alemão do Campestre, o Pinho Rezende, o Bolacha, o Vartinho, o Paulinho, Dona Márcia e todos do Cavaleiro do Quinto. Aliás, tá chegando a hora, tá chegando a hora. Um abraço aí pro Bigodinho aí. Você é um baita de um cara, né?
5: É isso aí, meus amigos. Agora 6h22. Aquela frase, aquela, Paulinho, sem tempo pra mais nada. Não, vamos tocar aí pra encerrar então o programa aí, Orgulho Catarinense, Adelar Bertucci, Gilney Bertucci, Laputio Nico, então, pedido do Paulo, e o nosso amigo Getúlio aí, pessoal dos Taitas, alô, seu Raul, seu Calalai, turma louca de buena aí, vai, um medleyzinho aí, se der tempo, finaleira do programa. Seu amigo Elimar também está ali. Fala, seu Elimar.
6: Bom dia, meu amigo Duarte. Uma ótima quarta-feira, um ótimo programa. Tamo junto.
5: Dona Zélia Scarabô, também nosso bom dia, nosso carinho, nosso abraço. Obrigado pelo dia de sempre. Seu Lobo Solitário, passando para dar seu bom dia. Um abraço também para Elisandra Lemos. Pediu uma dos Serranos, mas já não deu mais tempo para Elisandra. Infelizmente, estamos no final do programa. Tio Luiz Carlos, grande abraço. É isso aí, amigos. Um grande abraço a todos, excelente quarta-feira. Amanhã estaremos de volta a partir das 5 da manhã com mais um Bom Dia Gaúcho. Aquele abraço e até amanhã.

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1: Em Vacaria, pontualmente, 6:30. Esse é o horário oficial de Brasília.
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1: Bom dia, destaques da primeira edição desse dia 10 do mês de junho, ano 2026, é quarta-feira, estação é outono e a fase da lua é minguante. A Guarda Municipal não registrou nenhuma ocorrência com destaque nas últimas 24 horas. Polícia Rodoviária Federal registrou acidente com lesão foi ontem na BR-116. Polícia Civil prende mulher por descumprir mandado de busca e apreensão. Vereadores aprovam construções para a educação, entre outros. Qualificação e permanência escolar, inscrições já estão a partir de agora abertas. O prefeito explica sua administração. Consulta popular. Professor convoca para definir destino de 2,4 milhões de reais para essa região. Mulher que se passou por criança de 12 anos é denunciada por estelionato. Até dá vontade a gente rir, que a gente viu na televisão sobre isso aí. Acidente deixa mulher ferida na RS-122. Esses e outros assuntos a partir de agora, na primeira edição, que é para Livraria do Estudante, grande feira de inverno, mercadorias de leilão e presentes para os namorados no Dia dos Namorados, Livraria do Estudante, sempre melhor preço e prazo. 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Agora são 6 horas e 33 minutos. Vamos conferindo, Jonatas. 6h33, o tempo é encoberto, é noite ainda, temperatura de 6 graus, a sensação é de 4. E ontem nós falávamos desse mesmo horário que a temperatura ia cair bastante. Certamente em alguma baixada houve o fenômeno chamado de geada. Pegou meio de surpresa muitas pessoas aí. 6 e a sensação é de 4. Mas vamos ver o comportamento do tempo. Nublado, 6 a mínima, 15 a máxima, 96% a umidade relativa do ar. Amanhã e depois da manhã, marcando chuva, 7 e 7 as mínimas, 17 e 13 as máximas, 98% a umidade do ar. Aquilo que a gente sempre comenta, previsão não é exatidão. O sol vai nascer às 7h12, às 17h33, o pôr do sol, vento, 6 km por hora. Não há índice de pólen. Olha aí, Luciano e Daiane, não há índice de pólen. Hoje é dia da língua portuguesa. Sabe que tem muita gente que não sabe ainda falar direito a língua portuguesa. Muitas e muitas e muitas. E hoje é dia da língua portuguesa e dia também de Portugal. Agora são 6h35. Vamos conferindo. 6h35, tempo encoberto, mas é bom por enquanto. 6 graus, sensação de 4 graus. O Jonathan disse que tá frio pra caramba ali fora, hein? Tu levou-me por surpresa essa onda gelada. Mas o que, que nós vamos fazer? Nós não começamos nem o inverno. Nós ainda temos mais alguns dias, até dia 20, de conviver com outono. Se o inverno será essa manchete que o outono está mandando, o que será da população, principalmente aqueles que têm pouco agasalho? Já está chegando aí também o Juliano, com certeza com calor, está bem agasalhado, uma camisa muito bonita, outra camisa. Ontem me falaram na rua que quantas camisas você tem. Digo, olha só, que deu uma olhadinha no roupeiro dele, mas deve ser muitas. Quando compra, compra de meia dúzia, não é isso, Juliano? Ele mais ou menos meia dúzia sempre, né? Bonita essa camisa aí. Ela é vermelha. De que time, hein?
2: Espanha.
1: Espanha. Não adianta. Mas você veio correndinho de lá, tá calor, com certeza. Aí fora tá horrível. E o Anderson tá ali tomando seu chimarrãozinho. Pessoal aqui não perde tempo, né? Já feito o cafezinho, já tomei um cafezinho. Tá bom o cafezinho, viu, Anderson? Muito bom. Vamos trazer agora os indicadores econômicos. E a saca de soja fechou ontem em alta, R$ 122,00. O milho, R$ 64,00. Trigo, R$ 1.350,00 a tonelada. Mas depende do prazo e também do pH. O feijão. Feijão preto, R$ 220,00. Feijão carioquinha, R$ 330,00. Conforme falamos ontem, houve uma queda do preço do feijão preto e também do carioquinha. O boi gordo, R$ 13,00, e a vaca gorda, R$ 10,50. Bolsa de São Paulo fechou em alta de 0,68%. O índice Dow Jones em alta de 0,17%. Nasdaq em queda de 0,97%. Grama do ouro, a cotação, R$ 735,50. E o dólar comercial, queda também, mas a queda foi mínima, 5,17%, a queda foi de 0,04%. O euro, 5,97%, uma alta de 0,05%. Agora são 6h37, não vá perder a hora, não vá perder a responsabilidade, o senhor e a senhora que estão acordando agora, desejando um ótimo dia. O caso aqui do vereador presidente da Câmara, Pingo Rezende, que já está acordadinho. Daqui a pouco ele vai para a atividade, com certeza. E também o Paulinho Moreira. Ô, Paulinho Moreira, já também. Poxa, mas acordou cedo hoje. Poxa. Todo o pessoal que está acordando aí agora. Tá bom pra ficar embaixo das cobertas hoje. Poxa vida, bom mesmo. Agora são 6h38. Não vá perder a hora nem a responsabilidade. Vamos trazer de imediato aqui a loteria das 18 horas. Apenas agora o primeiro prêmio, 6.095. Em seguidinha nós vamos trazer os 5 prêmios da loteria das 18 ou 6 horas da tarde. Em seguida, já estaremos de volta. Ah, sim. Antes vou falar aquilo que vocês com certeza não vão jamais ouvir nas redes, nas grandes redes de televisão principalmente. Essa vocês não vão ouvir. Pode, eu até quero que isso aqui seja fake news. Mas eu vou divulgar para que o senhor e a senhora que estão nos acompanhando fiquem sabendo o que está acontecendo por trás das ocorrências que são divulgadas aí. Muita coisa que não vai ao ar, que ninguém fica sabendo. Mortes por dengue superam óbitos que ocorreram por ocasião da Covid-19. Estão lembrados? Que o presidente da época foi chamado de genocida. Deixaram, pois é. Mortes por dengue superam agora óbitos da Covid. E o vice-presidente da República, fechou um contrato de 97,2 milhões com o BNDES para a construção de uma fábrica de vacina contra a dengue. Parece ironia até do destino isso aqui. Ministério da Saúde investiga mortes de moradora de Parapanema, é isso, né? Por causa da vacina da dengue. Depois que ela fez a vacina, foi pro caixão. É, Paranapanema. No Paraná, né, essa cidade. Então, o pessoal está investigando. Quer dizer, os caras vão dizer, eu estou contra aqui, eu não estou contra ninguém. Eu estou apenas levando ao ar coisa que o senhor e a senhora que estão nos acompanhando não vão ver nas redes grandes de televisão. São aquelas coisas que não é bom às vezes divulgar, né? Para não assustar. O que temos? Comercial? Já? Contigo.
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1: Obrigado, Jonatas. Agora são 6:45. O tempo aqui em Vacaria, por enquanto, é bom. O céu está encoberto e ainda é noite. 6 graus a temperatura, a sensação é de 4 graus. E agora sim, vamos trazer 5 prêmios da loteria das 18 horas. O quinto prêmio, 2.393. Quarto prêmio, 3.869. O terceiro prêmio, 9.864. Primeiro prêmio. Não, o segundo agora. 3.604. E o primeiro? Qual é o primeiro prêmio? 6.095. Das 14, o primeiro prêmio, 3.798. E das 16 horas, 3.200. E das 21 horas, 5.808. Não se preocupem, depois das 7 sai tudo outra vez, divulgamos tudo outra vez, e vamos trazer também as demais loterias, como por exemplo a Mega Sena, que não tem ganhador, e Lote Fácil, então, contando com 5, olha, 5 ganhadores. Não é lá grande coisa, um pouquinho mais de 300 mil para cada um, aqui da região não tem ninguém, deixa-me ver, tem aqui do Paraná, tem de Goiás, Minas Gerais, São Paulo e Mato Grosso. Daqui da região, nada. Quina também não tem nenhum ganhador. E Time Mania tem um apostador. Ele é de Avanhandava. Puxa, o nome da cidade. Fica lá em São Paulo. Alô, Didi, em São Paulo. O Jadir Nunes, grande amigo da gente. E o Dia de Sorte tem... Não, não tem nenhum ganhador. Não tem mesmo. Na principal, não tem. São 3 ganhadores com 7 aqui. Olha aí, ó. 165 mil para cada um. Um era de Brasília. Tem um de Belém e outro de Santa Bárbara do Oeste. Isso também é lá em São Paulo, região de São Paulo. Agora são 6:47. O tempo aqui em Vacaria é bom. Está lentamente clareando o dia. Mas nós ainda temos mais alguns minutos, até o dia 20, os dias vão ficando menores e as noites maiores. Então teremos ainda, a partir de hoje, estamos com o dia 10, temos mais 9 dias, ou seja, são 9 minutos ainda que nós teremos. Então significa dizer que daqui a 9 dias vai clarear bem mais tarde ainda, no mínimo 9 minutos. O Ministério Público de Santa Catarina denunciou Amanda Maria Souza de Oliveira, 37 anos de idade, que se passava por uma criança de 12 anos para enganar um casal em Joinville, Santa Catarina, por estelionato e falsa identidade. De acordo com o Ministério Público catarinense, ela teria criado uma personagem falsa e também simulado situações de vulnerabilidade para obter vantagens materiais como moradia, alimentação, transporte e medicamentos entre fevereiro de 2025 a junho de 2026. Durou pouco, né? A denúncia foi recebida pela Justiça na tarde desta terça-feira. A defesa de Amanda pediu uma avaliação de insanidade mental. Na denúncia, o Ministério Público narra que a acusada teria criado a identidade fictícia de Gabriela Ferreira dos Santos, simulando ser uma criança, permitindo que ela fosse acolhida pelas vítimas que passaram a custear integralmente sua subsistência, incluindo comemoração do aniversário e até mesmo medicamento de alto custo para emagrecimento. O Ministério Público diz que Amanda teria utilizado uma narrativa de abuso também em situações graves, como supostos maus tratos por parte de familiares e exploração, para sensibilizar as vítimas que a acolheram. Isso que é absurdo, hein? E uma mulher ficou ferida em um acidente de trânsito registrado na tarde de ontem na RS-122, ali no município de Ipê. A colisão aconteceu na rotatória de acesso ao município de Campestre da Serra, quilômetro 130 da rodovia, e envolveu um caminhão Mercedes-Benz e um Fiesta Estrada pertencente à Companhia Rio Grande de Saneamento, a Corsan. Equipes de atendimento foram acionadas para prestar socorro às vítimas, conforme o Serviço Civil Auxiliar dos Bombeiros lá de Antônio Prado. Uma mulher recebeu atendimento no local e foi encaminhada pelo Serviço de Atendimento Móvel de Urgência, SAMU, ao Hospital São José, em Antônio Prado. O estado de saúde não foi divulgado até agora. Atenderam também a ocorrência equipes da concessionária Caminhos da Serra Gaúcha, CSG, da Unidade de Resgate, CSG, e do SCAB, do SAMU e da Polícia Rodoviária Estadual, por meio da Força Tática do 3º Batalhão Rodoviário da Brigada Militar. O trânsito no local ficou desviado durante o atendimento dessa ocorrência. Agora são 6:51, 6:51, não vá perder a hora e nem a responsabilidade. Hoje é dia normal de trabalho, O que nós temos aqui, ó? Milei acaba com privilégios de ministros e assessores, corta carros oficiais e dispara. Use seu carro ou ônibus como trabalhador normal, como qualquer trabalhador. Eu acho que tem muita gente já criticando o presidente da Argentina por essas ações dele. Muita gente criticando duramente. Aqui no Brasil, inclusive, pessoas que criticam o presidente argentino Javier Milei. Pois olha, isso aqui eu acho que não tem coisa mais certa do que isso aqui. Concorda, Jonatas? Cortar essas regalias aqui, olha, o presidente da Argentina acaba com privilégios de ministros e assessores, corta carros oficiais e dispara, use seu carro ou ônibus como qualquer trabalhador. É certo, eu, por exemplo, não tenho carro para me buscar em casa. Quando não venho a pé, eu venho de carro, carro próprio. Quer dizer, eu acho que é mais do que... Eu acho que é por aí as coisas. Então, por isso que... Agora, imagino qual é a situação dele lá, no seu país, com esses privilégios que até então as coisas funcionaram. Aqui no Brasil, por exemplo, vocês viajam de carro oficial, aviões, tudo por conta e... E por aí vai. É, se cortar esses privilégios, fica ruim também, né? Vamos às frases agora, né? Então tá, vamos lá. Vamos ver o que a produção nos reservou. A minha maior beleza é ser fiel a quem eu sou. Só por isso eu já sou perfeito. Ou penso ser perfeito. Boa, é boa frase. Minha beleza está nas minhas atitudes, o resto é enfeite efêmero. Concorda, senhor Jonatas? Mais uma aqui, ó. Queria que as pessoas olhassem menos para a minha beleza e mais para quem eu sou. Verdade. Aí sim, elas veriam o quanto eu consigo ser bonito ou bonita. É verdade. É verdade. Mulher perfeita é aquela que sorri como uma menina, seduz como uma mulher e se dá o respeito como uma dama. Olha que frase de fundamento aqui. Há três coisas na vida que nunca voltam atrás. A flecha lançada, a palavra pronunciada e a oportunidade perdida. Olha que está aí. Mais pura verdade isso aqui, ó. Há três coisas na vida que nunca voltam atrás. A flecha lançada, a palavra pronunciada e a oportunidade perfeita. Tem os mais antigos dizem que o cavalo passa encilhado só uma vez na frente da gente. Depois, tchau e benção. Agora são 6:55. É o comercial chegando aí na sua casa. Vai lá.
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1: Obrigado, Jonatas. Agora são 6:57. Obrigado, viu, Jonas. E também ao Juliano Branco. Um abraço aqui para o Adonis Cus, está já acordado essa hora. Essa hora é uma hora boa para dormir. O sono melhor é agora, até ali pelas 7 horas. Olha, quem conhece as coisas, conhece. Paranapanema, segundo o Adonis e a dona Dalva aqui, é em São Paulo. É, quem viaja bastante, sabe bastante. E obrigado, viu? Obrigado. Então, eu falei que era Paraná, não. Paranapanema, estado de São Paulo. Obrigado, viu, Adonis? Dona Dalva, muito obrigado mesmo pela lembrança aqui. Vamos trazer o Miro Santos agora, falando com o prefeito Andrezinho. Vai lá, Miro, e com você agora.
23: O prefeito André Rokoski participou do programa Fala Cidade da Manhã desta terça-feira, dia 9. Falou de diversos assuntos, sendo o principal o pagamento do piso nacional salarial dos professores. adiantou que o projeto será enviado para a Câmara de Vereadores propondo o pagamento em 3 parcelas, de 13,66% em 3 anos, julho deste ano a primeira parcela, julho de 2027 e julho de 2028 a terceira parcela de 13,66%. O chefe do Executivo Municipal tratou também sobre o setor habitacional. Disse que o município irá construir 10 prédios com 4 andares cada um em diversos bairros da cidade para as pessoas carentes que se enquadrarem dentro dos requisitos exigidos. Os apartamentos serão gratuitos para os que forem selecionados. Os recursos, no valor de R$15 milhões do Ministério da Educação, serão aplicados na construção desses condomínios que gerarão 160 apartamentos. Próximo ao loteamento seminário, a Prefeitura também adquiriu uma área com capacidade de 200 terrenos, que serão doados para as pessoas poderem financiar a construção das casas. Outros 2 assuntos abordados foram a revitalização do mercado público, inclusive com a construção de um centro de eventos, e também o início das obras da rua coberta na rua Doutor Flores, no centro da cidade. O mercado público, onde os feirantes comercializam os seus produtos, será todo fechado de vidros, retirando as lonas que hoje abrigam do frio e da chuva. O centro de eventos será no meio do mercado público, na área hoje descoberta e onde serve de estacionamento. Quanto à rua coberta, toda a fiação será feita no chão e haverá bancos e praça de alimentação no local. A praça, ou com a rua coberta, teve aprovação na consulta popular do governo do estado. Em relação à habitação, o prefeito André Rokoski disse que até o final do seu governo pretende construir em torno de 500 habitações no município de Vacaria. Do jornalismo, Miro Santos.
1: Muito bem, Miro Santos, agora são 7h01, 7h01 já. Em seguida estaremos retornando. É, VaptVupt. Vamos lá então, Jonas.
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1: Obrigado, Jonatas. Agora são 7:04. 7:04 é a vez e nós trazemos agora os indicadores e também todas as loterias. Vamos lá, então. Ah, sim, temperatura 6 graus, sensação de 4. As pessoas não precisam nem ligar para saber o que está acontecendo com a água. A cidade vai ficar toda ela sem água. Durante todo esse dia, já faltou pela parte da madrugada. A Corsã está fazendo melhorias aqui para também o abastecimento de água não faltar, ou pelo menos a previsão é que não falte mais água na cidade. E também algumas localidades aqui, alguns bairros, só vão ter água amanhã, possivelmente de manhã ou finalzinho da tarde. Essa é a notícia ruim. Sabe que entre água e luz é preferível ficar sem luz. Os dois fazem falta, mas de qualquer maneira a água é danado. É danadinho. Mas vamos trazer agora os indicadores e todas as loterias. Já vai te ajeitando com um papelzinho aí, uma caneta,

0: alta 0,17% e o grama do ouro 735,50. O dólar, o comercial 5,17, queda de 0,04%, e o euro 5,97, a queda do dólar reflete na alta do euro 0,5%, enquanto que a queda no dólar 0,4%. Agora vamos trazer todas as loterias, começando pela loteria das 18 horas, o quinto prêmio, 2.393, quarto prêmio, 3.869, o terceiro prêmio, 9.864, o segundo prêmio, 3.604 e o primeiro prêmio, 6.095. Das 14, 3.798, e das 4 da tarde, das 16 horas, 3.200, das 21 horas, 5.808. Agora a Mega Sena. Nenhum acertador na principal. O concurso 3.016 e os números 11, 19, 33, 52, 55 e 60, com 6 não tem ninguém, tem 40 com 5 acertos, 26.124 para cada um. E agora, loto fácil. Essa conta com 5 ganhadores. 3.706 é o concurso ou a extração. Os números 01, 04, 06, 08, 09. Depois marquem o 10, o 12, 14, 15, 16, 18, 21, 22, 24 e 25, 341.029 para cada um dos ganhadores. Um é de Curitiba, Paraná, outro de Senador Canedo, Goiás, um de Luisburgo, Minas Gerais, um de Ibiúna, São Paulo, e um de Rondonópolis, esse é Mato Grosso. 687 com 14 acertos, 743 para cada um. Agora, a quina. Concurso é o 7.046, os números 02, 12, 37, 68 e 76. Com 5 não tem ninguém. Tem 40 com 4 acertos, 13.162. Trazendo de imediato aqui, Time Mania. Concurso 2.401, 01, 08. 10, 38, 40, 50 e 63. Opa! Um ganhador. Ele é de Avanhandava, São Paulo. Bom, São Paulo tem mais apostadores, consequentemente as chances são maiores. 34.187. Não. É R$34.187.113. Poxa vida! Mas também a Time Mania demora, sabe? Demora. É de Avanhandava, São Paulo. 9 acertaram 6 números, R$37.190. Agora o que, é que nós vamos trazer aqui? De imediato, dia de sorte. 1.223 é o concurso. Os números 09... 13 e 14, 21 e 22, 29 e 30. Parece uma brincadeira, mas é exatamente esse o resultado. O mês da sorte é dezembro. Tem, com 7 acertos, 3 ganhadores, 165.347 ganhadores. Um é de Brasília, Distrito Federal, um de Belém, no Pará, e outro de Santa Bárbara do Oeste, estado de São Paulo. 34 acertaram 6 números, 3.172 a cada um. Em seguida, vamos trazer informações da área da segurança pública. Pouca coisa para hoje também. 7 e 10.
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5: Obrigado, Jonatas. Agora são 7:13, 6 graus a temperatura. Um abraço para as pessoas que nos acompanham, estão ligando o rádio agora. Muito obrigado. Um abraço também para a dona Ceni, pai Mesari, foi vereadora aqui em Vacaria. Dona Ceni, por quem a gente tem o maior respeito. Um grande abraço para a senhora. Uma excelente quarta-feira. Diz que nos acompanha diariamente. Ficamos felizes por isso aí. Também para a nossa afiliada, minha afiliada Daiane Melo Marcara, que nos acompanha sempre, todos os dias. Ela e o Luciano. O Luciano gosta muito que eu falo no pole. Hoje não tem pole, viu, Luciano? Também um grande abraço para a Sueli, que trabalha na Livra do Estudante, nossa ouvinte. Muito obrigado, viu, Sueli? Continuem. Se vocês não ouvem a gente fica falando para ninguém. O Delardo Ambrós, também o Torazan, o Claudemir, todas as pessoas que nos acompanham, e agora é a vez da policial.
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5: A Guarda Municipal, segundo informações da Marta Lima, prestou serviço em 73 prédios municipais e vigilância também, vídeo monitoramento por câmeras nas áreas de lazer, praças, no trânsito, na estação rodoviária e nas estradas do interior através da patrulha rural. E a Polícia Rodoviária Federal atendeu na tarde desta terça-feira um acidente de trânsito com lesões no entroncamento 116 com a BR-285 no perímetro urbano aqui da cidade. Ocorreu uma colisão traseira envolvendo uma caminhoneta S10 e um Volkswagen Fox. Com impacto, uma passageira de 55 anos que estava no Fox sofreu ferimentos leves. A vítima foi socorrida pelo resgate dos bombeiros, caminhada do Hospital Nossa Senhora de Oliveira para atendimento médico. A Polícia Civil, por intermédio da Delegacia de Vacaria, efetuou a prisão em flagrante de uma mulher pelos crimes de tráfico de drogas e posse irregular de munições durante cumprimento de mandado de busca e apreensão. A ação ocorreu às 9h15 de ontem, quando policiais civis da delegacia, com apoio da DRACO e DPPGV, deram cumprimento de mandado de busca e apreensão expedidos pela Vara Regional de Garantias de Caxias do Sul, no âmbito de investigação que apura crimes do furto qualificado e possível receptação de peças de motocicleta. Durante as diligências realizadas em residência localizada no bairro Imperial, aqui em Vacaria, os policiais encontraram porções de maconha, munições calibre 22, munições calibre .380 e um aparelho de telefone celular. Foram também apreendidos 3 porções de maconha, 8 munições intactas, 22, 8 munições 380, telefones celulares. A presa, ela tem 23 anos, é bem nova, natural de Vacaria. A Polícia Civil destaca que a prisão é resultado do trabalho de investigação desenvolvido pela Delegacia de Vacaria, reafirmando o compromisso institucional no combate à criminalidade e também na elucidação de delitos patrimoniais e também relacionados ao tráfico de drogas. Ela descobriu que estavam a polícia, ela descumpriu um mandado de busca e apreensão e agora não teve jeito, foi para prisão. O Leonardo já está por aí? Vamos então falar com o Leonardo Silveira, nosso colega. Consulta popular, professor convoca para definir destino de 2,4 milhões da consulta. Vamos lá.
6: O processo da consulta popular entra em mais uma fase na região dos Campos de Cima da Serra. No dia 9 de julho, a partir das 9h30, a Câmara de Vereadores de Vacaria sedia a Assembleia Presencial que vai definir as prioridades da cédula regional. Neste ano, os Campos de Cima da Serra registraram 28 propostas aptas. Nesta reunião do dia 9, os representantes dos 10 municípios da região vão debater e selecionar apenas 4 projetos prioritários que devem seguir para a votação final. O governo do estado destinou R$ 2.400.000 para o Coré de Campos de Cima da Serra e a presença da sociedade na Assembleia é fundamental para escolher as demandas e decidir os critérios de distribuição desses valores para cada área. O calendário foi antecipado. Por conta das eleições de outubro, o período de votação vai acontecer de 20 a 26 de julho. O adiantamento busca garantir a transparência do processo e evitar conflitos com o período eleitoral. O presidente do Coré de Campos de Cima da Serra, professor Adair Adams, falou a respeito da importância do engajamento comunitário, o único caminho para tirar as melhorias do papel.
7: A votação acontece do dia 20 até o dia 26 de julho. É muito rápido, né, Leonardo, em função das eleições. É, todo o processo
8: foi antecipado,
7: né? Ele acontecia sempre no segundo semestre. Ano passado nós estávamos em dezembro, né, divulgando a consulta popular, que a votação foi lá a partir do dia 4, né, e 6. Né? Então, nesse ano, então, temos antecipado, né? Dia 9 a definição final, né, da cédula, e também os valores que cada uma das propostas mais votadas irão receber, e também já fazendo, né, uma espécie de convocação para que as pessoas mobilizem a comunidade local e regional para a votação, né, no dia 20 de julho até o dia 26 de julho.
6: Um alerta importante diz respeito à plataforma tecnológica. Neste ano, a votação será totalmente digital por meio do sistema unificado gov.br. O presidente do Cored espera um aumento maciço na participação da comunidade e orienta os cidadãos a se anteciparem, verificando seus acessos, senhas e cadastros na plataforma, para evitar problemas técnicos ou instabilidades no período de votação.
7: Foi muito debatido no Cored, do modo geral, né, do aquilo que são as gestões a nível de todo o estado, porque eles entendem que é um complicador. Mas a gente também leva em consideração, né, que hoje praticamente todos os serviços públicos, eles demandam isso, né? Qualquer, desde carteira digital, qualquer qualquer outro serviço que você tem que ter uma conta Gov. Então, quem não tem, né, a gente já começa a divulgar isso, né, cria sua conta, porque às vezes no dia acontece, né, o sistema então ele vai estar sobrecarregado e às vezes pode atrasar e não carregar direito. Então, antecipe isso, né, crie sua conta Gov, não só para consulta popular, mas para todos os outros serviços. Exato, do Estado. É. Então, esse ano é diferente. Não terá também a votação offline, que no ano passado foi feita, né? Então, tinha várias pessoas que colocavam seu celular à disposição, faziam a votação em lugares até onde é que não tinha internet, e depois, quando tinha internet, então fazia o upload da votação, né, e contabilizava. Esse ano não será possível, né? Só para acessar a conta Gov precisa de internet. Então, é uma modificação bem pontual, mas que ela pode implicar na questão da quantidade de votos que o Campos de Cima da Serra vai conseguir.
6: Do jornalismo, Leonardo Silveira.
5: Muito bem, Leonardo Silveira, agora são 7 horas e 21, já passamos para o comercial. Vai lá.
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10: Todo mundo junto comigo aí.
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5: Obrigado, Jonatas. Agora são 7 horas e 24 minutos. Vereadores aprovaram contratações para educação, investimentos no Conselho Tutelar e apoio a eventos e outros também na sessão que ocorreu ontem aqui em Vacaria. Qualificação e permanência escolar, inscrições abertas para EJA, curso técnico premiado aqui na cidade de Vacaria. Operação Limpa Poste, hoje, dia 10, estará na Rua José, cruzamento com a Rua Costa e Silva, aqui em Vacaria. Vamos trazer também algumas manchetes aqui. Supremo Tribunal de Justiça relativiza estupro de vulnerável e mantém absolvição de acusado de 18 anos, ele acabou estuprando uma garota de 13 e agora acabou de ser absolvido. Produtos a serem barrados na União Europeia somaram 6,2% dos embarques do agro gaúcho no ano passado. Toffoli toma posse no Tribunal Superior Eleitoral e diz que justiça não decide eleição. Documentos revelam como Volcker enviou 61 milhões aos Estados Unidos para bancar Dark House. Temos comercial de novo ou não? Podemos seguir daqui? Ah, temos mais manchete? Vamos lá então. Descarbonização do transporte de cargas passa pelo investimento em hidrovias e energias renováveis. Mais de 60 dias para entrada em vigor de portaria sobre o morango. Isso aí vai dar problema sério para os produtores. El Niño restará ações de governo na prática e pode colocar discursos em xeque-mate. O que temos mais aqui? Tribunal Superior Eleitoral suspende julgamento de liminar que barra pesquisa sobre Flávio Bolsonaro. Vamos ao comercial e já estaremos em seguidinha de volta. Vai lá.
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5: Obrigado, Jonathan. Agora são 7:29 e os vereadores de Vacaria aprovaram na sessão ordinária desta terça-feira uma série de projetos. Uma das matérias analisadas foi o projeto 099, que autoriza a contratação temporária emergencial de profissionais de educação para substituir servidores afastados. Na área da assistência social, o projeto 101 destina 9,5 mil ao Conselho Tutelar e também a aprovação do projeto 103, destinando 20 mil para apoiar a realização do Retro sobre Rodas desse ano, promovido pela Associação Retro sobre Rodas Clube. Também foi aprovado o projeto 104, autoriza a suplementação de R$ 164.522 no orçamento da Secretaria Municipal de Desenvolvimento Econômico para execução do programa RS Qualificação. E ainda na área cultural, os vereadores aprovaram o projeto 106, destina 6 mil à Associação dos Artesãos aqui de Vacaria. Grande abraço para o Paulo Heriberto, já mandando informativo da Prefeitura. Um grande abraço a todos. Vou mais ou volto. Fiquem agora com o Miro Santos e Jonatas Dutra no Fala Cidade. Obrigado a todos e um bom dia.
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15: 7 horas 35 minutos.

0: Alô, gente amiga da Esmeralda, bom dia! Estamos de volta, com a graça de Deus, mais uma vez, para a apresentação do Fala Cidade, nesta manhã de quarta-feira. Quarta, minha gente, quarta-feira, dia 10. Quarta-feira, dia 10 do mês de junho de 2026. É, mais um meio de semana e já estamos no dia 10 do mês de junho, gente. Junho passando como o vento, né? De forma muito, muito rápido aí. E estamos com o tempo bom, mas nublado e friozinho. Temperatura nesse momento aqui, Vacaria, marcando 6 graus. É isso? 6, 7 graus, 6 graus a temperatura agora aqui em Vacaria. Tá gelada amanhã. De quarta-feira, né? E já deu para sentir ontem à noite que estava mais frio justamente do que a segunda-feira. E hoje, ao amanhecer, ontem chegamos aqui com acho que 10 graus ou mais. Hoje, 6 graus de temperatura. Então, tá frio, vamos colocar o casaco, certo? Sair bem agasalhado à rua para evitar as gripes. Aliás, lembrando que a vacina está liberada para todos. A vacina agora não é apenas para os grupos prioritários que seguem fazendo. Devem continuar fazendo a vacina, os idosos, as crianças, gestantes, mas para todo o público em geral, as pessoas que queiram fazer, não importa a idade, que queiram fazer a vacina da gripe, dirijam-se às unidades de saúde aqui do nosso município. Tem gente que não faz, né? Principalmente os mais novos, não acham interessante fazer, até porque tem uma imunidade melhor, essa coisa toda, mas enfim, cada um é cada um. Mas só para dizer que quem desejar fazer a vacina, ela está liberada para toda a população. Vamos lá, mais um dia de trabalho. Um bom dia para você que já está no seu trabalho, está saindo agora, né? Ou enfim, está indo em busca do pão nosso de cada dia. Um bom dia de trabalho, uma ótima quarta-feira, nosso desejo para você. Falta só um dia aí, viu, seu Pacheco, Juliano, Tidão, um dia. É amanhã, tô falando da Copa do Mundo, amanhã começa. Quantas edições já? Me assoprem, hein, de Copa do Mundo? Ah, do vôlei, né, hoje, masculino, é. Masculino. Sabe, no feminino o Brasil foi muito bem, 100% de aproveitamento, né? Venceu a Itália na última partida. Jogão, hein? Jogão. Foram 5 sets aí e o Brasil venceu a Itália. E nessa etapa jogou no Brasil, em Brasília. A seleção masculina também começa aqui no Brasil. Até nem sei se já joga hoje ou não. Seleção masculina de vôlei. O Brasil de futebol masculino começa sábado, dia 13, diante de Marrocos. Ontem teve um amistoso da seleção feminina. Quanto é que terminou, Tidão? Sabe ou não? 1-0 Estados Unidos. O Brasil tinha ganhado aqui no primeiro jogo 2-1, né? Ou 1-0 também. Lembra? Foi na Neoquímica Arena, primeiro jogo. E ontem foi lá no Castelão. De público ontem? Quebra de recorde. Eu vi que o estádio estava bem. 55 mil pessoas, olha só. E então, o Brasil perdeu por 1-0. Eu não assisti todo o jogo, gol contra. Assisti só o primeiro, nem o primeiro tempo, parte do primeiro tempo da seleção feminina de futebol de campo. Já teve? Então essa é a 23ª. 23ª. 2030 é o centenário da Copa, viu? 100 anos de Copa do Mundo. Ela começou no Uruguai, 1930. Inclusive vai ter um jogo de abertura, deve ser lá, no Estádio Nacional, Montevideo, o jogo de abertura da Copa. Terá um no Uruguai, um no Paraguai e um na Argentina, na Copa de 2030. Mas não vai ser aqui na América, não. A Copa, na América do Sul, a Copa do Mundo de 2030. Muito bem, agora são 7h40, 7 horas da manhã, 40 minutos, conosco na mesa técnica o Jonatas Dutra, o Tidão, no jornalismo José Valdir Bosque, Leonardo Silveira e Marcos Cola Duarte, gravações do Juliano Branco e na portaria. E ao telefone, a Lara Cairon, telefone, o WhatsApp da portaria é o 3231-7800. E o WhatsApp aqui do programa é o 984-18-6298. 984-18-6298. Que já estou abrindo aqui o nosso WhatsApp para receber aí as suas mensagens, a participação com a gente aqui no programa. Mas primeiro nós vamos trazer o Ronaldo Coutinho com as informações do tempo nesta quarta-feira, meio de semana. Vamos lá então.
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0: Para as informações do tempo, Ronaldo Coutinho, engenheiro agrônomo da Climaterra em São Joaquim, atualizando essas informações. Hoje mais friozinho, viu, Coutinho? Está 6 graus a temperatura aqui por Vacaria, céu nublado, praticamente sem vento nesse início de manhã. Já caiu bastante a temperatura. Muito bom dia, meu amigo Coutinho.
2: Bom dia. É, a mínima aí ficou entre 2 e 3 graus. E eu acho que deu geada, mas o pessoal não viu, provavelmente.
0: Não está visível, não dá para ver nada, hein?
2: Aqui também, eu acho que isso que aqui deu 1,6 abaixo de zero em Urupema, 1,3 negativo aqui na cidade, mas acho que a geada também, que já está nublado, né? Aí com a nuvem ela rebate aquele calor que sai do solo e acaba voltando e rapidamente derrete, embora a temperatura esteja baixa, né? Está em torno de 1 grau. A tendência é que a gente tenha condições de tempo bom nublado. A chance de chuva hoje é mais entre a tarde ou a noite. Se tiver, já tem chuva no Paraná, já tem chuva chegando ali no extremo oeste de Santa Catarina, na Argentina. É possível que algumas áreas ali, como Tenente Portela, ali Frederico Westphalen, região de Nonoai, Erechim, talvez Passo Fundo e quem sabe Lagoa Vermelha, possa ter alguma chuva até o final do dia à noite de hoje. Vocês e nós, pouca chance. Amanhã aumenta um pouco mais a chance de chuva, pequena de manhã, mais à tarde e noite, continua frio. Na sexta também tem chance de chuva e melhora à noite com frio. Sábado e domingo, mais para bom com frio e geada, podendo ficar perto de zero, e o frio aumenta de domingo para segunda. Uma pequena viração pode ter no domingo, final do dia. A princípio, semana que vem é uma semana bem fria. Da Climaterra, Ronaldo Coutinho.
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0: Agora são 7h53, 7 minutos faltando para as 8 horas da manhã. 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Estamos sem água, né? O Zé Vacaria está sem água ainda. Esse é um trabalho que está sendo realizado e que foi amplamente divulgado aí, aqui na Rádio Esmeralda, desta falta d'água em toda a cidade hoje. Eu sei que o pessoal está acelerando o trabalho e tentando retomar logo o sistema. Estão já desde ontem à noite trabalhando aí lá junto à área da estação de tratamento, né? Aqui em Vacaria, para fazer essa interligação de água da rede de 500 milímetros. Tinha uma saída de 350 milímetros. Estão colocando agora uma rede de 500 milímetros. Então, por isso, a necessidade de desligar o sistema. Não tem o que fazer, né? Que nem diz aquilo, para fazer o omelete tem que quebrar os ovos. Então, para poder oferecer uma água à comunidade com uma pressão maior, tem que desligar o sistema, colocar a rede de 500 milímetros em funcionamento. Então, por isso que desde ontem à noite, já em torno de 10h30, 11 horas mais ou menos, pelo menos lá em casa, né, já não tinha água. Só que eles estão tentando acelerar aí para retomar o sistema o quanto antes. Daqui a pouco a gente vai falar mais sobre isso aqui no programa e até para dar uma resposta aí à nossa comunidade. Mas eu sei que tem gente, o pessoal está perguntando aqui, no meu bairro não tem água, o que aconteceu? Essa é a questão. Já há vários dias que a Corsã vinha emitindo avisos a respeito do que estaria sendo feito hoje. 5 para as 8, temperatura 6 graus aqui em Vacaria, viu? 6 graus de temperatura. 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Alô, meu vizinho Cícero, nordestino aí, o Cícero. Conhece o Cícero? O Cícero está 30, 40 anos aí em Vacaria, mas é lá do Nordeste, viu? Já acostumou tanto com o frio e com o chimarrão aqui em Vacaria que disse que não pensa mais voltar para lá. Ô Cícero, grande abraço aí, muito obrigado pela companhia, está sempre conosco aqui, né? Pois bem, vamos fazer o seguinte, Dão, vamos fazer o seguinte. Diário Rural, né? Vamos lá.
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0: Vamos lá, senhor Ivandro Zamboni, com o Diário Rural desta quarta-feira. Muito bom dia.
2: Bom dia, Miro Santos, bom dia, ouvintes. 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O Ministério da Agricultura e Pecuária deve prorrogar por 60 dias o prazo para a entrada em vigor das exigências da Portaria 1271/2025, publicada em fevereiro deste ano. A norma estabelece novos critérios de classificação por tamanho, embalagem e rotulagem de morangos, seguindo parâmetros do Mercosul. Segundo informações repassadas pelo Ministério da Agricultura aos deputados federal Heitor Schuch e estadual Elton Weber, a portaria que oficializa o novo prazo deve ser publicada nos próximos dias. Os dois fizeram mobilização, assim como a FETAG, para o adiamento das regras. A medida preocupa especialmente produtores gaúchos, que apontam aumento da burocracia, dificuldades para atender às exigências previstas, além de custos adicionais e riscos de desperdício da produção. Para os parlamentares, a prorrogação é uma boa notícia, mas não resolve o problema. Conseguimos ganhar tempo para o diálogo, mas a preocupação dos produtores continua. Precisamos que o Ministério venha ao Estado, ouça quem produz e construa uma solução adequada à realidade da agricultura familiar, afirmou Schuch. Os Estados Unidos estão enfrentando uma nova ameaça sanitária que pode gerar consequências severas para a pecuária bovina do país. A confirmação de dois casos de bicheira do Novo Mundo, no sul do Texas, colocou autoridades federais e estaduais em estado de alerta máximo, desencadeando uma operação emergencial para impedir a disseminação do parasita, que foi erradicado do território norte-americano há mais de 60 anos. A situação preocupa especialmente porque ocorre um momento delicado para a pecuária americana. O país convive com o menor rebanho bovino dos últimos 75 anos. Reflexo de anos de seca, altos custos de produção e redução de oferta de animais para abate. Agora, a possível reintrodução da praga adiciona mais um fator de risco para um mercado que já enfrenta preços recordes de carne bovina, conforme destacou reportagem da agência Boomerang. O primeiro foco foi identificado em um bezerro de apenas 3 semanas de idade na cidade de La Prior, no sul do Texas. Um dia depois, o Serviço de Inspeção de Saúde Animal, vinculado ao Departamento Americano de Agricultura, confirmou um segundo caso em outro bezerro no condado de Zavala, localizado a cerca de 9 quilômetros do foco inicial. Com isso, houve o isolamento das áreas em torno de 20 quilômetros para tentar erradicar os focos. E a bicheira nada mais é que a bicheira que temos aqui, né? Que convivemos aqui no Brasil, só que o Brasil controla com a cura do terneiro e outras medidas aí. Já é acostumado com a doença. E lá, como foi erradicada há mais de 60 anos, o ressurgimento da bicheira gera um grande problema para o país. A CNA manifestou nesta terça-feira apoio à proposta de emenda à Constituição de autoria do senador Rogério Marinho, apresentada como alternativa ao projeto que prevê o fim da escala 6x1. Segundo o documento, a nova proposta permitiria ao trabalhador ajustar a jornada de acordo com as necessidades pessoais e profissionais, mantendo direitos da CLT, como o 13º, férias, FGTS e aviso prévio. De acordo com o vídeo gravado pelo vice-presidente da Secretaria da CNA, Marcelo Bertoni, o texto moderniza as relações de trabalho e impede que temas estruturais como a mudança no modelo de jornada seja discutida em ano eleitoral, sem que todas as partes envolvidas sejam ouvidas. O país precisa de uma legislação que acompanhe a realidade de trabalho contemporâneo, que é diversa, dinâmica e não cabe num modelo único e rígido. Essa PEC em discussão no Senado permite mais flexibilidade na organização da jornada e também amplia a possibilidade de escolha do trabalhador sobre como melhorar, organizar seu tempo, sua rotina, respeitando as diferentes realidades de cada atividade. A cotação da soja ontem fechou a R$ 122,00 a saca, o milho R$ 64,00 a saca e o trigo 1.350 tonelada. 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Bom dia a todos e até amanhã.
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2: Oito e oito, 8 horas da manhã, mais 8 minutos, 7 graus a temperatura agora aqui em Vacaria, nesse momento, na rua Manuel de Brito, estúdio da 96,5, a mais popular. Vamos agora ao nosso colega Leonardo Silveira, do nosso jornalismo, repórter que está já nas ruas da cidade, para nos falar sobre esta situação da água aqui em Vacaria. Você está no local da obra e junto à ETA, estação de tratamento. É isso, Leonardo? Bom dia.
3: Exatamente, Miro. Bom dia a todos. Nós estamos aqui atrás, na verdade, da estação de tratamento da Corsã em Vacaria, onde está sendo concluído o trabalho, né, da troca da adutora, que começou na noite ainda de ontem, né, por volta de 10 horas da noite. Estou aqui com o Alcir Grison, que é um dos superintendentes, gerente regional aqui da Corsã EGEA, para também falarmos à nossa comunidade, darmos esse recado importante, porque a obra está concluída, né, Alcir? Agora nós teremos todo aquele processo do retorno da água gradualmente, mas foi muito falado também que esta obra virá em benefício da comunidade, né? Então, é isso que nós temos que deixar claro. Agora, vai demorar um pouco para voltar a água, mas quando acontecer algum problema, ela vai voltar mais rápido. É isso mesmo? Bom dia.
4: Bom dia, Leonardo. Bom dia, Miro. Bom dia a todos os ouvintes da Rádio Esmeralda. Mais uma vez, agradeço essa oportunidade de levar informação para a comunidade aqui de Vacaria. De fato, era um investimento que a comunidade precisava e esperava. A nossa equipe iniciou os trabalhos ontem às 10 horas da noite. O sistema foi interrompido o abastecimento à meia-noite e se iniciou, então, todo esse trabalho de interligação da adutora de 500 milímetros. O pessoal está concluindo nesse momento, a partir de máximo meia hora, nós vamos iniciar a retomada do abastecimento. Esse abastecimento, ele vai ser gradual, nós vamos ter que fazer expurgos de rede. Aí a gente já comunica à comunidade também que se tiver algum problema de turbidez, nos comunique, acione o 0800, a nossa equipe vai fazer expurgo na própria propriedade aí, para que a gente consiga manter a qualidade da água que chega nas residências. E informamos aí a comunidade que boa parte da comunidade até o meio-dia já vai estar abastecida, mas que o abastecimento normal aí, a retomada de 100% do sistema, a gente prevê aí no período da noite desse dia. Então, esperamos que a comunidade tenha essa compreensão, porque foram avisados, a gente há 10 dias aí, a gente está usando os meios de comunicação para informar a comunidade desse processo que nós precisávamos fazer, e temos a certeza que agora, a partir desse investimento, a retomada do sistema será muito mais rápido. Então, no momento que tiver alguma interrupção de rede, a retomada será bem mais rápida e o pessoal vai ter aí um melhor atendimento por parte da Corsã.
3: Bom, esse trabalho aqui seria um aumento do diâmetro dessa tubulação, né?
4: Isso, nós tínhamos o abastecimento através de uma adutora de 350. Essa adutora de 350, ela permanece, nós teremos aí o abastecimento por mais uma adutora de 500 milímetros. Então, nós, mais que o dobro de abastecimento aí na saída da estação de tratamento. Então, por isso que a gente pode garantir que a retomada do abastecimento será muito mais rápida.
3: Bom, esse é um dos investimentos que estão sendo feitos, né? Até o final do mês.
4: Ela não vai ficar administrando problemas, e não é a nossa intenção, é nós resolver o problema. Então a gente está concluindo aí até o final de julho esse investimento de 7 milhões. Esse caso da adutora de 500 é um dos principais focos da nova modelagem. Então acreditamos sim que até o final de julho nós vamos concluir todos os investimentos e vamos sanar os problemas que temos de abastecimento em Vacaria.
3: Ressaltando mais uma vez, então, se a água está retornando gradualmente, mas até o final do dia é para o abastecimento estar normalizado.

0: É, durante o período da noite ainda, né? A gente acredita aí que talvez até o final do dia, com tomada da pressão normal e tal, vai no período da noite para a gente, assim, ó, dar informação para que a comunidade tenha esse conhecimento aí, para podermos aí retomar o sistema 100%.
1: Em caso de coloração turva, é por conta desse trabalho?
0: Sim, é impossível não entrar alguma terra, algum pouco de água suja para dentro da rede. Então, nós vamos trabalhar com expurgos, tanto é que nós vamos iniciar o abastecimento agora. Por 2 horas, nós vamos expurgar 100% da rede, da água que entrar na rede, para depois nós ir fechando os expurgos aí, os hidrantes, e evitar que chegue alguma coloração na propriedade, na residência. Mas se acaso chegar, o pessoal pode ligar, sinal 0800, que a nossa equipe vai estar de prontidão. Nós estamos aí com uma equipe reforçada hoje, várias pessoas aí de outros municípios estão dando suporte para nós, para que a gente consiga aí dar um atendimento 100% para a comunidade aqui de Bacaria.
1: Perfeito, Alcir, obrigado pela gentileza aí, e nós nos colocamos também à disposição para trazer informações à nossa comunidade.
0: Nós também estamos sempre à disposição, a Corsan está à disposição no contribuinte aí, e esperamos aí atender a demanda, que é o que o nosso plano aí de modelagem está retomando.
1: Obrigado Alcir Grison, conversando conosco, Miro, para fazer um registro então, que está concluído esse trabalho aqui da troca da adutora junto aqui à estação de tratamento, mas como ele explicou, nós teremos um retorno gradativo aí do abastecimento, e até a noite de hoje deverá ser retomado. Em caso de coloração, alguma coisa que aconteça, é de acordo com esse processo aí. As pessoas que tiverem algum problema podem também acionar o 0800 aí da Corsan. O pessoal está trabalhando aqui ainda para fazer a cobertura aqui agora da canalização.
2: Pois é, esse trabalho começou ontem à noite, portanto, que vai seguir hoje. E foi claro o Alcir ao dizer que a retomada total somente à noite aí, não é isso, Leonardo?
1: Exatamente, ela vai gradualmente, né? Mas para que todas as regiões da cidade tenham o retorno do abastecimento, é somente à noite. E pode ocorrer aí essa questão de ser necessário fazer expurgos aí na rede. Mas aí, como ele disse, se as pessoas sentirem algum problema de coloração na água, devem entrar em contato aí com a Corsan também. Mas a intenção desse trabalho aqui é para melhorar a questão do abastecimento, especialmente da retomada, né? Quando houver a falta de água por algum motivo aqui na cidade.
2: A gente ouve o barulho das máquinas aí ao fundo, é o pessoal trabalhando. A questão da interligação, ela está praticamente finalizada.
1: Isso, ela já está finalizada. Estão apenas aqui agora as máquinas trabalhando para cobrir aqui a rua e para depois fazer a recomposição do calçamento também, né, nesse espaço aqui. Mas o trabalho já está concluído. Agora é só mesmo a finalização, e aí agora com o tempo a água vai começar a retornar aí para as torneiras.
2: Muito bom. Perfeito então. Obrigado, Leonardo. Até a volta aí.
1: Certo, até mais.
2: Um abraço. Leonardo Silveira, que foi até o local lá, junto à estação de tratamento da Corsan, fica na parte de trás, onde essa rede maior, ela está sendo interligada com a estação, com a ETA. E vamos passar ainda boa parte do dia hoje sem água, né? Mas o importante é que agora, já nesse momento, o serviço lá está sendo concluído. O que não significa o retorno imediato da água, né? Vai necessitar ainda de um bom tempo até o sistema devagarinho ir sendo ligado. Vai ser feito um expurgo no primeiro momento de toda a água e depois gradualmente vão retomar o abastecimento. Não dá para também largar tudo de uma vez, sob pena de você comprometer a tubulação, ou seja, vir a causar rompimento, porque agora a água vem mais forte na rede aí, com mais pressão. Se você larga tudo de uma vez, é bem provável que haja o rompimento de alguns canos aí. Muito bem, 7 graus a temperatura aqui em Vacaria, estamos na primeira hora do Fala Cidade, 8:17, com o patrocínio da SPM Estruturas, lá no Distrito Industrial 3, na saída para Muitos Capões. 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Seguinte, ontem aconteceu um acidente, de certa forma grave, aí na BR-116, segundo o relato aqui dos bombeiros. Deixa eu ver se tem na Polícia Rodoviária Federal, acho que o pessoal não trouxe a informação. Os bombeiros aí que estão trazendo a informação completa aqui a respeito do que realmente aconteceu. A PRF apenas colocou que tinha acontecido um acidente com um ferido grave. Mas os detalhes estão aqui na postagem aqui do Corpo de Bombeiros enviado à imprensa. Na noite de ontem, o Corpo de Bombeiros foi acionado para atender uma ocorrência de trânsito na BR-116, quilômetro 16. O acidente envolveu um caminhão e um veículo de passeio. Ao chegar ao local, foi constatada uma colisão frontal entre um caminhão Scania e um Jeep Renegade. A Polícia Rodoviária Federal já atuava no local, realizando a sinalização da rodovia e o controle do fluxo de veículos. O condutor do Jeep Renegade já havia sido retirado do veículo por populares antes da chegada das equipes de resgate. Durante a avaliação, foi identificada suspeita de fratura em um dos membros inferiores. A vítima foi atendida e encaminhada pela equipe do SAMU ao hospital. O motorista do caminhão, envolvido no acidente, não apresentava lesões aparentes. Após a avaliação realizada pelos socorristas, ele optou por não ser encaminhado para atendimento médico. Após o atendimento, os bombeiros auxiliaram a Polícia Rodoviária Federal na limpeza da pista, realizando a lavagem da via e a aplicação de serragem sobre resíduos resultantes do acidente, restabelecendo as condições de segurança para o trânsito. Uma colisão frontal, viu? Uma colisão frontal entre um caminhão Scania e um Jeep Renegade. Graças a Deus que o motorista do Jeep Renegade não veio a óbito, né? O ferimento foi grave, mas não veio a óbito. Tomara que esteja bem aí no hospital Nossa Senhora da Oliveira, para onde ele foi conduzido. Não diz aqui de onde que é esse motorista aí do Jeep, qual é a procedência dele do Jeep Renegade. Mas enfim, acidente gravíssimo aí, dá para dizer assim. Foi lá próximo ao posto fiscal da BR-116, aí quase na divisa, né, do Rio Grande do Sul com Santa Catarina. Esse Jeep Renegade que bateu com um veículo Scania. Puxa vida, lamentável este fato aí, infelizmente. Essa colisão que resultou um ferimento grave nesta pessoa condutora do Jeep Renegade. Acredito que estava sozinho, não fala em demais ocupantes do automóvel. 8 horas da manhã com 22 minutos. Eu disse 8h22. O tempo é bom, mas segue fechado, né? Fechadinho, cara feia. Temperatura 7 graus aqui em Vacaria.
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2: 8 horas da manhã, 29 minutos.
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0: 8h30 da manhã, 8 horas com 30 minutos, tempo segue bom, 7 graus a temperatura neste momento aqui em Vacaria. 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Telefone WhatsApp 99704-4444. 8:33, Leonardo já está de volta, agora aqui nos estúdios da Rádio Esmeralda. Parece que lá fora está friozinho mesmo, né, Leonardo?
1: Bastante, viu?
0: Bastante, é?
1: Bastante.
0: Já teve gente que me disse o seguinte: olha, eu acho que deu geada. Aí o Coutinho disse que não. Ele disse que não dá para ver.
1: Não dá para ver, mas é muito frio mesmo.
0: Mas é muito frio, então acredito que.
1: Acho que a tarde até deu uma amenizada, mas ele disse, inclusive, ontem que a partir da noite de hoje, né? Uhum. Vai piorar muito a situação. Mas tem que fazer frio agora, né?
0: Não. Depois a gente. Quando começar o calor, tem que vir calor, né?
1: É, mas o calor é curto, viu?
0: É mais frio mesmo do que calor.
1: É. Já deu os parabéns hoje pro Carlo?
0: Pro Mister?
1: É. Olha, 67 anos, conheço gente bem mais velha que tá mais conservada.
0: É?
1: É.
0: Mas é que a
1: vida
0: noite.
1: Meio desregrada.
0: Muito vinho.
1: Bastante. Charuto.
0: É? Charutos, né?
1: Sem falar o resto.
0: Sem falar o resto, é verdade. né?
1: É.
0: Mas sabe que onde tem din-din, tem também,
1: sim.
0: Né?
1: Hã? Só que está envelhecendo mais rápido que nós, né?
0: Ah, bom, isso. Então... Sabe que tem coisas que judiam, né, Leonardo?
1: O cara tem que cuidar, porque tem uns aí com 45 que parece que tem 60. Aí uns de 67 parece que tem 80.
0: Tem 80, né? Como é que é, Tidão? Vai, brasa? Vai, brasa. Então.
1: Tidão tá feliz, vai dar os parabéns, vai mandar uma mensagem pro Carlo Ancelotti.
0: Quer cantar os parabéns para ele, Tidão? Não? Ah, bom, então tá.
1: Ele e o Clebão vão cantar os parabéns.
0: Clebão que gostou da publicação feita pelo Tidão e no grupo aí.
1: Ainda,
0: o aniversário do Ancelotti.
1: Ainda falando sobre a água, então.
0: Diga, Marquinhos. Época de laranja e bergamota? Aham. Quase madura,
1: Que ontem tava um aroma de bergamota aqui que tava...
0: Não, tem ali, se o senhor quiser. Sim. Muita vitamina C agora
1: não,
0: nesse
1: mas
0: período.
1: Mas eu agradeço. Não... O problema não é que fica o dia inteiro aquele cheiro na mão, depois não dá.
0: Não, mas laranja não, a bergamota
1: não,
0: fica.
1: A laranja é boa, mas a bergamota não... Ah.
0: Aqui já estamos falando em Copa.
1: Ah, sim.
0: Aí não gosta nem pra de vocês... um nem de outro.
1: Não,
0: nem
1: melhor,
0: de carne de porco,
1: melhor é coco.
0: De...
1: Melhor é bolo de coco.
0: É, para quem gosta é bom.
1: Viu?
0: Para quem gosta é bom.
1: Ainda falando sobre...
0: Antes de você falar, da, já que estamos nessa de... Já que estamos falando
1: Olha,
0: nessa de...
1: Isso não costuma acontecer aqui nesse prefixo, viu?
0: Tomara que não, né? Olha aqui, eu estava vendo os absurdos da ostentação. O Neymar levou para a Copa uma coleção de relógio avaliada em cerca de 21 milhões de reais.
1: Mas para que isso? Ele tem que se preocupar em jogar bola e se curar.
0: Por isso é que tá do jeito que tá.
1: Por isso é que eu não torço, tá bom?
0: Hã? Hã? Eu acho que vai jogar de relógio, só pode.
1: Para não perder a hora de ficar no banco.
0: Mas que barbaridade. Relógios de luxo avaliados. Tá, tudo bem, quer ter, não, por dinheiro
1: não,
0: dele.
1: Mas isso aí não. Mas isso aí não é pauta pro momento que nós estamos vivendo. Não é. Isso aí não interessa. Mas... Todo mundo sabe que ele é dono de não sei quantos apartamentos lá na praia. Sim. Mas isso aí não interessa. Ele tem que jogar bola, ele é profissional. É mas... a mesma história que eu digo.
0: Jogar?
1: Se eu quiser me embebedar lá na rua. Eu vindo aqui fazer o meu trabalho, não interessa. Uhum. É a mesma coisa ele.
0: Não, vai ficar feio, o pessoal quer... lhe vê bêbado lá na rua, não vai ficar legal.
1: Ele quer gastar no que ele quiser, ele faça, mas ele tem que jogar bola. O negócio dele é futebol.
0: Aqui, ó, o cara não tá jogando aquele um vintém.
1: Não, nem tá jogando.
0: E aí, ostentando lá nos Estados Unidos, relógio de 21 milhões
1: não,
0: de reais.
1: Não, não precisava isso aí, né?
0: Não, e ainda o pessoal publica, porque ele é... Como é que é?
1: Popstar, celebridade.
2: Bom dia, senhor.
0: Bom dia, Marquinhos.
1: Bom dia,
2: o problema
1: mano.
2: Não é ele levar os relógios. O problema é a imprensa da aula forte.
1: Não, e nós estarmos aqui comentando.
0: Não, mas eu tu comentei pelo seguinte, porque achei um absurdo.
1: Nós temos que...
2: Ele pode e vai levar corrente de ouro, os demais vão levar.
1: Todo mundo
2: tem
1: vai levar.
2: Dinheiro
1: para
2: isso.
1: Mas por que dos outros não estão falando, estão falando só da dele? Porque os outros também levaram.
0: Mas não acho que não estão mostrando como ele está mostrando.
2: Ele é o centro das atenções.
1: O que ele
0: menos faz
1: é jogar bola.
0: Queria que ele fosse o centro das atenções dentro de campo.
1: Claro, é isso aí.
0: Aí sim.
2: Calma, deixa eu começar a Copa.
1: Ó, a Copa...
0: Sim. Vai começar e ele não vai jogar.
1: Vamos fazer uma apostinha aqui que Portugal vai ganhar a Copa?
0: Vamos fazer aqui o... Como é que é? Bookmack?
1: O bobão da Copa, né? O bolão da Copa.
0: Em quem você aposta, Marquinhos? Engasgou.
2: Sinceramente, não, eu acho que...
1: Brasil não, né?
2: Não, eu, aqui no
1: colocamos
2: Esmeralda nos Esportes, a gente colocamos,
1: força,
2: já
1: né?
2: colocamos como... Eu coloquei como quarta força.
0: E é o que estão colocando na imprensa em geral.
2: Tá. Eu diria que é a Espanha.
1: A Espanha?
2: Eu acho que Portugal, para mim, é a quinta força.
1: E a França?
0: Para mim, a Segundo. França ganha.
1: É, eu não sei, mas eu
0: Te
1: acho
0: dão
1: que...
0: França?
1: Eu acho que Portugal ou França.
0: Não, escolha um, pô.
1: Portugal, então. Por conta do Cristiano Ronaldo, porque ele tem que ganhar uma Copa.
2: Não, ele tem que ganhar, então o Neymar tem que ganhar.
1: Não, o Neymar.
2: O Salah tem que ganhar.
1: O Neymar
2: não,
1: já
2: não.
1: teve chance.
2: Não, mas mais chance com 41 anos do que o Cristiano Ronaldo?
1: Mas ele tá muito melhor do que o Neymar. Não tá?
2: Não.
1: Não, fisicamente ele não tá melhor?
2: Não, fisicamente, mas não é fisicamente que vai me ganhar a Copa. Ele joga no Saudita.
0: Mas tá jogando mais que o Neymar.
1: Mas tá não, jogando.
0: E
1: não,
0: o Neymar claro. Nem joga. É. Neymar nem
2: mas
0: tá
2: traga ele pra jogar aqui no Brasileiro.
0: Olha que ele dá no Neymar, ele dá laço
2: no
0: ainda.
2: Neymar, no Neymar, tá. Mas a gente tá falando numa seleção.
1: O problema é que estão endeusando o Neymar e ele não tá nem correspondendo
0: não,
1: a nada.
0: Não, né? Tá
2: é
0: fora.
2: Que eu segui, gente, eu até entendi um pouco da... é pra tirar o foco
1: né?
2: dos demais.
1: É.
2: Deixa tudo nele.
1: Que se acontecer
0: mas se ele entrar
1: coisa...
0: em campo, se ele entrar, não adianta.
2: Não, o foco é dele.
0: Foco
2: é
0: fora.
2: No relógio dele, é o foco no... e
1: na
2: aí,
1: corrente.
2: Assim, e aí
1: assim,
2: deixa as coisas acontecerem.
1: O futebol vem por terceiro, quarto plano. Primeiro é isso aí.
2: Entendeu a jogada? Tudo
1: até
2: tem uma
1: porque
2: jogada.
1: Quando foi
0: trabalhar
1: convocado...
0: trabalho, né?
1: É, até porque quando foi convocado ali, por que fizeram aquela festa? Desviaram o foco, daí os outros que vinham depois não deram bola, só deram bola para ele.
2: Entendeu a jogada?
0: Entendi a jogada. E outra estava vendo aqui também que atração lá, acho que não sei se é em treinos, a família, nada contra a família.
1: Não, tudo
0: mas
1: bem.
0: De novo estão com oba-oba. Lembra 2006 como é que foi? Estão lembrados?
2: Em lugar nenhum. Só para terminar minha participação, já que vocês falaram aqui em futebol, tá? A seleção brasileira tem Vinícius Júnior.
1: Uhum.
2: O Glória tem Wilson Júnior.
0: Wilson Júnior.
2: Não é Vinícius, tá, Miro?
0: É o Viu Júnior. Tem o Vini Júnior e o Viu Júnior. Vamos chamá-lo de Viu Júnior. Viu Júnior. Pega bem ou não, Pacheco?
1: Tomara que
0: pegue
1: que
0: ele
1: no
0: é
1: campo,
0: o Wilson Júnior é o quê? É atacante, Marcos?
2: É atacante lado. O Glória já tem um centroavante e três atacantes de lado. Mas o Wilson Júnior pode fazer a função também de centroavante. Então,
0: foi anunciado ontem?
2: Ontem pelo senhor presidente Décio Peixoto, Rogério Camargo.
1: Não sabia que tinha Rogério no meio.
0: Claro.
1: Então toda agora família, vou começar a chamá-lo de Rogério.
0: O JJ é José...
2: José...
0: Jesus.
2: José
0: Jesus Camargo.
1: Tá. É. Não, mas ainda falando sobre a água, então...
0: Diga-me.
1: Como disse o Alcir agora há pouco, vai começar a voltar gradativamente, tá? Só que para ela voltar por completo em todos os locais é só à noite. E pode ser que ela vá voltando e tenha aquela coloração porque pega alguma coisinha da tubulação nova, né? Uhum. Quando passa a água. E aí ele orientou que também as pessoas, se tiverem esse problema, entrem em contato com a companhia, porque ela vai fazer o chamado expurgo na rede, né?
0: Uhum.
1: Para poder também ficar tudo normal. Só que então a água vai voltando aos poucos, somente à noite para terminar. Eles começaram o trabalho por volta de meia-noite, concluíram agora há pouco, estavam fazendo a cobertura agora da tubulação, né? E aí agora temos que aguardar o retorno da água. Mas esta obra que foi feita é justamente para quando acontecer de faltar água, ela voltar mais rápido, né? Porque o diâmetro da tubulação foi aumentado, segundo o que ele nos explicou.
0: Por isso que tem agora, ele falou nessa questão de ser de forma gradual, para não complicar a rede.
1: Exatamente,
0: né?
1: Até porque tem outros pontos aí que ele disse, até que necessita de uma manutenção maior, porque, na verdade, como nós comentamos ali fora do ar, antes de começar a entrevista, a cidade foi aumentando, né? Uhum. Foi se construindo coisas a mais, e é claro que precisa também fazer uma manutenção, fazer uma melhoria em todo o sistema. Então, de acordo com o aumento da população, aumenta o consumo e é óbvio que esse investimento tem que ser feito. Até demorou para ser feito, né? Mas agora, com toda aquela pressão que foi feita no começo do ano, que todo mundo lembra, que teve o problema que a água veio turva no rodeio e tal, a partir dali daí as coisas começaram a se intensificar e a Corsã anunciou esse investimento aí de 7 milhões e deve concluir todo o investimento, pelo menos nessa primeira etapa, até o final do mês que vem. Claro que, como a gente acompanhou na Câmara lá as falas da Maraísa Mendonça, do próprio Alcir, do jurídico da Corsã, que pode ser que no futuro, né, ainda sejam feitos mais investimentos. Isso vai ser de acordo com a demanda. Se aparecerem situações pontuais, vai ser feito investimento, sim. Como disse o Alcir, a companhia tem que resolver os problemas, né? Então, e a comunidade que paga pela água, que era água na sua torneira. Uhum. E já está cansada, é óbvio, de todo dia a gente estar aqui falando a mesma coisa. Então, pelo que eu notei, por parte da companhia, há este interesse em fazer as coisas acontecerem. Mas, claro, a gente sabe que tudo é um processo, né?
0: E tem um detalhe, a comunidade quer ter um pouco de... Quer uma trégua, essa
1: Sim,
0: coisa aí.
1: Sim, ela quer paz na torneira.
0: Quer
1: na
0: paz
1: verdade.
0: Na torneira. Que há algum tempo a gente não tem tido, viu?
1: É.
0: Há um bom tempo.
1: É, não tem um dia que não passe sem uma reclamação.
0: Ah, né? Então... mas agora tomara que venha uma...
1: Não, a intenção agora é para o final do mês de julho as coisas se regularizarem e tudo estar funcionando. Claro que não tem o 100%, mas a intenção é que não existam mais tantas reclamações, tantas queixas e que não haja mais tanta interrupção aí no fornecimento da água, né?
0: Uhum.
1: Só para informar rapidamente, então ontem na sessão da Câmara tivemos aí uma série de projetos aprovados, o projeto 99, que autoriza a contratação temporária de profissionais da educação para substituir alguns servidores que estão afastados por licença médica, gestacional ou readaptação funcional. Então vão ser contratados professores para educação infantil e anos iniciais, língua portuguesa, ciências e matemática, além de atendentes de creche, merendeiras e serventes. Na assistência social, R$ 9.500 para o Conselho Tutelar, que vai adquirir 3 aparelhos de ar-condicionado. Este valor vai ser da redução do orçamento da Câmara. R$ 20.000 para o retrô sobre rodas e R$ 164.522,08 para a Secretaria do Desenvolvimento Econômico para a execução daquele programa que nós falamos há alguns dias com o secretário Fernando Pedroso, o RS Qualificação, Recomeçar. um convênio que o município firmou com o governo do estado por meio da Secretaria do Trabalho e Desenvolvimento Profissional para oferta de cursos de qualificação e capacitação. Tudo isso para que nós consigamos, num futuro breve, preencher tantas vagas de emprego que nós recebemos semanalmente aí do Cine, né? Se fala que tem falta de qualificação, então o município está se mexendo, está correndo atrás, através desse convênio com o estado, para oferecer cursos gratuitos aí, e tem inclusive uma bolsa, né, que o pessoal que frequentar vai receber também. Então, é um trabalho de busca aí do secretário Fernando, a quem nós estamos também parabenizando, na busca pela qualificação profissional aí no mercado de trabalho. Então, isso vai acontecer aqui através desse projeto com o governo do estado. E também foi destinado R$6.000 para a Associação dos Artesãos na realização da Multifeira de Inverno, que vai reunir artesãos, empreendedores e atrações culturais. Esta foi a pauta da sessão. E agora volta a se reunir a Câmara na segunda-feira, às 17h30, certo?
0: Uhum. Muito bem. Isso é muito importante aí, né?
1: Faltam 30 horas para começar a Copa.
0: 30?
1: É, um pouco mais.
0: É porque vai ser às
1: 16 horas, né?
0: É. Não, 2h30 começa o... Exatamente, é 2h30.
1: 2h30 é a abertura, né?
0: Abertura. É. O jogo, 16 horas.
1: Por que não colocaram a final no Estádio Azteca, né? Não vai ser no Estádio Azteca, não vai. Vai ser no Estádio Americano, a final.
0: Ah, mas imagino, né?
1: É.
0: Estados Unidos sempre... Enfim. Tá bonzinho. 8h47, obrigado, senhor Pacheco.
1: Eu tinha mais alguma coisa para falar, mas eu falo depois.
0: Se
1: acho
0: tem,
1: que
0: fale.
1: Eu acabei esquecendo.
0: Esqueceu? Mas que barbaridade. 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Grandidão, namorando, ô, beleza. Já volto.
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Muito bem, a hora da mensagem do nosso Bom Dia. O sinal já marca em seguida em 9 horas da manhã. Tempo bom, mas com nebulosidade. Olha, 9 horas da manhã, 8 graus agora a temperatura. 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A tolerância é uma das expressões máximas do amor. Não existe maior prova de amor do que aceitar as pessoas como elas são, bem como aceitar os desígnios do Criador para as nossas vidas. Aceitar significa não fazer julgamentos, não fazer acusações. Quantas vezes julgamos indevidamente o nosso próximo, cobrando-o por atitudes e posturas que nós mesmos sequer damos exemplo? Quantas vezes, de certa forma, cobramos, até mesmo de Deus, uma postura em nosso benefício, tipo: ah, meu Deus, isso não podia ter acontecido comigo. Deus não está sendo justo comigo. Deus me abandonou. E tantas outras expressões que conhecemos. O dom da vida é oriundo da criação divina e nos permite estarmos onde estamos para o nosso próprio bem e aprendizado. Quando essa verdade for absorvida pelo nosso entendimento, teremos dado um largo passo rumo ao nosso próprio crescimento. Na tolerância não existe a polaridade do certo ou errado. Existe sim a polaridade do amor e do perdão. Cada alma é seu próprio senhor e tem a sua verdade em seu próprio tempo. Perante o próximo, ela se torna relativa, pois o Criador nos tornou donos do nosso universo. E por ele somos os únicos responsáveis ao nosso modo. Essa é a verdade. Na intolerância reside a futilidade da raiva, que dá origem ao ódio e às doenças. Mas a futilidade dos julgamentos dá origem às guerras pessoais e coletivas. Portanto, a tolerância é o princípio do amor na aceitação do próximo e da vida. E é nesse nível de amor que a vida encontra sentido e propósito, porque esse é o sentido e propósito do amor: simplesmente amar, aceitando a vida e amando o próximo como a nós mesmos. Então, que nós possamos exercitar ainda mais a tolerância, que é a base do amor incondicional para o alcance da fraternidade universal. Afinal de contas, todos nós somos irmãos. Tolerância. Eita, como é difícil ser tolerante. E em um momento ou outro, por mais tolerante que você seja, vai acabar perdendo as estribeiras, não é? Não existe um na face da Terra que, por mais calmo que seja, mais tolerante que seja, perde a paciência, como se diz. Perde essa tal tolerância. Mas nós devemos trabalhar para que cada vez mais sejamos tolerantes com os outros, assim como nós queremos que eles sejam conosco. Nós queremos que as pessoas nos aceitem, mas nós não as aceitamos como elas são, porque todos têm seus defeitos, suas manias. Não adianta, é assim, o ser humano é assim. E essa aqui, ó: quantas vezes julgamos indevidamente o nosso próximo, cobrando-o por atitudes e posturas que nós mesmos sequer damos exemplo. Aí você julga uma pessoa e você é exemplo naquilo que você está cobrando dela? Não, não é. Aquilo que às vezes você cobra no outro é o defeito que está em você mesmo. E então, cobrar é fácil, apontar o dedo para os outros é questão de um segundo, né? Por que isso? Por que aquilo? Você é isso, você é aquilo. Aponte para você mesmo, vá na frente do espelho e comece a apontar o dedo, dizer: você é isso, é aquilo, precisa melhorar aqui e ali. E aí você vai ver que muda o cenário, muda de figura. A mensagem do nosso Bom Dia de hoje, falando um pouquinho de tolerância. O mundo está precisando, viu? O mundo não, os homens, nós estamos precisando
de sermos mais tolerantes uns com os outros. 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Um bom dia, um grande abraço para você, amigo da Esmeralda.

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9,9, viu, Tidão? 9,9. Parece que a temperatura já chegou aos 9, é isso? Deixa eu me ver aqui. Não, permanece nos 8 graus ainda. 8 graus de temperatura. 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Hoje é quarta-feira, minha gente. 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Muito bem, boas compras. 9 horas da manhã com 12 minutos, 9 com mais 12. 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Agora são 9 horas da manhã com mais 13 minutos, 9h13.

0: Olha aqui, ó. Vamos trazer o Antônio César Cusi com o seu comentário na Rádio Esmeralda nesta manhã de quarta-feira. Fala, César.
1: Na tua cidade circulam no trânsito quantos tipos de veículos? Ainda vejo em algumas cidades carroças, catadores de papel e outros materiais recicláveis com seus equipamentos, bicicletas, elétricos de todo porte, motocicletas, ônibus, caminhões e os famosos pedestres. Quantos desses veículos e desses transeuntes estão em atividade profissional? É evidente que a maioria, considerando que são deslocamentos para o trabalho, para atender chamadas, transporte de passageiros, cargas, incluindo entrega de mercadorias, entre outros motivos. Todos esses condutores, estes agentes, estão conscientes de como funciona o trânsito? Vejo que alguns municípios estão às voltas com a tentativa de normatizar a ocupação dos espaços urbanos, em especial nas ruas, criando normas que possam reduzir a quantidade de acidentes e danos físicos às pessoas. Semana passada, ouvi atentamente uma entrevista sobre o respeito ao pedestre e os problemas de trânsito em geral. E um dos debatedores lembrava que em determinadas cidades, o respeito à faixa de segurança é padrão, inclusive por condutores que não moram ali, são visitantes eventuais, e quando nesses locais entram no clima e respeitam a faixa. São pessoas que agem de forma diferente, mesmo que a legislação seja a mesma. Gramado, no Rio Grande do Sul, e Itapema, em Santa Catarina, são alguns dos bons exemplos de como a faixa de pedestres tem tratamento adequado, enquanto outras cidades, até de menor porte, ignoram este dispositivo, este equipamento que pretende preservar vidas e dar preferência às pessoas. Questões ligadas a ciclistas, os elétricos, têm uma complexidade desafiadora, por mais que a legislação tenha colocado limites. Ainda temos grande quantidade de condutores não habilitados e frequentando um ambiente de altos riscos, subindo em calçadas, desenvolvendo velocidades acima do permitido, andando na contramão, disputando espaço com outros veículos, sem preparação alguma. Como sempre, estamos sendo reativos. Os problemas surgem e depois as organizações humanas vão tentar resolver o que poderia ter sido planejado. Esse é o ponto. Não planejamos. E as vias continuam com as mesmas limitações de sempre, agravando o risco para as pessoas. Este comentário não tem a pretensão de trazer soluções, e sim provocar para que pensemos a respeito do assunto e cada comunidade, através dos seus legisladores, dos órgãos de segurança, encontre a melhor forma de minimizar os impactos de condutores e dessa convivência gigantesca de movimentos naquilo que costumamos chamar de trânsito.
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0: 9h20, 9h20. Você está aqui na Esmeralda de Vacaria com o Fala Cidade, minha gente. O Fala Cidade. Manhã de quarta-feira. Hoje é quarta-feira. 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Alô, Anne, Anelise Lemos, professora Anelise Lemos. Grande abraço para você, viu? Obrigado pela companhia. Tá tudo bem, viu, Anne? Um abração. Nossa amiga aí também é massoterapeuta. Aquele abraço, Anne. Tudo de bom, bom trabalho aí nesta quarta-feira. Ao seu filho João também, né? Que é aluno ainda de prima. Eu acho que está mais para treinador daqui a pouco, né, Anne? Um grande abraço aí, João. Olha só, eu estava vendo aqui que há novas condições desse programa do governo federal chamado Reforma Casa Brasil. Para as pessoas, esse programa começou ano passado e agora há uma redução na taxa de juros diminuiu para 0,99%. E agora tem um limite de renda mensal familiar de até R$13 mil. E essa redução na taxa de juros ao mês, considerando encargos totais, e a ampliação do prazo máximo de financiamento de 72 meses. E essas mudanças incluem ainda a elevação do limite de financiamento, que agora poderá chegar a 50 mil, possibilitando intervenções mais abrangentes nos imóveis. Além da obra em si, os recursos podem ser aportados na compra de material de construção, a contratação de mão de obra, assistência técnica e projetos. Através do site da Caixa é possível simular detalhes do financiamento. Até no aplicativo mesmo da Caixa você consegue ver. Então, aquela reforma, às vezes tão sonhada, que a pessoa precisa fazer na sua casa e não consegue, em função de que muitas vezes juros em bancos normais é muito acima disso. Né, de 0,99% ao mês. É uma oportunidade aí daqui a pouco da pessoa poder verificar e conseguir fazer a reforma que precisa para a reforma, não é para a construção, para a reforma da casa, valor de até R$50 mil. E aí você pode incluir nessa reforma tudo, viu? Você pode incluir aí a compra do material, o pagamento da mão de obra, né? O pagamento da mão de obra também, é para isso aí mesmo, exatamente, né? É a contratação da mão de obra, a compra do material, também a questão da parte de assistência técnica e projetos. Olha aqui, ó. Tem como objetivo atender famílias que já possuem imóvel, mas enfrentam problemas de adequação nas unidades, como telhados danificados, instalações elétricas e hidráulicas precárias, falta de acessibilidade ou necessidade de melhoria e ampliação. Tudo isso pode ser feito com este financiamento. 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Agora são 9 horas da manhã, mais 26 minutos, 9h26. Um alerta aqui que o nosso ouvinte, o Igor Antônio, está fazendo, que é real. Passo quase que todos os dias ali, mas estou evitando passar ali por causa desse problema que ele relata aqui, ó. O Igor diz o seguinte: no encontro entre as ruas Vidal de Negreiros e Borges de Medeiros, após reparos na rede de abastecimento de água ou esgoto, foi deixada a rua com um enorme desnível. Nele foi colocado pedrisco. Ontem, ao passar por ali, quase bati meu veículo em outro. E hoje, quase bateram em meu veículo. Está bem perigoso. Nesse ponto, passam bastante veículos para levar e buscar alunos na escola João Alberto Pemborges, ao lado da UPA, a escola ali de educação infantil. Fica em direção à Unimed, passando a Casa do Povo. Se puderem registrar, pedir atenção aos responsáveis. Pois então, estou relatando aqui o que eu já verifiquei em loco ali, viu, Igor? Obrigado por ter enviado este recado. Primeiro, para a gente alertar os motoristas, muito cuidado. Tanto ao sair da Borges de Medeiros para entrar, é a primeira rua à direita, depois que passa a Casa do Povo, subindo em direção ao bairro Glória, você entra, vai sair na Escola de Educação Infantil, a João Alberto Paim Borges. E para... tanto para quem entra para Vidal de Negreiros, que é aquela rua, ou para quem está saindo dela para entrar na Borges de Medeiros, o risco é o mesmo. Mas o desnível que ficou ali... Não, e o pior, foi colocado pedrisco, só que o pedrisco já baixou e ficou um desnível enorme. Para cortar um pneu ali, ou bater o carro embaixo, quem vem menos desavisado ali, é um prato cheio, não é para já. Então, atenção aí, o pessoal... dá uma olhada ali, até a própria Secretaria de Obras, talvez o serviço é da Corsan, mas só que não dá para ficar esperando um pelo outro, né? Tem que dar uma olhada ali nesse desnível, ele tá ruim, tem que colocar, eu acho que é o asfalto ali, repor o asfalto, a obra já foi concluída, ficou um tempão aquele buraco ali na esquina. Aí depois terminaram o serviço, colocaram o pedrisco, só que baixou, ficou um desnível enorme. Então vamos pedir a atenção dos motoristas, mas o reparo também deste local e deste buraco, evitando assim que daqui a pouco tenhamos um acidente ali bem naquela esquina. 9h29, domingo é dia do Tri Legal Tchê, viu? 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Agora são 9h30 da manhã, meu amigo Tidão. 9 horas da manhã, 30 minutos. A temperatura não mudou muito, viu, seu Bosque? Temperatura aí tá me dizendo aqui, 9 graus agora. 9 graus de temperatura em Vacaria. Vamos a mais um intervalo, a gente já volta.
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0: 9 horas da manhã, 34 minutos, minha gente. 9 com mais 34. De volta aqui no programa Fala Cidade da Rádio Esmeralda. 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
0: 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Se interessou, Didão? Então vai lá conversar com o Leandro lá, viu? 9h40, 9h40, mais um intervalinho, Didão, a gente já volta.
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0: Agora são 9 horas da manhã, com mais 44 minutos, 9:44. 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Não deixe para depois, não. 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Os patrocinadores aí do Fala Cidade. 9 graus a temperatura nesse momento aqui em Vacaria. Eu vou chamar o Marcos Cola Duarte. O Marcos Cola Duarte está lá na Via Certa Banking. Alô, Marquinhos, bom dia.
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0: Beleza, obrigado Marcos. Grande abraço. Hoje é dia da artilharia. Mas não é da artilharia de gols, não, viu? Dia da artilharia. A data é destinada a homenagear uma das mais importantes posições de um grupo militar, a artilharia. Este é o principal apoio de fogo das forças terrestres do Exército, que podem ser dotadas de canhões, foguetes ou mísseis. Sua missão é apoiar a arma base pelo fogo, destruindo ou neutralizando os alvos que possam ameaçar o êxito da operação. O Dia da Artilharia é uma homenagem à figura de Emílio Luiz Malé, conhecido como Marechal Emílio Malé, o Barão de Itapevi. O Dia da Artilharia é celebrado na data do seu aniversário, 10 do mês de junho. Então, por isso, o dia hoje da artilharia. O que mais que tem hoje? E Dia Mundial dos Alcoólicos Anônimos. E aqui eu lembro, né, de uma figura que já nos deixou, Sérgio Farias. Foi um grande batalhador pelo grupo dos Alcoólicos Anônimos, grupo dos Pampas aqui de Vacaria, né? Uma pessoa que fez muito. Pessoal aí que faz parte do grupo sabe disso, né? Fez muito. Outros fizeram e continuam fazendo. Mas eu lembro aqui dele, que foi uma pessoa realmente que incansável na luta junto aos Alcoólicos Anônimos, né? Sempre estava ali junto com o grupo, sempre batalhando. Agora são 9 horas da manhã com 53 minutos, 9:53. 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Olha aqui, ó. Agora estão faltando 6 minutos para as 10 horas da manhã. Essa camisa é da Espanha. Ah, Espanha. Ainda conheço alguma coisa, eu, da Espanha. A Espanha. Eu vi esse vídeo, uma vaca, não entendi como é que ela subiu no telhado. Chegou a entender ou não?
4: Foi voando?
0: Eu acho que voou, né? A sorte que o animal, ele caiu de cima de um telhado, mas a sorte que não, pelo que se viu, a vaca saiu caminhando. Não, não se machucou. Se é uma pessoa, teria certamente ferimentos graves. Né? Ela caiu de lado, a vaca, e menos mal, e saiu caminhando. Acho que não teve fraturas. Mas, claro, mais forte, mais resistente o animal pesado. 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Começando o vôlei hoje, Branco? Tá, né?
4: É, mas é de noite, Brasil.
0: Ah, é de noite, é. Às 8, achei que era agora, pela manhã. 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Tidão, tem intervalo 9h56, depois tem os classificados primeira edição. Já, já.
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0: ouvir o sinal, então 10 da manhã, viu? Pontualmente 10 horas da manhã. 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É hora dos nossos classificados, viu? 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
0: Classificados Rádio Esmeralda, começando com os anúncios de empregos. Frutini contrata casal para residir nas regiões de Bom Jesus, Vacaria e Muitos Capões, com pelo menos dois membros da família que trabalhem como tratorista e trabalhador rural. Contrata também tratorista para banho, trabalhador rural, monitor de pomar e embaladores de packing. Interessados devem comparecer ao escritório da Frutini com documentos pessoais e carteira de trabalho ou tratar pelo fone WhatsApp 3908-5800. Estofaria Andrade contrata estofador. Contatos com Gilvano, telefone 8124-3530. Casal procura chácara ou fazenda para trabalhar e morar. Possui experiência. Contatos devem ser feitos nos fones 9962-5018 ou 9989-6251. Imóveis. Aluga-se casa de alvenaria semi-mobiliada, localizada no bairro Morada de Zeus. Possui um quarto, sala e cozinha integradas, banheiro e garagem. Entrar em contato no fone 84250040. Aluga-se casa de alvenaria com três quartos, sala, cozinha e garagem para um carro, localizado no centro da cidade. Os interessados devem entrar em contato no telefone 9606-2080. Alugam-se dois apartamentos com um quarto, sala, cozinha, banheiro e sem garagem. localizados na rua Doutor Flores, 669, no centro. Entrando em contato no telefone 8425-0040. Aluga-se barracão de alvenaria medindo 249 metros quadrados, na Avenida Militar 2256, bairro Glória. Tratar pelo fone 8425-0040. Vende-se uma casa com 200 metros quadrados de área construída. Casa bem localizada, no bairro Petrópolis, com boa posição solar. Tratar pelo fone 9629-6035. Vende-se um sítio com 18 hectares. Possui uma casa pequena e quatro cachoeiras. Valor R$ 90 mil. Maiores informações no fone 9702-2446. Aluga-se uma varanda para uma pessoa na rua Francisco Borges Vieira, número 121, bairro Santa Terezinha. Informações pelo fone 3511-5083. Casal, procura chácara ou sítio para arrendar que seja próximo à cidade, na região de muitos capões. Contatos pelo fone Whats 9998-4770. Casal, procura chácara para alugar na região de Vacaria, Monte Alegre ou Muitos Capões. Quem tiver, entrar em contato pelos fones 9999-8199 ou 9951-9832. Veículos, vende-se uma Ford F1000 Deserter 1992, quatro portas. Aceita na troca Fiat Strada 2015 a 2017. Quem se interessar no negócio, entrar em contato pelo telefone 9926-6663. Classificados diversos, vendem-se dois ar-condicionados de 12 mil BTUs novos, na caixa ainda. Valor R$ 1.680 cada um. Contatos devem ser feitos no telefone 9950-3006. Vende-se uma betoneira de 250 litros seminova por R$ 1.600. Tratar no fone 9702-0720. Perdidos, foi perdido um molho de chaves com o chaveiro da Chevrolet.

0: 8 minutos, 10 e 8, 9 graus é a temperatura.
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0: 10 horas da manhã, mais 16 minutos, 10 e 16. 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Agora, 10h17, 10 horas da manhã com mais 17 minutos. 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Agora, 10 e 18, Corsan, nossa natureza, movimenta o Rio Grande. Me diga lá, Tidão. Intervalo? Ah, já, daqui a pouquinho tem o Marcos, né? O Marcos já está aí pronto, daqui a pouquinho, direto lá da Por Menos, dentro de instantes. Primeiro tem o intervalo comercial e a gente volta na sequência.
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0: 10h19.
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0: 10h22, dá volume então aí, Anne, dá volume aí, viu, Annelise? Dá volume aí no rádio aí pra ouvir aqui a mais popular, a mais ouvida de Vacaria, Rádio Esmeralda, 96,5. 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Por falar em calçadão, o calçadão está fechado hoje, aquele trajeto ali entre a Doutor Flores e a Júlia de Castilhos. O pessoal está fazendo a pintura ali em homenagem à Copa, né? Estão fazendo uma pintura ali com os coloridos da nossa seleção brasileira. E vai ficar o dia todo fechado ali o calçadão na Ramiro. O pessoal tem que encontrar outro trajeto. Vamos com o Marcos, direto da Por Menos. Fala, Marquinhos.
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0: Valeu, obrigado, Marcos. Grande abraço. Alô, Vanderli, tá lá no sítio, lá, né? Como é que é? A Fazenda dos Cavalhais, é isso, né, Giovanni? Um abraço. Diz que tá lá fazendo parto de umas ovelhas. Muito bem, tem que ajudar os bichinhos a vir ao mundo, né? Um grande abraço, cuida bem dos animaizinhos por aí. Elisângela, bom dia para você, obrigado pela sintonia, companhia aqui na Rádio Esmeralda também. Estão falando no tal do El Niño mais forte. O que que diz aqui a notícia? De que a Metsu Meteorologia considera que o fenômeno El Niño já está instalado no Oceano Pacífico Equatorial, que este episódio de 2026-2027 tem potencial para se tornar um dos mais intensos dos tempos modernos, rivalizando com eventos históricos como os de 1982, 83, 1997, 1998. Ainda não tenha, embora não tenha feito a declaração oficial, a Administração Nacional de Oceanos e Atmosfera dos Estados Unidos, a análise dos dados oceânicos e atmosféricos indica que os critérios para caracterizar o fenômeno estão preenchidos. Tomara que venha leve, pega leve aí seu El Niño, por favor, né? 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Estamos chegando ao final do nosso programa, o Fala Cidade, aqui na Rádio Esmeralda. Alô, Daiane de Oliveira, um abração para você, tá de aniversário hoje, hein, Daiane? Muitas felicidades, muitos anos de vida, viu, minha amiga? Um abraço para você, Daiane de Oliveira. que trabalha na área da saúde, né? Esposa do nosso amigo, esqueci o nome do esposo dela, que é da Banda Lírios. Ele que é o dono da Banda Lírios. Lembra o nome dele, Tidão? Da Banda Lírios. Não lembro o nome dele? Adalmir. É Adalmir, né? Adalmir, muito bem. Um abração. Gente, ficamos por aqui com o nosso programa Fala Cidade. O Pacheco está me mandando embora, está na hora. 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Valeu, Tidão, obrigado. Arthur chegando para assumir aí. O Leonardo vem com o comando geral. Até amanhã.
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1: Muito bom dia, são 10h46 e esse é o Rei Roberto Carlos Braga, cantor e compositor brasileiro, figura-chave do movimento Jovem Guarda, um dos principais responsáveis pela popularização do rock no Brasil e um dos pioneiros na introdução de gêneros internacionais. Ao longo de 70 anos de carreira, consolidou-se como artista de maior êxito comercial e um dos mais influentes da história da música brasileira. Emoções, em parceria com Erasmo Carlos, é um verdadeiro balanço afetivo da trajetória do cantor. A canção celebra a vida em sua totalidade, destacando as experiências vividas e a coragem de ser vulnerável. São importantes, mais importantes do que apenas acumular bons momentos. Se chorei ou se sorri, o importante que emoções eu vivi, transmite mensagem de aceitação de todos os sentimentos humanos, sejam alegrias ou tristezas. Outros elementos incluem vulnerabilidade, afeição e positividade. A mensagem geral foca na paz interior e na harmonia com o próprio caminho percorrido. Emoções, de Roberto Carlos e Erasmo Carlos, para iniciarmos esta quarta-feira, 10 do mês de junho, dia da artilharia, dia do faturista hospitalar e aniversário do município de Foz do Iguaçu, no Paraná. Janeiro a hoje, 161, faltam 204 dias para 2027. E uma manhã de tempo encoberto e temperaturas baixas ainda, a sensação térmica é gelada em Vacaria, estamos com 12 graus de temperatura. E vamos, pois não, senhor.
2: Antes de eu ir para o time rapidinho, o pessoal está dizendo aí que em alguns lugares já está voltando a água. O senhor Quevedo, por exemplo, lá no Franciose já nos comunicou. Mas teve uma senhora também que nos disse que a água está vindo suja.
1: Exatamente o que o Alcir falou.
2: Poderia acontecer.
1: Isso poderia acontecer. E agora a orientação é que entre em contato lá para eles fazerem os devidos expurgos.
2: Ah, os expurgos. Certo. Para não ficar gastando água.
1: Exatamente.
2: Lá, né?
1: Exatamente.
2: Na torneira. Beleza.
1: Exatamente. Por isso que em alguns locais aí está sendo feito, né? O pessoal passou na rua e viu água jorrando. É por conta do expurgo, para que depois ela volte
2: normal,
1: em condições normais, né?
2: Perfeito.
1: 10h48, vamos então para o Clima Terra com o Ronaldo Coutinho.
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1: Muito bem, 10h49 agora, Ronaldo Coutinho. Tempo encoberto aqui em Vacaria, muito frio, viu? A sensação é realmente congelante. Vai piorar, né? Pelo que você nos disse ontem, a partir de hoje a coisa fica pior ainda. É isso, meu amigo. Bom dia.
3: Bom dia. Hoje é aquele dia chato, porque fica com o céu nublado, só até quer aparecer um pouquinho e a temperatura fica baixa, né? Hoje as mínimas aí na região de Vacaria ficaram entre 2 e 4 graus e, olha, não vai esquentar muito não. Temperatura, pelo visto, não vai passar muito aí dos 14, 15 graus, com boa vontade, um pouco mais, um pouco menos, e com chance pequena de chuva hoje no fim do dia à noite, se tiver. A tendência maior para chuva provavelmente vai ser ali na quinta-feira, tarde e noite, talvez antes do meio-dia, e na sexta. Temperatura continua assim baixa, nada de frio exagerado. Começa a esfriar mais na sexta-noite. Sábado e domingo tem geada, com tempo bom, e o frio aumenta com temperatura perto ou abaixo de zero, ali entre segunda, terça e quarta-feira. Da Climatea, Ronaldo Coutinho.
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1: 10 horas e 56 minutos, a temperatura de 12 graus aí nesta manhã e quarta-feira. Hoje é dia 10 do mês de junho do ano 2026. 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Olha, após dados envolvendo a presença de falsos agentes de desenvolvimento da família em visitas domiciliares, o governo do estado, por meio da Secretaria do Desenvolvimento Social, reforça que todos os profissionais estão oficialmente identificados por meio de uniforme específico de atuação no programa Família Gaúcha, o que inclui boné, camiseta, colete ou jaqueta e crachá de identificação. Além disso, os agentes utilizam um veículo especialmente adesivado com os emblemas do estado, do programa e da parceria executora. Com essa identificação, os usuários do programa podem receber os agentes com segurança nas suas casas. E em caso de dúvidas sobre a autenticidade dos profissionais, a família deve entrar em contato com o CRAS, o Centro de Referência de Assistência Social da sua região. Portanto, a orientação aí do governo para este golpe envolvendo falsos agentes de desenvolvimento da família. Informação que está circulando aí nesta manhã de quarta-feira. Pontualmente 11 horas, vamos contatando aí com a Tita Almeida nesta manhã de quarta-feira. Manhã de frio, aí temperaturas baixas, o inverno está cada vez mais próximo. Na verdade, já está conosco, né? Só falta ele vir oficialmente no papel. 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
18: 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Uma ótima semana aí, tá vindo frio, tem Copa do Mundo. 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
2: Estamos de volta, 11 horas e 9 minutos agora, temperatura em 11 graus nesta manhã de quarta-feira. Olha, recebemos aí algumas reclamações de ouvintes com relação aos cachorros soltos na rua, né? O pessoal que tem o seu cãozinho, que cuide dele, deixe dentro do pátio, né? Não deixe ele fugir, porque alguns cães estão atacando as pessoas aí em alguns pontos da cidade. Então fica esse registro aí para as pessoas cuidarem bem do seu cãozinho e não deixarem ele escapar para que não ataque as pessoas e não venham causar um problema maior, né? Nós tivemos algumas reclamações, estamos apenas repassando e fazendo este alerta aí para você que tem o seu animalzinho de estimação, que cuide para ele não escapar e para não atacar as pessoas aí que estão nas ruas, certo? Apenas um recado aí dos nossos ouvintes. Vamos trazer as informações do Conexão Cidadã, destaques da Prefeitura de Vacaria. Hoje, vários assuntos, entre eles a questão da UPA aí, que está superando a meta de tempo estipulado para atendimento a pacientes da emergência cardíaca. Também destaques do programa Milho 100%, que tem grande adesão no primeiro dia do credenciamento, e informações aí sobre a campanha do Agasalho 2026. Conexão Cidadã já está no ar com as informações da Prefeitura de Vacaria.
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4: Olá, bom dia, um abraço a todos e aqui estamos com as informações do governo municipal. Guarda Municipal Mirim. O programa iniciou essa semana e visa trabalho com estudantes das escolas do município. Esse é um projeto institucional da Guarda Municipal de Vacaria, que nesse primeiro momento vai alcançar até 60 estudantes da Escola Juventina Moreira de Oliveira, do bairro Barcelos. As atividades iniciaram na segunda-feira, no contraturno escolar, e através da música busca uma maior inclusão social e criar oportunidades de aprendizado para crianças dos 8 aos 14 anos. O Sidney Alves, que é o chefe da Guarda Municipal, nos fala dessa iniciativa que aproxima a instituição da comunidade.
5: Bom dia, Paulo. Bom dia a todos os ouvintes. Quero aqui aproveitar este espaço, Paulo, para apresentar a retomada desse projeto que nos enche de orgulho, a Guarda Municipal Mirim. É uma iniciativa da nossa corporação, juntamente com o prefeito André. Temos como parceiros a Secretaria de Educação, a Secretaria de Segurança, o apoio da Secretaria da Cultura. Esse projeto ele visa atender até 60 crianças e adolescentes de 8 a 14 anos de idade, de uma escola do município, uma escola a cada ano. Este ano já começamos, nessa segunda-feira, agora que passou o dia 8, pela Escola Juventina Morena de Oliveira, localizada no bairro Barcelos. A ideia é simples, é usar a música e a disciplina da banda marcial para formar cidadãos. Vamos oferecer instrumentos, uniformes, instrução gratuita para os jovens, eles terão aula de percussão, teoria musical, marcha, e tudo isso no contraturno escolar. O nosso objetivo é ocupar o tempo desses jovens com cultura, com educação, disciplina, afastando da ociosidade e até mesmo fortalecendo o vínculo da Guarda Municipal com as famílias do bairro e da comunidade escolar. Acreditamos que o grande momento será o desfile de 7 de setembro, quando a banda Mirim vai desfilar juntamente com a Guarda, Municipal. Será uma demonstração de inclusão social, cidadania e inclusão social, elevando a autoestima dos nossos jovens, das famílias e de todo o bairro. Contamos, Paulo, com o apoio da comunidade, do comércio, dos nossos vereadores para viabilizar até a aquisição, né, de materiais necessários. Quem quiser nos ajudar ou saber mais também sobre o projeto, estamos à disposição na Guarda Municipal, na própria Secretaria de Educação. Acreditamos que junto, Paulo, estamos construindo uma Vacaria

0: mais segura, mais humana, com mais oportunidade para a nossa juventude. Um abraço a todos.
1: A UPA de Vacaria supera a meta de tempo estipulado para atendimento a pacientes em emergência cardíaca. As marcas foram batidas no mês de maio, com uma média de tempo ficando em 8 minutos, 2 minutos a menos do que o tempo recomendado pelos protocolos de saúde. Esse resultado demonstra o comprometimento e a eficiência das equipes que atuam diariamente no atendimento de urgência e emergência na unidade de pronto atendimento. O senhor Manuel Jairo Gil de Freitas compartilhou em depoimento a experiência vivida na unidade, reforçando a importância do atendimento rápido, humanizado e de qualidade para quem mais precisa.
2: Eu senti uma dorzinha aqui, e aquela dorzinha aumentou, aumentou. Eu larguei o carro ali na frente, meio de mau jeito. Entrei, já o pessoal, ó, foi para Jara. Já o médico me atendeu, me passaram já para fazer o elétrico. A senhorinha ali do elétrico, ela assim, né? Pensei, agora já fez, eu posso sentar. Não, fique quietinha aí, nem se mexa. Por amor de Deus, né? Não se mexa que o caso não tá bem. Não deu 6 minutos, 5 minutos nessa por volta ali, né? De eu vim de lá e vim aqui e já me passaram assim, ó, tudo rapidinho, né? Tudo muito, muito, muito, muito. A equipe, olha, sinceramente, sem palavras mesmo. É, pelo atendimento. Aqui do UPA, eu não tenho palavras para agradecer. O atendimento do povo e da equipe toda reunida na hora, né?
1: Bruna Loia, coordenadora da Rede de Urgência e Emergência de Vacaria, reconhece: estamos operando acima do recomendado e esse é o momento para reconhecer o empenho de nossas equipes.
3: 8 minutos foi o tempo médio que atingimos no mês de maio para a realização de um eletrocardiograma no nosso paciente, que dá entrada na nossa unidade com sintomas de síndrome coronariana aguda. Na prática, então, estamos operando acima do recomendado, que seria então os 10 minutos. No mês de maio atingimos essa meta, ficamos muito contentes. Sabemos que tempo é músculo, né? Músculo é vida. Então, essa agilidade da nossa equipe é o que faz a diferença.
1: É o sistema de saúde de Vacaria garantindo atendimento rápido, humanizado e de qualidade para toda a comunidade. O programa Milho 100% obteve grande adesão no primeiro dia de credenciamento. Através desse programa, o município tem a possibilidade de distribuir até 50 sacas de sementes de milho. No momento, cada saca está custando acima de R$ 800. Podem receber produtores cadastrados junto aos programas da agricultura familiar. Para o credenciamento, basta comparecer na Secretaria Municipal da Agricultura junto ao mercado público. Somente ontem, primeiro dia de credenciamento, 25 pequenos agricultores se apresentaram para retirar sementes. Atitude que aquece. A Secretaria de Desenvolvimento Social realiza ação para reforçar a campanha do agasalho. A demanda pela procura de agasalhos este ano está bastante elevada junto à Secretaria Municipal de Desenvolvimento Social. Para ampliar a arrecadação, haverá atividades especiais nesse sábado. Quem nos fala é a secretária Marli Madruga Kowaleski.
4: Bom dia a todos os ouvintes. Então, Paulo, no próximo sábado, no dia 13, das 9 horas às 16 horas, a Secretaria de Desenvolvimento Social estará realizando uma ação para arrecadação de agasalhos e principalmente cobertores dentro da nossa campanha do Agasalho 2026, que tem como lema Atitude que Aquece. Neste dia, nós estaremos com um ponto de arrecadação em frente à Prefeitura Municipal, onde estarão conosco o grupo dos escoteiros, Porteira do Rio Grande, que estará entregando mudas de plantas doadas pela Secretaria Municipal da Agricultura e convidando a toda a população para que venha fazer a sua doação. Vamos também ter a doação de erva mate para quem quiser levar seu chimarrão e tomar um mate conosco. Dessa forma, queremos chamar toda a comunidade que queira contribuir com nossa campanha para que venha nesse sábado fazer sua doação de qualquer agasalho ou cobertor, contribuindo assim com um inverno melhor para aquelas pessoas que precisam de ajuda. Nossa demanda é muito grande. Por isso, contamos mais uma vez com a participação e ajuda de toda a nossa comunidade. Venham participar conosco. Traga sua doação. Receba uma muda e tome um chimarrão conosco. Ficaremos muito felizes com a participação e a ajuda de todos.
1: E assim encerramos o nosso encontro esta quarta-feira. Amanhã, nesse mesmo horário, estaremos de volta. Até lá, bom dia.
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7: Estamos de volta, 11h26 agora, 11 graus é a temperatura aí nesta manhã de quarta-feira, metade da semana, 10 de junho. Só lembrando então que nós tivemos esse trabalho que a Corsã fez aí na melhoria da adutora, né, do aumento da capacidade, então a água está retornando gradualmente e até a noite de hoje deve estar em todas as torneiras da cidade. Se houver algum problema aí de coloração, a companhia pede que as pessoas entrem em contato para fazer os expurgos aí na rede. Portanto, ao longo do dia ainda teremos essa questão da falta d'água, mas é por conta desse melhoramento aí que a Corsã fez nesta madrugada com a ampliação da capacidade da nossa adutora de 350 para 500 milímetros. Vamos falar agora a respeito da segunda edição do evento do Salto ao Topo, que vai acontecer aqui em Vacaria no dia 20 de junho. Durante a tarde, das 13h30 às 18h30, no Salão de Fátima. Para isso, nós estamos recebendo a Graziela Costa, que é diretora de relacionamento do CDL Mulher, e também a Gleise Gobetti, que é diretora secretária, para falarmos desse evento que está chegando já na sua segunda edição, e claro que cada vez mais crescendo e conectando as trajetórias das mulheres e compartilhando também importantes experiências. Graziela, seja bem-vinda conosco, bom dia.
8: Olá, bom dia, Leonardo, bom dia, ouvintes.
7: Bom dia também à Gleise, que está conosco aqui, tudo bem?
9: Bom dia, ouvintes da rádio, bom dia, Leonardo.
7: Muito bem, nós temos então a segunda edição do evento que surgiu. Como é que surgiu, na verdade, essa ideia, Graziela, de fazer esse evento aí?
8: Certo, Leonardo, na verdade, o evento do Salto ao Topo surgiu de uma visita, de um evento que as meninas participaram em São Paulo, tá, do Talk com a Moni Salgado, e lá elas tiveram inspirações para trazer, e do evento, enfim, do que poderia ser feito. E visualizando tudo o que aconteceu lá, elas tiveram a ideia, por que não trazer um evento parecido para a Vacaria e proporcionar para as mulheres de Vacaria um evento de qualidade, com propósito e com sentido. Então, foi daí que surgiu a ideia, claro que ajustamos para a nossa realidade, né? E graças a Deus e a tantas pessoas envolvidas, a nossa primeira edição foi um grande sucesso, onde tivemos mais de 350 pessoas reunidas numa tarde muito agradável. E a nossa segunda edição veio justamente disso, de um pedido das pessoas que participaram da primeira edição, pedindo que tivesse a segunda edição, que foi algo muito inovador para a Vacaria.
7: Bom, claro que vocês preparam algumas mudanças também para melhorar essa nova edição do evento, então.
8: Na verdade, a gente sempre faz uma análise do que aconteceu no outro evento, do que a gente poderia melhorar, né? E realmente a gente faz também um estudo dos palestrantes, do que a gente pode trazer de diferente do que a gente fez na primeira edição. Então, é isso que a gente buscou. E está aí uma edição totalmente com uma programação totalmente inspiradora, e é isso que a gente quer convidar toda a comunidade a participar desse grande evento.
7: Muito bem, bom, do Salto ao Topo já é um tema bastante sugestivo, não é, Graziela? O que vocês pretendem passar como mensagem para essas mulheres que participam do evento?
8: Vamos lá. Então, na verdade, a gente pensa, uma experiência para inspirar, conectar e impulsionar mulheres. A gente sabe que hoje em dia as mulheres estão cada vez mais tomando poder, enfim, de administrar seus próprios negócios, né? E a gente sabe que não é só isso. A gente, hoje em dia, toda mulher é um pouco esposa, um pouco mãe, um pouco profissional. Então, a gente busca isso. Fazer as mulheres crescerem tanto pessoalmente como profissionalmente.
7: Perfeito. Bom, nós teremos um evento, então, que vai acontecer em dois momentos, em dois ambientes, Gleisi, é isso? Como é que vai funcionar?
9: Isso aí. Nós teremos, então, nesse dia, o ambiente lá na Paróquia de Fátima, onde vai acontecer o evento, ele será dividido em dois ambientes, né? Então, as pessoas acham assim, vai ser só palestras, vai ser... Não. Vai ser uma tarde programada muito especial para receber todas essas mulheres. Então, para elas se conectarem, para elas se inspirarem em histórias que já deram certo, para elas se conectarem uma com as outras, fazer o famoso networking, né? E também conhecer e valorizar as nossas marcas patrocinadoras, que são marcas locais aqui de Vacaria. Então, como que vai funcionar? No primeiro ambiente, nós vamos ter palestras com grandes nomes. Então, eu queria falar para vocês sobre essas palestras que nós vamos ter. A primeira palestra, então, será com a Isabel Baggio, que ela é do Banco da Família, como case de sucesso. O nome da palestra dela é Ideias que Transformam Realidades. Então, a dona Isabel vai estar aqui trazendo toda a história dela de sucesso para inspirar as mulheres. Como segunda palestra, nós teremos a Alessandra Muraro e a Francine Muraro, da Casa Eva Vinhas e Vinhedos, falando sobre a construção de uma marca autoral sob liderança feminina. Inclusive, elas são aqui da Serra Gaúcha, né? Então, são pessoas que... histórias que deram certo aqui e que podem nos inspirar e inspirar as mulheres aqui em Vacaria. Também teremos a Monique Berté, que é uma psicóloga e comunicadora, com o tema Poder de se Expressar com Confiança. Então, todas nós, mulheres, precisamos desse incentivo, dessa inspiração também nesse formato. Além delas, teremos uma palestra com a Débora Poleto e a Bianca Janinski, que é do Sicredi Altos da Serra, trazendo um planejamento, o tema de planejamento financeiro inteligente e crescimento com consistência. É bom ressaltar também que são palestras que a gente pensou em fazer em formatos pequenos e rápidos, né? Mas assim, de forma que possa inspirar em vários segmentos nós mulheres empreendedoras. Ou até aquelas mulheres que ainda não empreendem, mas que às vezes precisam de um impulsionamento para isso. E, por final, nós teremos uma conversa entre o doutor Alexandre Vicentim, que é neurologista aqui em Vacaria, e a doutora Lenise Macedo, que é nefrologista, onde eles vão abordar saúde integral da mulher, física e mental. Então, vai ter essa conversa. E, no segundo ambiente, a Gra vai explicar para vocês como que vai ser esse ambiente.
7: Nós temos então dois momentos, mas é só durante a tarde, né, que
8: isso,
7: acontece o evento.
8: Isso,
7: como é que funciona essa segunda parte?
8: O segundo ambiente, na verdade, a gente busca proporcionar experiências e conexões. Então, vai ser um espaço de exposição com as marcas parceiras, tá? Onde vão levar seus produtos, os seus serviços, né? Com uma apresentação interativa e sensorial dos produtos ofertados, tá? Teremos também um coffee break especial, pensado para networking e trocas verdadeiras entre todos os participantes. Teremos uma música ao vivo com o Thiago Carlotto, tá? Nos momentos, né, dos intervalos, enfim, para encerramento, tá? Esse é um encontro voltado para mulheres empreendedoras, profissionais e líderes que desejam fortalecer caminhos e construir conexões de verdade. Então, Leonardo, cabe também a gente ressaltar que esse evento ele é promovido pela CDL Mulher, com apoio da CDL, apoio da Câmara Municipal de Vereadores e da Prefeitura Municipal de Vacaria.
7: Perfeito. E a partir daí, claro que a intenção é que essas mulheres que ainda não empreendem possam a vir empreender no futuro. Né?
8: Isso, é. Na verdade, a gente teve vários resultados da nossa primeira edição e a gente ficou muito contente com mulheres que chegaram para nós e falaram: foi diante do evento de vocês que eu tomei a iniciativa de abrir o meu próprio negócio. Então, isso nos inspira, né? E a gente vê que a gente está no caminho certo de criar esses eventos que trazem propósito, né? Que a ideia é a gente unir essas mulheres e a gente mesmo, uma e a outra, se ajudarem, né?
7: Exato. Bom, para vocês que estão vivendo esse dia a dia, que empreendem, o que vocês apontam assim como maior dificuldade ainda que as mulheres enfrentam para empreender, para ter sucesso nos seus negócios?
9: Então, é muito complicado. Há pouco tempo, eu digo assim, eu até ressaltei que a gente que é empreendedor, independente do tamanho que a gente está, na fase que a gente precisa de apoio. Mesmo que você seja inicial, pequenininho, né? Se você já tem uma história e um caminho feito, a gente precisa estar junto. A gente precisa se unir, principalmente aqui da nossa região, da nossa cidade, né? Então, qual é a ideia da CDL Mulher? É que nós nos apoiamos, que nós construímos esse vínculo, essa troca, né? E inspirar novas mulheres. Então, a gente precisa criar um grupo em que a gente promova isso. Né? E a ideia é essa. Então, durante toda a nossa trajetória como empreendedoras, a gente, apesar de não aparecer e muitas vezes não dizer, a gente enfrenta muitas dificuldades, né? Tem muitas. E quando a gente tem um apoio desses junto, é muito mais fácil passar por tudo isso. Então, essa é a nossa ideia, é trazer inspiração para quem está lá no começo, ainda não sabe se quer empreender, encontrar, né, nessas inspirações, essas palestras que têm inspirações de cases de sucesso, de pessoas que já deram certo, né? Talvez encontrar ali na questão de palestra financeira alguma coisa que precisa melhorar ainda no seu negócio e também cuidar da gente como empreendedor, como pessoal, da nossa saúde físico, mental. Então é uma tarde que foi feita, que foi pensada para as pessoas se conectarem, se inspirarem, né? E também celebrar, né? Celebrar estar ali, estar junto, apoiar o nosso comércio local, as nossas mulheres empreendedoras aqui, as marcas daqui, né? Então, através das palestras que estão ali para inspirar e para conectar, né? Também tem o networking que vai conectar, que vai fazer no caso, o coffee break que a gente tem um intervalo entre as palestras para explicar melhor o evento. Acontecem algumas palestras, aí nós temos um intervalo que tem um coffee break servido, muito gostoso, muito legal, onde as pessoas podem fazer networking. E aí, durante esse período, também as pessoas podem circular nesse segundo ambiente, onde os nossos patrocinadores vão estar com estandes, né, demonstrando as suas marcas, apresentando os seus serviços e os seus produtos. E logo depois desse intervalo, as pessoas retornam para a finalização das últimas palestras. Então, é uma tarde de muito conhecimento, onde vai inspirar muitas pessoas.
7: Perfeito. Bom, na primeira edição, 350 pessoas, né?
8: Isso.
7: Para quem está ouvindo e deseja participar, como é que faz?
8: A gente está com os ingressos à venda, tá? Na CDL, com as diretoras e pelo Simpla. É o valor de R$120 para associado e R$140 para não associado. Leonardo, a gente gostaria também de reprisar e agradecer desde já e que esse evento só foi possível porque várias marcas nos apoiam e acreditam nesse propósito que a gente tá ofertando para a Vacaria, né? Então, a Gleisi vai falar dos nossos patrocinadores Ouro, Diamante.
9: Isso. Então, esse nosso evento, ele só acontece e só pode ser viabilizado porque nós temos grandes apoiadores e patrocinadores. Então, fica o nosso muito obrigado aos nossos patrocinadores. Gostaríamos muito de agradecer ao nosso patrocinador Diamante, que é o Sicredi Altos da Serra. Também temos os nossos patrocinadores Ouro, agradecer muito eles, que são ZC Materiais de Construção, Meline Acessórios, Boutique do Parque, Heróis by Collection, Itas Fashion, Banco da Família, Agência Thrive Assessoria, Roda Cutia, Madelola, Digitale Soluções de Energia Solar e Monterrey, um novo conceito em condomínio.
8: Já nos patrocinadores Prata, Aposentar Brasil, Loja Residenza, Veste Certo, Vilagem Embalagens, Grace Silva Estética, Gabriela Macarrone, Rádica, FaceUnic Odontologia, Unimed Altos da Serra, Clique Lab, Borges e Canali Contabilidade, doutora Roberta Matei, anestesiologista. E como bronze, a gente tem os patrocinadores Graziela Costa, advogada, Inglês Escola de Inglês, Confiança Imobiliária, Padel Vacaria, Vanaz, Brasil Cacau, Cressol, Pimenta Rosa, psicóloga Juliana Lovato Assistencial CASF, Vanessa Pazinato Nutricionista, Ecovita e doutora Letícia Michelin.
7: Perfeito, então. E para quem quiser adquirir o seu ingresso, pode entrar em contato com você lá no CDL, né?
9: Leonardo, eu vou te pedir mais um momento, que nós temos alguns apoiadores também que a gente gostaria muito de agradecer. Que eles proporcionaram alguns benefícios ao nosso evento, nós temos muita gratidão por isso. Então, nós gostaríamos muito de agradecer, além de que a Gra já agradeceu, né, a Prefeitura Municipal de Vacaria, a Câmara Municipal de Vacaria, o SEBRAE, a gente também gostaria muito de agradecer ao Tedesco Ecopark, que irá nos proporcionar duas estadias nos seus hotéis, que a Gra vai explicar depois. Vai ter um sorteio muito especial no evento. E, né, ao Le Boutique Hotel Gramado e a Vinícola Campestre, que também é nossa apoiadora nesse evento, que vai proporcionar lá no dia uma degustação maravilhosa. A Gra vai explicar para vocês alguns dos benefícios que esses nossos apoiadores vão nos proporcionar para o evento.
8: Isso. Além de participar de todas essas palestras, de ter a oportunidade de vivenciar tudo isso conosco, tá? Os participantes vão concorrer a uma estadia para um casal no luxuoso Le Boutique Hotel em Gramado, reconhecido como um dos mais encantadores da América Latina, segundo o TripAdvisor. Também concorrerão uma estadia para duas pessoas no Tedesco Eco Park, um refúgio em meio à natureza em São Francisco de Paula, e ainda uma experiência completa na Vinícola Campestre com visitação, degustação e almoço, passeio para duas pessoas. E um procedimento com a doutora Letícia Michelin, especialista em harmonização facial. Então, são além de tudo, vão concorrer a grandes prêmios, né? Que é pelos nossos apoiadores.
7: Perfeito, então está feito o convite, né, para o dia 20 de junho, das 13h30 às 18h30, lá no Salão de Fátima. Obrigado a vocês pela presença.
8: A gente que agradece, reforçando, fica o nosso convite a toda a comunidade para participar desse grande evento, que é preparado com muito carinho e muito amor.
7: Valeu, obrigado também, Gleice, pela presença.
9: Obrigada, ouvintes. Obrigada, Leonardo, pela recepção. E fica então o nosso convite para participar do evento do Salto ao Topo, dia 20 de junho, na Paróquia de Fátima. Quem gostaria de adquirir os ingressos, na CDL de Vacaria, com as diretoras da CDL Mulher e no Simpla também.
7: Valeu, obrigado então a vocês pela presença.
8: Obrigada.
7: O dia 20 de junho do Salto ao Topo, a segunda edição do evento da CDL Mulher. 11h43.
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7: Dez minutos faltando para o meio-dia, temperatura em 11 graus, chegamos ao final aí do Comando Geral nesta manhã de quarta-feira, agradecendo aos nossos patrocinadores, Mega Bazar, Pilar Materiais de Construção, Unimed, MEC, Cressol, Vinícola Família Lemos de Almeida, Asbaf, Naturovos, Mercadão dos Óculos, Atacadão Móveis Vacaria e loja Veste Certo. Obrigado ao Arthur, que esteve conosco aí na parte técnica, toda a nossa equipe que esteve reunida para mais uma manhã de trabalho. Você fica agora com Alexandre Garcia, segunda edição dos Classificados e o Jornal do Meio-Dia. Voltamos amanhã às 10h30. Até lá.
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3: Bom dia. Pesquisa de opinião mostra majoritariamente 47% de pesquisados dizendo que a corrupção aumentou no governo Lula. Tudo depende do exemplo que vem de cima. Quando se vê contratos com Vorcaro no Poder Judiciário, quando se vê desvios de verbas, de emendas no Legislativo, quando se vê o presidente da República dando maus exemplos, que mal fazem roubar um celular se é só para tomar uma cervejinha, isso estimula as pessoas comuns que já têm uma tendência, que têm uma falha de caráter, a querer tirar a sua parte também. Então vejam só, agora, o que aconteceu de ontem para hoje. Em Palmas, a Polícia Federal pegou um funcionário de banco que falsificava dados cadastrais, principalmente no crédito rural, inventava propriedades de fazendas, condições aptas a receber crédito e tinha, assim, empréstimos a rodo para aquela turminha, né? A polícia agiu ontem, houve um bloqueio de 147 milhões, quase isso. Bom, enquanto isso, lá em São Paulo se descobre que o sujeito foi, agora ele é advogado, ele foi estagiar, né, no Ministério Público Estadual para saber das coisas e passar para o PCC. E o investigador-chefe da Polícia Civil também passava informações para o PCC. E tinha um policial civil que foi afastado, que sequestrava pessoas envolvidas no narcotráfico para extorquir o chefão delas. Incrível, incrível como isso está infiltrado dentro do Estado brasileiro. Outro caso, no Ceará, a Polícia Federal está apurando fraudes em 5 prefeituras. São 29 milhões de fraudes usando para outros meios, né, as emendas. Em Minas Gerais tem um desembargador que está agora, o Conselho Nacional de Justiça está processando, abriu um processo administrativo disciplinar. É aquele que absolveu um traficante de 35 anos que vivia com uma menina de 12 anos. Ele tinha sido condenado, ele é a mãe da menina. Ele absolveu. Depois o Ministério Público entrou com um recurso e ele voltou atrás. Mas aí se descobriu, na hora que apareceu o nome dele, o seu Lavar, Majid Lavar, está afastado desde fevereiro. Começaram a aparecer queixas de... parece cenas de horror, né? É uma coisa incrível. queixas de assédio sexual. Quando ele era juiz em Betim, quando era juiz em Ouro Preto. Ou seja, no currículo dele começou a aparecer gente de assédio sexual, de agressões sexuais. E o sujeito chegou a desembargador. Já tem outro aí, fazia quadrilha em Mato Grosso do Sul. Há investigações, aparece nome, depois o nome desaparece no Conselho, no Superior Tribunal de Justiça. E está lá a briga de juiz, desembargador, achando que ganha pouco, porque só ganha 1 milhão ou ganha 140 mil, sendo que o máximo que está escrito na Constituição, sinto muito, então mudemos a Constituição. Mas se a própria justiça desobedece a Constituição, que força terá a Constituição? E é bom que a gente saiba que sem Constituição, que essa é a lei maior, as leis menores serão igualmente enfraquecidas. E aí o que vai vigorar é a lei das selvas. Por falar em lei das selvas, né, já se falou aqui de soberania, espera-se que o governo americano pegue os integrantes das organizações criminosas brasileiras que estão refugiados aí no exterior e mostre que a intenção é essa. É desbaratar, coisa que o governo brasileiro não fez, né, nessas últimas décadas, e deixou que aumentasse o poder e o poder sobre território brasileiro, né, entrando na soberania nacional. É o que eu tenho dito, os perigos para a soberania não vêm de fora, vêm aqui de dentro mesmo. De Brasília, Alexandre Garcia.
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23: 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Classificados Rádio Esmeralda, começando com os anúncios de empregos. Frutini contrata casal para residir nas regiões de Bom Jesus, Vacaria e Muitos Capões, com pelo menos dois membros da família que trabalhem como tratorista e trabalhador rural. Contrata também tratorista para banho, trabalhador rural, monitor de pomar e embaladores de packing. Interessados devem comparecer ao escritório da Frutini com documentos pessoais e carteira de trabalho ou tratar pelo fone WhatsApp 3908-5800. Estofaria Andrade contrata estofador. Contatos com Gilvano, telefone 8124-3530. Casal procura chácara ou fazenda para trabalhar e morar. Possui experiência. Contatos devem ser feitos nos fones 9962-5018 ou 9989-6251. Imóveis. Aluga-se casa de alvenaria semi-mobiliada, localizada no bairro Morada de Zeus. Possui um quarto, sala e cozinha integradas, banheiro e garagem. Entrar em contato no fone 8425-0040. Aluga-se casa de alvenaria com três quartos, sala, cozinha e garagem para um carro, localizado no centro da cidade. Os interessados devem entrar em contato no telefone 9606-2080. Alugam-se dois apartamentos com um quarto, sala, cozinha, banheiro e sem garagem, localizados na rua Doutor Flores 669, no centro. Entrar em contato no telefone 8425-0040. Aluga-se barracão de alvenaria medindo 249 metros quadrados na Avenida Militar 2256, bairro Glória. Tratar pelo fone 8425-0040. Vende-se uma casa com 200 metros quadrados de área construída. Casa bem localizada no bairro Petrópolis, com boa posição solar. Tratar pelo fone 9629-6035. Vende-se um sítio com 18 hectares. Possui uma casa pequena e quatro cachoeiras. Valor R$ 90 mil. Maiores informações no fone 9702-2446. Aluga-se uma varanda para uma pessoa na rua Francisco Borges Vieira, número 121, bairro Santa Terezinha. Informações pelo fone 3511-5083. Casal procura chácara ou sítio para arrendar que seja próximo à cidade, na região de Muitos Capões. Contatos pelo fone WhatsApp 9998-4770. Casal procura chácara para alugar na região de Vacaria, Monte Alegre ou Muitos Capões. Quem tiver, entrar em contato pelos fones 9999-8199 ou 9951-9832. Veículos, vende-se uma Ford F1000 Deserter 1992, quatro portas. Aceita na troca Fiat Strada 2015 a 2017. Quem se interessar no negócio, entrar em contato pelo telefone 99266663. Classificados diversos, vendem-se dois ar-condicionados de 12 mil BTUs novos, na caixa ainda. Valor R$ 1.680 cada um. Contatos devem ser feitos no telefone 9950-3006. Vende-se uma betoneira de 250 litros seminova por R$ 1.600. Tratar no fone 9702-0720. Perdidos, foi perdido um molho de chaves com um chaveiro da Chevrolet. Quer encontrar, entregar no X Esquinão ou entrar em contato no telefone 9624-8384. Gratifica-se.
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14: 12 horas e 6 minutos, meio-dia e 6, e o tempo é bom, o céu está completamente encoberto, que já diziam de manhã os meteorologistas. Na madrugada tivemos uma temperatura de 6 graus, 15 poderá ser a máxima, 96 era a umidade, agora baixou um pouquinho, 81%. Amanhã depois os meteorologistas, e eu apenas estou transmitindo, dizem que vai chover amanhã e depois. E as temperaturas mínimas 7, máximas 13 e 17, umidade 98%. Sol nasceu, mas ele não apareceu não. Às 7h12, às 17h33 o pôr do sol, o vento se aumentou um pouquinho, 6 quilômetros para 11. Não há índice de pólen, 11 graus a temperatura.
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14: Mulher fica ferida em acidente na RS-122. Prefeito Andrazinho manifesta a sua administração e as pessoas vão saber detalhes do que está acontecendo agora na administração do prefeito André Rokoski. Será palavra para o Milho Santos. Consulta popular. Professor convoca para definir destino de 2,5 milhões. Dias Toffoli toma posse do Tribunal Superior Eleitoral e diz que justiça não decide eleições. Documentos revelam que Vorcaro e como ele fez para enviar 61 milhões para os Estados Unidos. Produtos a serem barrados na União Europeia somaram 6,2% dos embarques. É ruim. Master. Polícia Federal faz buscas contra a fraude de 3 milhões em fundo previdenciário de cidade pernambucana. Coisa tá maior do que a gente pensava, né? Incêndio atinge pavilhão da Expo Bento durante a madrugada naquela cidade. Ainda as informações do esporte. Tudo isso e muito mais a partir de agora no Jornal do Meio-Dia. 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

0: aqui do esporte para você na Rádio Esmeralda. 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Copa do Mundo está para começar. Amanhã teremos partida de estreia, de início de competição. México jogando em casa no Estádio Azteca. É um momento bem interessante que mais uma vez vai ficar marcado na história. E sim, pela vez primeira, com 48 seleções disputando a competição. Brasil estreia no sábado, 7 da noite, contra Marrocos. Já está praticamente tudo pronto. O técnico Ancelotti, hoje que está de aniversário, está montando a sua equipe da melhor forma possível. Destaque para você, falar agora também do Internacional, que tem o novo preparador de goleiros, Rogério Maia. É a primeira contratação nesta janela que está se abrindo de metade do ano. O Inter também vai estar buscando aí alguns reforços, algumas saídas. Alan Rodrigues foi falado que estaria indo para o Nacional, parece que não quer ir. É uma condição que esse jogador tem de não querer sair do Beira-Rio, né? Se ele apresentar futebol decente, tudo bem, por que não? Só que até agora ele não provou a que veio no Beira-Rio. Quero também destacar que o Internacional, além das saídas, vai ter chegadas e a expectativa é quem vai chegar, né? Em cima do que? O Inter é de saídas que terá, que vai fazer as contratações ou já tem esta condição e ainda não vazou para a imprensa? Então vamos aguardar. Inter que tem amistosos contra Curitiba e Mirassol no Beira-Rio nesta intertemporada, portões fechados, já está tudo confirmado para preparar a sua equipe. O Grêmio também não é nada diferente. Tem chegadas, tem saídas, né? O técnico Luiz Castro, juntamente com a direção, já está analisando todo o mercado, já tem conversas muito bem adiantadas, né? Já sabedor se vai ficar Arthur ou não vai ficar, se vai sair Vieri, se vai sair Gabriel Meck, quem vai estar chegando. Tudo isso já está dentro do cronograma de trabalho. A imprensa ainda não teve conhecimento. O fato é que, independente de toda e qualquer situação, tanto de Grêmio como de Internacional, se espera uma melhor ou melhores, né, resultados por parte das duas equipes aí na frente, para que possam eles estarem fazendo, né, um bom trabalho, que possam eles estarem fazendo a condição de termos, né, uma pontuação maior e também proximidade maior com a parte de cima da tabela de classificação, algo que até o presente momento não está acontecendo. Falando do Glória para você, ontem o presidente do Glória, Décio Camargo, anunciou mais um jogador, mais uma contratação, o Wilson Júnior. Wilson Júnior vem para se somar no ataque ao lado do Tony Júnior, do Alisson Mira e do Jarro. Também a gente é sabedor que hoje em torno de 11 atletas a 12 atletas o Glória tem já acertados, né? Que estão aí no plantel já acertados para a temporada. Alguns ainda continuam em negociação, mas em torno de 5 a 6 jovens deverão ser utilizados neste momento das categorias de base, sim, é o que tivemos como informação, para poder aí iniciar um trabalho. Além disso, a parte que está sendo cuidada hoje é do gramado suplementar do Glória, também do gramado principal do Glória, estão sendo feitos trabalhos para melhorar e deixar em condições totais, né, para o início da competição. Sim, isso está sendo feito. É importante a gente destacar, porque realmente, né, a gente precisa ter gramados em totais condições. Quero destacar agora para você também informações com respeito à Taça Cidade de Futsal, a quarta rodada do grupo B e D. Ontem tivemos Leicester 4, 4 para Real Madrid, Original 5, 3 para Santa Fé, Boca Juniors 3, 2 para o Santa Cruz. Foram resultados de ontem de noite. E hoje, quarta-feira, encerra, né, esta rodada dessa semana com os jogos do grupo C e D. Teremos aí no ginásio do DMD Arsenal Futsal enfrentando a equipe do La Máquina, Action MC jogando contra Soliane Pinturas e Morgueados enfrentando a equipe do Só Uma Olhadinha. Tá aí, portanto, as informações do esporte. Segue no seu rádio José Valdir Bosque, sequência do Jornal do Meio-Dia. Todos uma ótima tarde.
1: Boa tarde, Marcos. Obrigado. Agora são

0: 11h14, meio-dia 14, e o tempo aqui em Vacaria permanece bom, mas o céu está completamente encoberto. O incêndio mobilizou equipes do Corpo de Bombeiros na madrugada de hoje no Parque de Eventos de Bento Gonçalves, onde ocorre a 34ª Expo Bento e 21ª Feira Vinho. As chamas atingiram o interior do pavilhão B da Funda Parque, que volta por 3 da madrugada, foi o que aconteceu. Agora, o que levou ao incêndio, até agora só os técnicos poderão dizer. Ao chegar no local, bombeiros determinaram o desligamento da energia elétrica da estrutura e controlaram um vazamento de gás liquefeito e petróleo GLP, utilizado por expositores na área de gastronomia. Em seguida, iniciaram o combate ao fogo com duas linhas de ataque dentro desse pavilhão. Segundo a corporação, a rápida atuação evitou que as chamas se alastrassem para outros estandes, equipamentos e estruturas próximas ao local. Após a extinção do incêndio, foram realizados trabalhos de rescaldo e vistoria para eliminar completamente possíveis focos remanescentes. Durante a operação, bombeiros também controlaram o vazamento da rede hidráulica de pavilhão, realizaram ventilação tática para retirar a fumaça acumulada no ambiente. Um homem precisou ser atendido pelo médico após inalar muita fumaça. Ele foi avaliado no local, encaminhado por uma equipe do SAMU para a UPA Botafogo. As causas do incêndio ainda são desconhecidas por completo e deverão ser apuradas por técnicos, é claro. Após a conclusão dos trabalhos, o local foi liberado e ficou sob responsabilidade de organização desse evento. Os vereadores aprovaram na sessão ordinária desta terça-feira uma série de projetos. Uma das matérias analisadas foi o projeto 099-2026, que autoriza a contratação temporária e emergencial de profissionais de educação para substituir servidores afastados por licença médica, licença gestacional ou readaptação funcional. A medida contempla a contratação de professores de educação infantil, anos iniciais, professor de língua portuguesa, ciências e matemática, além de atendentes de creche, merendeira e serventes também. Na área da assistência social, foi aprovado o projeto Lei 102-2026, que destina R$ 9.500 ao Conselho Tutelar para aquisição de 3 aparelhos de ar-condicionado. O investimento busca qualificar as condições de trabalho dos conselheiros, proporcionar maior conforto às crianças, adolescentes e famílias atendidas pelo órgão. Os parlamentares também deram aval ao projeto 103-2026, que libera 20 mil para apoiar a realização do Retrô sobre Rodas 2026, promovido pela Associação Retrô sobre Rodas Clube. O evento integra o calendário oficial aqui do município. Também foi aprovado pelos vereadores de Vacaria Projeto-Lei 104, que autoriza a suplementação de R$ 164.522 no orçamento da Secretaria Municipal de Desenvolvimento Econômico para a execução do programa RS Qualificação Recomeçar. Os recursos são provenientes do convênio firmado entre o município de Vacaria e o governo do estado por meio da Secretaria de Trabalho e Desenvolvimento Profissional e serão destinados à oferta de recursos e curso de qualificação com esses recursos e capacitação profissional. Ainda na área cultural, os senhores vereadores aprovaram o projeto 106, que destina 6 mil à Associação dos Artesãos de Vacaria para auxiliar na realização da Multifeira de Inverno. O evento ocorrerá no Salão Paroquial Nossa Senhora de Fátima e deverá reunir artesãos, empreendedores e também atrações culturais, fortalecendo a divulgação da produção local, incentivando a economia criativa aqui do município. A Guarda Municipal, segundo informações da Marta Lima, não teve atividade ontem, não registrou acidente e também não emitiu nenhuma notificação. Agora são o quê? me chamando para os comerciais. Eu sou um cara extremamente obediente, por isso que eu vou ouvi-lo, senhor Arthur. Já almoçou, Arthur? Já? Então tá tranquilo, vai em frente. Comercial é contigo.
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0: Obrigado, Arthur. Agora são 12 horas e 23 minutos. A Polícia Federal deflagrou nesta quarta-feira a Operação Takeover para investigar irregularidades na gestão dos recursos do Fundo Previdenciário dos Servidores Públicos de Paulistas em Pernambuco, na região metropolitana da capital Recife. Segundo a investigação, R$ 3 milhões teriam sido direcionados a investimentos de alto risco do Banco Master em desacordo com normas legais e regras de governança. O Estadão pediu manifestação ao Fundo Previdenciário de Paulista. O espaço ainda, por enquanto, está sem nenhuma resposta. Ao todo, os agentes cumpriram 10 mandados de busca e apreensão no Recife, no município paulista e também lá no Rio de Janeiro. De acordo com a Polícia Federal, o vínculo entre o Fundo Previdenciário e o Master foi identificado a partir da troca de e-mails entre uma assessora comercial do banco de Daniel Volcaro, alvo das buscas no Rio de Janeiro, e integrantes da gestão do Instituto Previdenciário Previ Paulista. As apurações da Polícia Federal indicam que decisões estratégicas sobre os investimentos teriam sido tomadas de forma isolada, sem observância de critérios de segurança, liquidez e transparência exigidos para aplicações de recursos públicos previdenciários. Paulista é um município limítrofe ao norte da capital pernambucana, integrante da região metropolitana de Recife. Agora são 12 horas e 25 minutos. Na noite desta terça-feira, o Corpo de Bombeiro de Vacaria foi acionado para atender uma ocorrência de trânsito, um sinistro na BR-116, no quilômetro 16. O acidente envolveu um caminhão e um veículo de passeio. Ao chegar no endereço, foi constatado uma colisão frontal entre um caminhão Scania e um Jeep Renegade. A Polícia Rodoviária Federal já atuava no local, realizando a sinalização da rodovia e controle de fluxo de veículos. Condutor do Jeep Renegade, 34 anos, já havia sido retirado do veículo por populares antes da chegada das equipes de resgate. Durante a avaliação, foi identificada a suspeita de fratura em um dos membros inferiores. A vítima foi atendida e encaminhada pela equipe do SAMU ao hospital. Bombeiros também estiveram presentes. O motorista do caminhão envolvido no acidente não apresentava lesões aparentes. Após a avaliação realizada pelos socorristas, ele optou por não ser encaminhado a atendimento médico. Após o atendimento, os bombeiros auxiliaram a Polícia Rodoviária Federal na limpeza da pista, realizando a lavagem da via e também a aplicação de serragem sobre os resíduos resultantes do acidente, restabelecendo as condições de segurança normal para o trânsito. 12 horas e 26 minutos, meio-dia 26, o tempo em Vacaria permanece encoberto, mas por enquanto o tempo é bom, não dá para dizer o contrário. O Miro está... O Miro conversou com o prefeito André Rokoski sobre a atividade do chefe do executivo aqui no município. Miro Santos, a palavra é sua agora.
2: O prefeito André Rokoski participou do programa Fala Cidade da Manhã desta terça-feira, dia 9. Falou de diversos assuntos, sendo o principal o pagamento do piso nacional salarial dos professores. Adiantou que o projeto será enviado para a Câmara de Vereadores propondo o pagamento em 3 parcelas, de 13,66% em 3 anos, julho deste ano a primeira parcela, julho de 2027 e julho de 2028 a terceira parcela de 13,66%. O chefe do Executivo Municipal tratou também sobre o setor habitacional. Disse que o município irá construir 10 prédios com 4 andares cada um em diversos bairros da cidade para as pessoas carentes que se enquadrarem dentro dos requisitos exigidos. Os apartamentos serão gratuitos para os que forem selecionados. Os recursos, no valor de R$15 milhões do Ministério da Educação, serão aplicados na construção desses condomínios que gerarão 160 apartamentos. Próximo ao loteamento seminário, a Prefeitura também adquiriu uma área com capacidade de 200 terrenos, que serão doados para as pessoas poderem financiar a construção das casas. Outros 2 assuntos abordados foram a revitalização do mercado público, inclusive com a construção de um centro de eventos, e também o início das obras da rua coberta na rua Doutor Flores, no centro da cidade. O mercado público, onde os feirantes comercializam os seus produtos, será todo fechado de vidros, retirando as lonas que hoje abrigam do frio e da chuva. O centro de eventos será no meio do mercado público, na área hoje descoberta e onde serve de estacionamento. Quanto à rua coberta, toda a fiação será feita no chão e haverá bancos e praça de alimentação no local. A praça, ou com a rua coberta, teve aprovação na consulta popular do governo do estado. Em relação à habitação, o prefeito André Rokoski disse que até o final do seu governo pretende construir em torno de 500 habitações no município de Vacaria. Do jornalismo, Miro Santos.
0: Muito bem, Miro Santos, agora fique à vontade, pode almoçar tranquilamente. Agora são 12h29, chegando aí o comercial.
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0: Obrigado, Arthur. Agora eu estava olhando aqui, Arthur, no meu Face, duas mulheres até bem ajeitadas, bem arrumadinhas, tomando um suquinho de laranja. E a outra perguntou: mas menina, você se separou faz poucos dias do ex e já está com outro? Daí ela respondeu, que estava tomando suco: é, Deus disse o seguinte, amai ao próximo, quer dizer, o outro já foi. Até engraçadinha nessa piadinha, essa que vai mandar. Miguel, o Miguel Grazotinho já está preparando novamente uma boia, mas o homem é um taura, não adianta. O homem, ele tem que fazer abrir um restaurante. O homem faz comida pra caramba aí, de boas, né? Operação Limpa Postas hoje está realizando o trabalho na rua José, cruzamento com a rua não é Conde, é Costa e Silva. Costa e Silva foi presidente da República, né? Foi presidente da República. Nascida e criada na zona norte de Porto Alegre, a agente de viagem Janda Barros Matos, 38 anos de idade, viu as economias se esvaziarem ao tentar por conta tocar uma reforma na casa onde os seus primeiros passos no Parque Parque Santa Fé. Faltando cerca de 15 mil para arcar com a obra e sem perspectivas de conseguir a verba, ela e o esposo Luiz Felipe da Silva Matos haviam decidido até vender o carro e outros bens pessoais para finalizar o restante da obra. A decisão de remodelar a casa onde nasceu ocorreu logo após o casamento deles, a partir da expectativa de sair do aluguel. O imóvel, que pertence à Janda e sua mãe, Conceição Barros, estava em locação e precisava de uma nova repaginada, ou seja, reformada, né? Necessidade aumentou quando a casa do esposo, no Sarandi, foi atingida pela enchente em 2024. Eu nasci nessa casa, diz ela. Depois de morar de aluguel, decidimos voltar para ela, só que ainda tinha muita coisa para ser realizada ali. Tinha que reformar a casa inteira, praticamente começarmos dentro das condições que tínhamos na época. Imaginamos que iríamos gastar um valor, mas começamos a fazer o trabalho, começaram a aparecer várias outras coisas para serem realizadas também. Até conseguimos pagar parte da reforma, mas faltava pagar o forro e o piso elétrico, diz ela também. E também a parte elétrica, claro. Até cogitamos vender o carro para terminar de pagar. Não tinha mais de onde tirar dinheiro, comentou. Foi quando ela descobriu nas redes sociais o lançamento de novo programa federal operado pela Caixa Econômica Federal, o Reforma Casa Brasil, ainda na primeira semana desse lançamento. Foi o dia seguinte para a agência na Avenida Protásio Alves para ver as condições e conseguimos liberar exatamente o valor que precisávamos para a reforma. Fizemos toda a documentação e em poucos dias foi aprovado e liberado esse dinheiro. Lembro, até chorei contra ela quando conseguiu fazer todo o trabalho na casa. Ela e o marido se mudaram definitivamente para o imóvel ainda no final do ano de 2025. Sabe que essa enchente que deu ali ainda, e olha, está chegando aí o El Niño. E os meteorologistas não são nem um pouco otimistas nessa questão aí. Só faltamos repetir tudo outra vez lá em Porto Alegre e também nas regiões ali, a região metropolitana. Uma mulher ficou ferida em um acidente de trânsito registrado na tarde de ontem em IP na RS-122. A colisão aconteceu na rotatória de acesso ao município de Campestre da Serra, quilômetro 130 da rodovia, e envolveu um caminhão Mercedes-Benz e um Fiat Strada pertencente à Companhia Rio Grande do Saneamento, Corsan. Equipes de atendimento foram acionados para prestar socorro às vítimas. Conforme o Serviço Civil Auxiliar de Bombeiros de Antônio Prado, uma mulher recebeu atendimento no local e foi encaminhada pelo Serviço de Atendimento Móvel, o SAMU, ao Hospital São José, em Antônio Prado. O estado de saúde da vítima não foi revelado até agora. Atender a ocorrência, equipes da concessionária Caminhos da Serra, da Unidade de Resgate CSG, do SCAB, do SAMU e da Polícia Rodoviária Estadual por meio da Força Tática do 3º Batalhão Rodoviário da Brigada Militar. O Ministério Público lá de Santa Catarina denunciou Amanda Maria Souza de Oliveira, 37 anos, que se passava por uma criancinha de 12 anos para enganar um casal ali em Joinville, Santa Catarina, mas parece que deu uma zebra grande. Ela foi enquadrada em celulato e falsa ideologia. De acordo com o Ministério Público de Santa Catarina, ela teria criado uma personagem falsa e simulado situações de vulnerabilidade para obter vantagens materiais como moradia, alimentação, transporte e medicamentos entre fevereiro de 2025 e junho desse ano. Durou pouco, né? A denúncia foi recebida pela Justiça na tarde desta terça-feira. A defesa de Amanda pediu uma avaliação de sanidade mental. Na denúncia, o Ministério Público narra que a acusada teria criado a identidade fictícia de Gabriele Ferreira dos Santos simulando ser uma criança, permitindo que ela fosse acolhida pelas vítimas que passaram a custear integralmente sua subsistência, incluindo comemoração de aniversário, até remédio de alto custo para emagrecimento. O MP diz que Amanda tinha utilizado essa narrativa de abusos e situações graves como supostos maus tratos por parte de familiares e exploração para sensibilizar essas vítimas. Para dar credibilidade à história, ela teria adotado comportamento compatível com a idade fictícia, como fala infantilizada, mas é uma barbaridade, uso de objetos típicos da infância e simulação de crise emocional, diz o Ministério Público lá de Santa Catarina. A promotora de justiça, a doutora Viviane Soares, ela é Soares, mas não é minha parente, viu? Responsável pelo caso, diz que os elementos colhidos indicam que esquema elaborado de fraude com a criação de uma identidade fictícia e manipulação emocional das vítimas para obtenção de vantagens indevidas, o que demanda a devida responsabilização criminal. Deu zebra, essa brincadeirinha aí. O quê? Comercial de novo? Vamos lá então, é com você, Arthur.
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0: Obrigado, Arthur. Agora são 12h43. A possibilidade cada vez mais concreta de um El Niño severo deste ano será a pauta das reuniões da Frente Nacional de Prefeitos no dia 18 desse mês em Brasília, com o tema Agenda Federativa para El Niño 2026-2027. Encontro visa mobilizar representantes do governo federal e do legislativo para a construção de uma agenda federativa voltada à prevenção, preparação e respostas aos impactos do El Niño em todo o Brasil. O objetivo é fortalecer a gestão de riscos, desastres, também definição de medidas concretas e apoio aos municípios. O Ministério da Agricultura, Pecuária e o MAPA deve prorrogar por 60 dias o prazo para a entrada em vigor das exigências da Portaria 1271-2025, publicada em fevereiro deste ano. A norma estabelece novos critérios de classificação do tamanho, embalagem e rotulação de morangos, seguindo parâmetros do Mercosul. Segundo informação repassada pelo Ministério da Agricultura, aos deputados federal Heitor Schuch e também estadual Elton Weber, a portaria que oficializa o novo prazo deve ser publicada nos próximos dias. Pelo que eu entendi aqui, segundo o que eu estive lendo por ali, eles querem agora classificar de morango. Você vai ter que agora colher o moranguinho, vai ter que ter uma reguinha ali, nós não podemos ser menor, tu não pode vender, então tem que descartar. Mas coisa assim que às vezes a gente começa a pensar. Bom, o ministro Dias Toffoli tomou nesta terça-feira a posse no cargo de ministro efetivo do Tribunal Superior Eleitoral, órgão responsável pela organização das eleições de outubro deste ano. Toffoli ocupará a vaga de Carme Lúcia, que deixou o tribunal após completar mandato de 2 anos no comando da corte. Em breve discurso, o ministro disse que terá compromisso de garantir a soberania do voto do eleitor nas eleições. Disse também que a justiça não decide eleição. A partir de agora, a composição é a seguinte: Cássio Nunes Marques, presidente; André Mendonça, vice; Dias Toffoli, Antônio Carlos Ferreira, Ricardo Vilas Boa e também Floriano Azevedo Marques, que fazem parte. A restrição da União Europeia para a entrada de carnes, ovos, mel e outros produtos do agronegócio brasileiro representaram no ano passado 6,2% do valor total exportado pelo agro do Rio Grande do Sul, ou 133,8 milhões de dólares e 1,2% do volume, o equivalente a 32,8 mil toneladas. A quinta turma do Superior Tribunal de Justiça decidiu ainda ontem manter a absolvição de um homem de 18 anos de idade que foi acusado de estupro de vulnerável contra uma adolescente de 13 anos. Por unanimidade, os ministros entenderam que atualmente o homem forma um núcleo familiar com a vítima e decidiram manter as decisões de primeira e segunda instância, que também absolveram o acusado. Recurso foi protocolado no STJ pelo Ministério Público do Estado do Paraná. Temos comercial de novo? Bom demais. Vai lá então.
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3: Obrigado, Arthur. Agora são 12h50. Novos documentos obtidos revelados pelo site The Intercept, incluindo uma planilha de pagamento e um comprovante de transferência internacional, detalham, segundo a publicação, parte do caminho percorrido por recursos destinados ao financiamento do filme Dark House, filme sobre a história do ex-presidente Jair Messias Bolsonaro, PL, e indicam que ao menos 10,6 milhões, cerca de 61 milhões, 10,6 milhões de dólares, cerca de 6 milhões na cotação da época, foram destinados ao projeto até maio de 2025. As informações ampliam as revelações anteriores sobre esse caso que está sendo tão badalado, né? A necessidade de descarbonização do transporte de carga foi o tema do quarto painel do sexto Fórum de Energias Renováveis nessa terça-feira que passou. Promovido pelo Correio do Povo e Sindenergia RS, o evento reuniu liderança do setor de teatro no CIERS Barra Sul, em Porto Alegre. Participaram do painel o secretário de Logística, Transporte no RS, Clóvis Garcês. Também o cofundador Aromil, Júlio César Balbinotti, e também o diretor técnico da FEPAM, Gabriel Ritter. O secretário lembrou que no passado as hidrovias, ferrovias eram principais meios de acesso ao interior do estado e foram substituídas pelas rodovias. A multimodalidade essencial para o estado gaúcho. A primeira condição é a recuperação das rodovias como modal sustentável, segundo ele. Após pedido de vista do ministro, através de sua representante na ocasião, a ministra Estela Aranha, o Tribunal Superior Eleitoral suspendeu o julgamento de liminar do ministro Cássio Nunes Marques, que proibiu novas divulgações de pesquisa que apontou queda de 6 pontos percentuais na intenção de votos no senador Flávio Bolsonaro, PL, para a presidência da República. Antes da suspensão, apenas Nunes Marques votou. Ele defendeu a manutenção da decisão e também propôs que a Corte defina critérios mais rígidos para esse tipo de pesquisa eleitoral. Eu estava olhando aqui, Arthur, e eu quero que isso aqui seja uma fake news. Eu quero que seja fake news, para ficar bom para todo mundo. Estava lendo aqui, isso aqui, ó. Mortes por dengue superam as mortes da Covid. Mortes por dengue. Mais uma aqui, ó. Alckmin, ele é médico. Ele fechou um contrato de 97,2 milhões com o BNDES para a construção de uma fábrica da vacina contra a dengue. Tá entendendo? Tá? Outra aqui, ó. Ministério da Saúde investiga morte de moradora de Paranapanema, que é São Paulo, após ser vacinada contra a dengue. Eu quero que isso aqui não seja verdade, que seja apenas uma bobagem. Mas, aí. Ah, sim. Mas antes, vamos prestar uma homenagem aqui, pessoas que gostam da gente, assim como a gente também gosta dessas pessoas, seu Everaldo, e a dona Terezinha. Eles moram lá na Várzea dos Antunes e são ouvintes da gente. Muito obrigado ao seu Everaldo e a dona Terezinha. São pais da Débora, que trabalha na Floricultura Dalva Decorações aqui. Muito obrigado a esse casal, que sejam sempre nossos ouvintes, felizes, saúde a vocês. Seu Everaldo e também a dona Terezinha, um grande, grande abraço mesmo e tenham um excelente dia. O que que tá? Tá chegando aí o Leonardo. Consulta popular. Professor convoca para definir destino de 2,5 milhões. Vai.
4: O processo da consulta popular entra em mais uma fase na região dos Campos de Cima da Serra. No dia 9 de julho, a partir das 9 horas e 30 minutos, a Câmara de Vereadores de Vacaria cedia a Assembleia Presencial que vai definir as prioridades da cédula regional. Neste ano, os Campos de Cima da Serra registraram 28 propostas aptas. Nesta reunião do dia 9, os representantes dos 10 municípios da região vão debater e selecionar apenas 4 projetos prioritários que devem seguir para a votação final. O governo do estado destinou R$ 2.400.000 para o Coré de Campos de Cima da Serra e a presença da sociedade na Assembleia é fundamental para escolher as demandas e decidir os critérios de distribuição desses valores para cada área. O calendário foi antecipado. Por conta das eleições de outubro, o período de votação vai acontecer de 20 a 26 de julho. O adiantamento busca garantir a transparência do processo e evitar conflitos com o período eleitoral. O presidente do Coré de Campos de Cima da Serra, professor Adair Adams, falou a respeito da importância do engajamento comunitário, o único caminho para tirar as melhorias do papel.
5: A votação acontece do dia 20 até o dia 26 de julho. É muito rápido, né, Leonardo, em função das eleições. Né, todo o processo
6: foi antecipado.
5: Né? Ele acontecia sempre no segundo semestre. Ano passado nós estávamos em dezembro, né, divulgando a consulta popular, que a votação foi lá a partir do dia 4, né, e 6. Né? Então, nesse ano, então, temos antecipado. Né? Dia 9 a definição final, né, da cédula, e também os valores que cada uma das propostas mais votadas irão receber, e também já fazendo, né, uma espécie de convocação para que as pessoas mobilizem a comunidade local e regional para a votação no dia 20 de julho até o dia 26 de julho.
4: Um alerta importante diz respeito à plataforma tecnológica. Neste ano, a votação será totalmente digital por meio do sistema unificado gov.br. O presidente do Cored espera um aumento maciço na participação da comunidade e orienta os cidadãos a se anteciparem, verificando seus acessos, senhas e cadastros na plataforma, para evitar problemas técnicos ou instabilidades no período de votação.
5: Foi muito debatido no Cored, do modo geral, né, do aquilo que são as gestões a nível de todo o estado, porque eles entendem que é um complicador. Mas a gente também leva em consideração, né, que hoje praticamente todos os serviços públicos eles demandam isso, né? Qualquer, desde carteira digital, qualquer outro serviço que você tem que ter uma conta Gov. Então quem não tem, né, a gente já começa a divulgar isso, né, cria sua conta, porque às vezes no dia acontece, né, o sistema então ele vai estar sobrecarregado e às vezes pode atrasar e não carregar direito. Então antecipe isso, né, crie sua conta Gov, não só para consulta popular, mas para todos os outros serviços.
6: Exato,
5: do estado. Então esse ano é diferente, não terá também a votação offline, que no ano passado foi feita, né? Então as pessoas, tinha várias pessoas que colocavam seu celular à disposição, faziam a votação em lugares até onde é que não tinha internet, e depois quando tinha internet então fazia o upload da votação, né, e contabilizava. Esse ano não será possível, né? Só para acessar a conta Gov precisa de internet. Então é uma modificação bem pontual, mas que ela pode implicar na questão da quantidade de votos que o Campos de Cima da Serra vai conseguir.
4: Do jornalismo, Leonardo Silveira.
3: Muito bem, Leonardo Silveira, agora são 12 horas 58 minutos e meio, tempo aqui em Vacaria, bom, temperatura agora 13 graus, jornal do meio-dia. 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Trazendo agora às 12h59, o Clube da Alegria. Todos uma boa tarde.
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Ok, a festa é da R. Souza Produções. Alô, boa tarde pra você também, já se ligando com a gente. Olha, atendendo você também, ligadinho aqui na Rádio Esmeralda. Começando aí, Arthur, mais uma tarde, quarta-feira, né? Quarta-feira, mandando alôzaço aí pra Sheila.

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1: Áries. Os laços familiares e a dedicação à família estarão favorecidos nesta quarta-feira, ariano. Dedique-se ao convívio no lar e encontre a energia que precisa para levar a semana. Tire alguns momentos para estar com as pessoas da família. Cor do dia azul claro, número de sorte 11.
2: Touro.
1: Os astros apontam condições e oportunidades para amadurecer. Taurino, envolva-se em acontecimentos bons desta quarta-feira. Lembre-se que a vida está em constante movimento e você pode aproveitar as energias da melhor maneira. Cor do dia é o lilás, número de sorte 59.
2: Gêmeos.
1: As atividades intelectuais estão favorecidas nesta quarta-feira, geminiano. Conversas em grupos e fazer planos para o futuro terão a bênção dos astros. Mantenha uma postura mais aberta e confiante e você vai exercer a influência positiva no ambiente ao seu redor. Cor do dia é o verde, número de sorte 14.
2: Câncer.
1: Os astros apontam uma quarta-feira de tensões para você, canceriano. Talvez você se sinta um pouco ansioso e o conselho das estrelas é cuidar desse excesso de energia, realizando tarefas domésticas ou se exercitando. No trabalho, aproveite para finalizar pendências. Cor do dia é o amarelo, número de sorte 15.
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4: Alô, Julia, aquele abraço, minha amiga. 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E massas corridas que facilitam o seu trabalho, atendendo você também, né? Alô, alô, alô, pessoal do bairro Minuano. Vai nosso abraço, obrigado para você também, se ligando com a gente. Aquele abração para você. Alô, também, meu amigo, né, Carlos. Alô, Carlos, tá de aniversário hoje, recebendo os parabéns aí, né, pessoal? Aí do Imperial, obrigado pela audiência, atendendo também você que está pedindo pra gente. Alô, Augusto! O Augusto também está sintonizado aqui na programação e tem o seu pedido musical também. Alô, vamos nessa!

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1: Boa tarde, muito Ribeiro, tudo bem, Aneca? Eu gostaria de ouvir a música Renan e Raí, pode ser? Senhora atendida, agradeço muito, obrigado, um abração para vocês todos aí da rádio.

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6: Alô, alô, Raia Gaúcha, alô José Luiz, aquele abraço, muito obrigado para você também, também o Márcio, também o Araí, aquele abração, pessoal bacana trabalhando por aí, mandando ver também, né? Alô, alô, Versidino, ele que tá ligado, ele e o Davi, né? Estão fazendo uma pintura, muito obrigado aí pela audiência, é Zezé de Camargo e Luciano.

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1: Ok, boa tarde, Milton. Gostaria de ouvir a música, eu ligo pra você. Se for atendido, obrigado, Tânia. Alô, boa tarde, Milton Ribeiro. Aqui é a Carol, muitos capões. Oi, Carol, né, telefone mudo. Estamos sempre aí escutando com a minha colega, né, Cláudia, curtindo a programação. Abraço pra vocês, obrigado.
2: Boa tarde, garotinho. Queria pedir uma música aí com a banda Ativa, eu ligo pra você. Me oferecer aí pra toda a galera aí da Constituição Civil aí. Manda um alôzaço aí pro João de Paula. Valeu, um abraço. É o William.

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4: Ok! Alô, Severino! Já tem aquele sertanejão que você gosta aí, né? É, tá pra você que tá ligado com a gente. Alô, Pedro, obrigado pra você também já ligando com a gente. Muito obrigado você também que tá participando aqui na programação do Clube da Alegria. Quero mandar alôzaço para o pessoal bacana que tá ligado com a gente. Alô, Rudião, já participando também aqui da programação. 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
5: Daí, garotinho, boa tarde mais uma vez aí, Rudião, ligado aí na 96,5, hein?
0: Tava desonline, né, garotinho? Mas agora temos online de novo aí. Temos na vacaria aí. Positivo, mandar um forte abraço aí pra toda a galera aí dos espalhador Foscarini aí. Aí o pessoal do Trator Peça, aí o Giovanni, aí o Giovan e o Cristiano, né? Meu amigo velho lá, o compadre Everaldo Padilha lá, meu amigo Cara Suja, né? Mandar um abração aí pra Pretinha aí, suas colegas aí, né? E mandar aí os parabéns aí pro meu amigo Cassiano aí, que tá completando mais um ano de vida aí, né? Fazendo 58 aninho aí, meu amigo Cassiano aí, um forte abraço aí, que Deus abençoe ele aí. E hoje larga pra nós aí, uma da banda raiz aí, uma Teu Critério aí, meu amigo. E um forte abraço pra todos vocês da rádio aí, e o meu amigo Assis aí, do Brilho do Sol, um forte abraço aí, garotinho.

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0: Número de sorte 2.
1: Libra.
0: A energia do céu nesta quarta-feira é mais leve e harmoniosa, libriano. Aproveite o momento para transmitir às pessoas ao seu redor esta sensação de paz interior e completude. A palavra do dia é harmonia. Cor do dia é o branco, número de sorte 16.
1: Escorpião.
0: Atenção com a saúde, escorpiano. O céu do dia pede que você lembre que o seu corpo é o seu bem mais precioso. Então cuide da sua saúde de uma maneira geral. Lembre-se que ninguém além de você poderá cuidar tão bem da sua saúde. Cor do dia é o verde, número de sorte 6.
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4: Vamos nessa pra você, vamos nessa pra você, também se ligando com a gente, alô Márcia, obrigado Márcia, você que liga e se liga aqui com a gente, aquele abraço, muito obrigado pela audiência, Dente Sim juntinho com a gente também aqui na programação do Clube da Alegria, alô Nice, obrigado pra você, pessoal bacana que trabalha no panelão, a Ângela Cristiane, a Rosilda, a Rosângela, aquele abraço, pessoal que trabalha nos pomares também, aí nas lavouras, aí né, no refeitório, fazendo aquele almoço, aquele jantar para o pessoal que tá acampando. Pessoal que fica por aí também, né? Pessoal que trabalha aí pela parte da manhã, só chega à noite em casa. Vai, meu abraço pra vocês. Alô!
5: Boa tarde, garotinho. Queria a música Fica Amor e queria oferecer pra toda a minha família e pra todos do bairro Industrial. Se for atendido, muito obrigada.

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1: Boa tarde, garotinho. Aqui é o Marcelinho. Queria pedir uma música aí, se fosse possível. Oferecer pro meu irmão Chuteirinha, das motos, a Perla, pequenina. E pra toda a galera lá que faz os mundiais comigo, seu João, seu Zé, seu Edmo, seu Protásio, pra toda a galera lá e pra todo mundo que tá no ouvinte. Pra todos os ouvintes e pra todo mundo que tá na escuta aí. Um abraço, fica com Deus, garotinho.

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7: Alô, Tere, aquele abraço pra você, muito obrigado pra você, Leonildo, brigadão aí, Leonildo, tá aí, né, dando uma ajeitadinha na sua casa, ouvindo a gente aí, obrigado pra você também, Joselito, obrigado pra você, meu amigo, ele que é eletricista, né, é, alô, meus amigos eletricistas, pessoal da construção civil, muito obrigado aí pela audiência, quarta-feira, hoje é quarta-feira, tá aí pra você ligado com a gente, num oferecimento pra você, Super MA e Super Ventura, dois supermercados aí no Jardim dos Pampas e também, claro, aqui na Chácara das Palmeiras.

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9: Ok, vamos nessa então para você também, já se ligando com a gente. Alô, meus amigos mecânicos, alô, Márcio, obrigado para você também, já se ligando com a gente. Meu amigo Heriberto e também meu amigo Luiz, todos eles mecânicos aí também sintonizados com a gente, obrigado aí, né? Olha, quero atender você também, já sintonizado. Oi, boa tarde, garotinha, o Juquinha, queria pedir uma música para a gurizada da poda aí, Juan Marquinho, camisa 10, né? O João da Mula, o Arcelino, o Adriano, o Josmar Renan, aí do Varasquim, música do Rainha Musical, já chegando para você também aqui na parada. E você que participa do WhatsApp 984-186298. Alô!
10: Ô garotinho, toca um modão da tua escolha, amigo velho, pro meu amigo Valdinei, pessoal da turma do Mazeiro, Suzinho, Mazeiro, Maico, o Ângelo aí, o Neguinho que trabalha junto aí, o Saracura aí, E meu amigo João Tobar, meu amigo Teta Raul, jogador de snook, o homem é macho no snook. Um abraço aí pro meu amigo Luiz Amilton Cigueira. Amigo já e todo o pessoal que tá na escuta.

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1: Oi, garotinho, boa tarde. É a Lu aqui do Brechó da Lu. E eu queria pedir Rainha, se for possível, oferecer para o pessoal lá do Mercado Público que estão tudo lá dançando hoje. E para vocês aí da rádio. Agradeço se for atendida. Obrigada.

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1: Boa tarde, garotinho. Tudo certo? Toca Amor Diamantes Musical Bailando a Serra pra nós aí. Pessoal que tá no trecho aí, fazendo asfalto, tá na escuta aí. Um abraço, meu amigo. Deus abençoe.

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13: Ok, alô Luísa, aquele abraço, alô minhas amigas donas de casa, estão ouvindo a nossa programação, né? Também quero mandar um alôzaço aí para as empregadas domésticas, pessoal bacana que trabalha, também a dona de casa que está trabalhando por aí, né? Alô, alô para você que liga e se liga aqui no nosso WhatsApp.
14: Boa tarde, garotinho, tudo bom? Beleza, da Cabanha César. Toca para nós aí, tapete na sala, tá? Oferecer pro meu amigo gordinho aí, oferecer pra, pra guria dele aí, a Fátima. Um abração aí, Toraberto. O homem tá apaixonado, não tá fácil lidar com esse homem aí.

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1: E aí, meu amigo Milton Ribeiro, boa tarde. Um alô aí pro pessoal que estão sintonizados na programação Clube da Alegria aí. Pessoal da Varja, da Skill, os mecânicos. Tá ok. Um abraço aí pro Bortolom, aí pro Gauchinho do Mercado Trentim, o Pedrinho, que tá sempre ligado na programação aí também. Tá ok? Um abraço, Pedrinho, aí. E pro meu amigo Kiko, tá sempre na programação aí. Tá ok, meu Ribeiro? Tocão aí do João Paulo e Daniel. O Luiz pede, meu Ribeiro, toca.

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1: Boa tarde, garotinho. Tô sempre na escuta da Esmeralda. Toca aí, Morena, da JJSV.

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0: Isso fará com que você chegue mais longe na sua vida profissional. Cor do dia é o marrom, número de sorte 12.
1: Capricórnio.
0: Capricorniano, o dia está favorável para a resolução de questões burocráticas e colocar as contas em dia. Atualize os seus contatos profissionais para que você mantenha boas relações que poderão lhe trazer frutos positivos futuramente. A palavra do dia é organização. Cor do dia é o roxo, número de sorte 30.
1: Aquário.
0: Não adianta querer resolver tudo de uma vez, aquariano. Lembre-se que as coisas precisam de tempo para fluir e querer acelerar os processos poderá só lhe causar ainda mais aborrecimento. Portanto, aprenda a deixar as coisas funcionarem no seu ritmo natural. Cor do dia é o bege, número de sorte 34.
1: Peixes.
0: As relações de amizade estarão favorecidas nesta quarta-feira, pisciano. Troque ideias com alguém que seja da sua confiança e preste atenção nas sugestões que lhe chegam. Isso vai fazer com que a sua mente se clareie acerca de questões que estavam indefinidas. Cor do dia é o amarelo, número de sorte 8.
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4: Alô, meu amigo Adelar Gonçalves, o dono do sábado aí, não tem pra ninguém, né? Adelar com aqueles musicão, super abraço, pessoal bacana, liga pra ele demais aí, né? Atendendo você também, já se ligando com a gente, Amar, Amar Solidão, música linda demais, Cosmos Express.

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6: Oi, tá aí pra você também ligando com a gente, mandando aquele super abraço. Pessoal da Lumos falou e materiais elétricos, fala em Lumos, gente, chega ali, é top. Modão, é modão de cabeceira chegando aí pra você.

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5: Oi, você também liga pra gente. Alô, alô, seu, aquele abraço. Obrigado pra você, meu amigo, também, né? Aí também mandando pra você. Alô, Getúlio. Alô, Getúlio, aquele abraço. Alô, Alemão, né? Mandar um abraço pro meu amigo Alemão ali do Franciose, né? Ele tá sempre ligado com a gente. Um abração pra você, Thaís, é Clóvis Zabala.

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Boa tarde, gente. Começando o nosso Show da Tarde aqui na Rádio Esmeralda, 4 horas e 3 minutos, horário oficial de Brasília. Vamos juntos aí na sua companhia. Até as 6 horas da tarde, o melhor da música gaúcha pra você. Aí que se liga aqui na Rádio Esmeralda mais popular. Hoje é dia 10 do mês de junho, é dia da língua portuguesa e dia de Portugal. Hoje é dia 10, né? Abraço aí pra você que tá ligado com a gente aqui na nossa Rádio Esmeralda mais popular. Produção executiva da minha rainha, Giza Vitinski. Abraço pro Miltinho, foi pro descanso merecido e remunerado, aí com o seu programa. E a gente vai chegando com o nosso Show da Tarde aqui na Mais Popular.

É, abraço aí pra rapaziada ligado com a gente aqui no nosso show da tarde, até às 6, viu, gente, na sua companhia. Antes de começar os trabalhos aí, mandando um abraço pro nosso amigo Guilherme, né? Tá de aniversário hoje, muitas felicidades aí, meu querido. Abraço aí do Lucas, do Ederson, do Didi e também do Café. Isso, né? Gurizada véia toda em peso, né? Lá da Bicho Bom, mandando os parabéns aí pro meu amigo Guilherme, né? O famoso queijo, né? É, não quer que diga, mas é, né? Alô, meu amigo queijo! Abraço aí pra você, meu querido. Meus parabéns, Deus te abençoe, viu? Gente boa, né, Gisa? Atende a gente super bem lá na Bicho Bom Agropet, né? É lá na loja matriz, viu, gente? Em frente ao Tico Terminal do Ônibus, inclusive, tá aceitando presente, viu? Se quiser passar lá presentear ele, não tem problema, tá? Qualquer 50 conto ele já tá aceitando aí, porque ele é um baita do guri, né, meu amigo, velho? Abraço aí pra você, feliz aniversário, seja muito feliz, tá? Continue sendo esse guri aí, gente boa, que a gente gosta, né? E respeita, 13 graus a temperatura. O Louquinha tá te mandando aí, agora que é o bolo, viu?

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2: 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É o nosso show da tarde aqui na Rádio Esmeralda 96.5. Tá só começando, né, meu filho? Tem 6 horas da tarde e tem muito tempo e muita música pra gente tocar aqui na Mais Popular.
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4:15 é o nosso aí show da tarde aqui na Mais Popular. Olha só, gente, hoje é dia 10 do mês de junho, quarta-feira. Temperatura na Vacaria de 13 graus, o céu segue nublado, tá? Tarde e noite, temperatura baixa, mínima para hoje de 7 graus. Amanhã, dia 11, o dia será de sol com muitas nuvens, temperatura máxima de 15, a mínima de 11. Informações do tempo com a minha querida Giza Vichinisca, dama do rádio. Meu amigo Elias da Cabanha César comparecendo no evento, né? Alô, tio Elias. Abraço aí pra você. William Reis apareceu aqui também. Alô, William Reis. Abraço aí pra ti, guri. Também lá o Quicão já está comparecendo no evento também, batendo cartão. Abraço aí pra você, Quicão. A nossa audiência, pessoal ligado com a gente aqui no nosso show da tarde. 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Tá, meu amigo Jonathan aí, o Tidão, viu, gente, aqui da rádio, tá vendendo frango assado no final de semana, tá? Aí, quiser dar uma força pra esse guri velho que tá começando agora, né? 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Passamos o número aí, tá? É trabalhador esse menino aí, viu? Quem trabalha tem meu apoio, viu? Pode ser esses aí que querem fazer milagre, né? Eles não querem trabalhar, né? E querem pagar as contas no final do mês, tá? Como é que faz, meu filho? Me ensina como é que faz, né? Trabalhando já não é fácil, imagina não trabalhando, né, meu querido? 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

cada vez mais, né? A aposentadoria é uma premiação pro trabalhador que trabalhou a vida inteira, né? Nada mais que merecido, né? Mas sabe como é que é o governo, né? Sempre vai dando aquela complicadinha, né? Vai esticando mais, daqui a pouco eles vão pedir para o cidadão se aposentar com 90 anos e a presença dos pais, né? Então fica difícil, né? 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

4:22, é o nosso show da tarde para toda a Vacaria, toda a região, 13 graus de temperatura. E hoje ainda é quarta-feira, hein, meu filho? Estamos no meio da semana aí, tá logo especial. E o Brasil estreia sábado, né, Gisé? É sábado, o Brasil pega a equipe mais difícil da primeira fase da Copa do Mundo, da sua chave, tá, gente? Essa equipe do Marrocos é carne de pescoço, tá? Se o Brasil passar aí, que seja de 1-0, 2-1, 3-2, 4-3, 5-4, seja... Aí qualquer vitória aí vai dar um salto enorme para ser o primeiro da chave, tá? Marrocos é difícil. 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
12: Opa, boa tarde, Samir. Certo? Manda uma música pra nós aí com Baitaca, do fundo da grota. Oferecer aí pra galera da construção civil aí. Manda uma losaça aí pro João Lucas aí, meu primo aí. E pra toda a galera da lavoura do esquilo aí, que vem na escuta aí. Valeu, um abraço, família.

0: 4 horas e 37 minutos, é o nosso Show da Tarde de volta aqui na Mais Popular. 13 graus a temperatura aqui na Manuel de Brito, 405 bairro Cristina. 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É o nosso Show da Tarde aqui na Rádio Esmeralda 96.5. 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Também lembrando aqui, né, Gisa, o pessoal aí tá na nossa companhia, tá na nossa sintonia, nossa audiência, o pessoal do interior, né, aí o Sadi lá do interior, pessoal de Bom Jesus, Campestre da Serra, aí também o pessoal aqui de Muitos Capões, Esmeralda, Lagoa Vermelha, obrigado aí pela sintonia. Você sofreu algum acidente? Ficou com alguma sequela ou limitação após um acidente? Sabe que você pode ter direito ao auxílio acidente, tá, gente? O benefício do INSS, destinado a quem ficou com limitações após um acidente. Atenção, não é necessário que o acidente tenha sido seu trabalho. Pode ser jogando bola, pode ser andando de bicicleta, caminhando, acidente dentro de casa. Desde que na época do acidente você tinha carteira assinada, gente, então você tem direito ao auxílio acidente, tá? É um benefício que é seu direito do INSS. 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É o nosso show da tarde aqui na Rádio Esmeralda mais popular. O Pedro aí pediu De Boca em Boca com o Luiz Marenco, né? Das melhores músicas do Luiz Marenco, na minha opinião, né? A Tânia aí pediu Sorta Cavalo aí pra curtir. Meu amigo Claudio Miro Vida disse que agora vamos torcer pro Brasil, mas com certeza, né? Eu tô fora desse negócio de secar a seleção brasileira. Eu não sou argentino, nem alemão, nem... Né, Gisa? Nem sou da Austrália, né, meu filho? Terra do canguru. Eu sou é do Brasil, meu filho. Então vamos torcer para a seleção com tudo, né? 4 horas e 43 minutos. É o nosso show da tarde aqui na Mais Popular.
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5: Boa tarde, Samir, tudo bom? Eu Elias da Cabanha César. Toca pra nós aí, Casal de Louco, com um Cheiro Missioneiro. Você pro gordinho aí, que o rapaz tá apaixonado, viu? Aqui na Cabanha. É preciso.

0: 4 horas e 59 minutos, o nosso show da tarde é longe, ali. Abraço aí pra você. 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
0: 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É o nosso show da tarde aqui na Rádio Esmeralda. 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
0: É o nosso show da tarde aqui na Rádio Esmeralda, a mais popular. 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Meu amigo Mikael Bisotto tá na nossa companhia, pedindo a música aí, Gritos de Liberdade.

Boa tarde, Samir e Giza. Eu queria a música Flor do Meu Jardim e queria oferecer para toda a minha família e para todos que estão escutando o programa. Se for atendido, muito obrigada.

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0: 5h20 é o nosso Paradão Sertanejo aqui na Rádio Esmeralda Mais Popular. Compadre do céu! 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
0: 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Meu amigo Vinícius, aquele abraço. 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
0: É o nosso show da tarde aqui na Rádio Esmeralda Mais Popular, até às 6 horas da tarde aí na sua companhia. Tá louco de especial. 13 graus a temperatura. E o Alex aí do Monte Alegre pediu a música aí no estilo Porca Véia. E fica bom. Né? Alô, meu amigo Paulo Júnior aí do 2º Street de Bonja.

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6: Boa tarde, Samir Peck, Tietchan, Francisco. Casal mais pobre está 96,5 do Ricanto Acaré. Samir, se for possível, é isso, trocar a música aí. Dos calores, teor. Não chora China velha, se for possível, tanto pra você estar rádio aí, Ponei, o Vani, pro Sessão aí, pro pessoal aí. E vou te mandar um alô aí pro pessoal de Santa Catarina em Concote, que estão aqui em Concote.

5 horas e 35 minutos, o nosso show da tarde aqui na Rádio Esmeralda, 13 graus de temperatura. 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Boa tarde, Saminha, aqui é o Luciano Macari, estamos na escuta, oferece a música aí para os colegas motoristas e todos os ouvintes aí da rádio. Valeu, Luciano Macari, tá aí a tua música.

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12: Boa tarde, Samir. A música pode ser uma do Gaúcho da Fronteira, Ala Puxa Tchê. Se for atendido, agradeço. É o Paulo Júnior, aqui do segundo distrito. Que bom Jesus.
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2: 13 graus a temperatura, é o nosso show da tarde aqui na Rádio Esmeralda mais popular. O Carlos Bairro Imperial, não mexa. Com quem tá quieto aí, Gil de Freitas, o Fernando aí do quilômetro 5. Pediu o testamento de um gaúcho, Teixeirinha. E também o Edson aqui de Caxias do Sul. Abraço aí, pessoal de Caxias. Saudades de Vacaria com Zé Mendes. E também o Cleber do Santana pediu Maricota Magricela. Música dos Bertucci, com a qual a gente se despede, último bloco aqui do programa. E voltamos logo mais à noite com o nosso Paradão Sertanejo, aqui na Mais Popular. Sami Beck, Gisa Vigilinska, dama do rádio, ao qual agradeço também o trabalho maravilhoso e mais uma tarde extraordinária. Sempre Deus no coração, Rádio na Rádio Esmeralda, tá logo de bom. Agradecimento aos nossos patrocinadores, amigos e parceiros da família. Aí, show da tarde, pessoal que anunciou também no avulso aqui, muito obrigado. Um grande abraço, gente, até daqui a pouco. Fui!

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3: O Hospital Nossa Senhora da Oliveira de Vacaria irá receber um recurso de mais de R$1 milhão da Igreja de Jesus Cristo dos Santos dos Últimos Dias, uma comunidade religiosa restauracionista cristã fundada em 1830 nos Estados Unidos, a chamada Igreja dos Mormons. Hoje, a igreja está em cerca de 160 países, com mais de 17 milhões de adeptos espalhados pelo mundo. A terceira maior comunidade de mórmons é no Brasil, com mais de 1,5 milhão de membros. O bispo da igreja em Vacaria, Moisés de Oliveira, disse que eles desenvolvem projetos humanitários e que, graças a isso, foi possível a elaboração de um projeto ainda no ano passado, que vai beneficiar o Hospital de Vacaria. Com a elaboração do projeto e a aprovação dos comitês da igreja, o valor vai ser disponibilizado ao hospital após os trâmites burocráticos. Novos aparelhos, como respiradores e outros equipamentos para a área de cardiologia, devem ser adquiridos com um recurso de R$1,078 mil. A Brigada Militar de Monte Alegre dos Campos recapturou nesta quarta-feira, dia 10, um homem que se encontrava foragido da justiça durante atendimento de uma ocorrência na localidade de Capela da Enxovia, interior do município, após receber informações de que uma mulher estaria sendo mantida presa contra sua vontade pelo companheiro. Policiais militares iniciaram diligências e localizaram o veículo em que o casal se encontrava. Durante a ação, foi constatado que o homem possuía 3 mandados de prisão em aberto, sendo imediatamente preso. A vítima relatou sentir-se ameaçada e os fatos foram devidamente registrados para apuração pelas autoridades competentes. O preso foi encaminhado para atendimento médico e posteriormente apresentado na delegacia de polícia para os procedimentos legais. Na noite de ontem, o Corpo de Bombeiros foi acionado para atender uma ocorrência de trânsito na BR-116, quilômetro 16, próximo ao posto fiscal na divisa com Santa Catarina. O acidente envolveu um caminhão e um veículo de passeio. Ao chegar no local, foi constatado uma colisão frontal entre um caminhão Scania e um Jeep Renegade. A Polícia Rodoviária Federal já atuava no local, realizando a sinalização da rodovia e o controle do fluxo de veículos. O condutor do Jeep Renegade já havia sido retirado do veículo por populares antes da chegada das equipes de resgate. Durante a avaliação, foi identificado diagnosticada suspeita de fratura em um dos membros inferiores. A vítima foi atendida e encaminhada pela equipe do SAMU ao hospital. O motorista do caminhão envolvido no acidente não apresentava lesões aparentes. Após a avaliação realizada pelos socorristas, ele optou por não ser encaminhado para atendimento médico. Após o atendimento, os bombeiros auxiliaram a Polícia Rodoviária Federal na limpeza da pista, realizando a lavagem da via e aplicação de serragem sobre resíduos. Após relatos envolvendo a presença de falsos agentes de desenvolvimento da família em visitas domiciliares, o governo do Rio Grande do Sul, por meio da Secretaria de Desenvolvimento Social, reforça que todos os profissionais estão oficialmente identificados por meio de uniforme específico de atuação no programa Família Gaúcha, que inclui boné, camiseta, colete ou jaqueta e crachá de identificação. Além disso, os agentes utilizam um veículo especialmente adesivado com os emblemas do Estado, do programa e da parceria executora. Com essa identificação, os usuários do programa podem receber os agentes com segurança nas suas casas. Em caso de dúvida sobre a autenticidade dos profissionais, a família pode entrar em contato com o CRAS, Centro de Referência de Assistência Social da sua cidade. A Corsã Aegea concluiu ainda na manhã de hoje o trabalho de intervenção programada na rede com aplicação da capacidade da adutora de 350 para 500 milímetros. Segundo o gerente institucional da companhia, Alcir Grison, o abastecimento da água teve retorno gradativo ao longo do dia de hoje, com a normalização total na noite de hoje. Ele orientou que poderá acontecer de a água retornar com coloração turva e, neste caso, os usuários devem entrar em contato com a Corsã para a realização de expurgos na rede. Os vereadores de Vacaria, na sessão ordinária de ontem, uma série de projetos. Uma das matérias, porém, analisadas foi o projeto de lei 099/2026, que autoriza a contratação temporária e emergencial de profissionais da educação para substituir servidores afastados por licença médica, licença gestacional ou readaptação funcional. A medida contempla a contratação de professores de educação infantil e anos iniciais, professores de língua portuguesa, ciências e matemática, além de atendentes de creche, merendeira e servente. A Comissão de Constituição e Justiça e de Cidadania da Câmara dos Deputados aprovou nesta quarta-feira a proposta de emenda à Constituição, PEC, que reduz a maioridade penal de 18 para 16 anos no Brasil. A PEC recebeu 44 votos favoráveis e 18 contrários. O aval da comissão representa o primeiro passo da tramitação da proposta, que agora seguirá para análise de uma comissão especial antes de ser votada em dois turnos no plenário da Casa. A aprovação do parecer favorável do relator deputado Coronel Assis do PL do Mato Grosso ocorreu após mais de 2 horas de intenso debate. Para o relator, a medida é juridicamente viável, não viola as chamadas cláusulas pétreas da Constituição Federal nem tratados internacionais. A conclusão de Assis foi rebatida por deputados contrários à iniciativa, que argumentam que os direitos da infância e da juventude são cláusulas pétreas que não podem ser alteradas, salvo com uma nova constituinte. O ministro de Minas e Energia, Alexandre Silveira, anunciou no dia de ontem que submeterá ao Conselho Nacional de Política Energética, CNPE, uma proposta para elevar a mistura de etanol anidro álcool na gasolina dos atuais 30% para até 32%. A medida atende a uma demanda do setor de biocombustíveis e deve ser avaliada nos próximos dias. A declaração ocorreu após reunião com o presidente Luiz Inácio Lula da Silva. Outros ministros de Estado e líderes de associações e empresários do setor no Palácio do Planalto. De acordo com o ministro, a iniciativa faz parte da agenda de descarbonização e fortalecimento da segurança energética do país, impulsionada pela Lei Combustível do Futuro, que incentiva a produção e uso de combustíveis sustentáveis. Ele destacou que o aumento da mistura reduzirá a dependência externa do país, estimando uma economia de 450 milhões de litros de gasolina importada. A humanidade nunca enfrentou desafio tão grande como a crise climática. Ainda assim, muitos parecem não ter entendido ainda a gravidade do problema, alertou o escritor e neurobiólogo italiano Stefano Mancuso, durante a inauguração do Centro de Ciências e Culturas e da Galeria Vão, no Rio de Janeiro. A crise climática é o problema mais grave que a humanidade já enfrentou em toda a sua história. Não se trata de uma crise passageira ou de um ciclo natural superável. Estamos diante de um risco real de extinção da nossa própria espécie se não mudarmos radicalmente a nossa relação com o planeta, disse o cientista. Para Mancuso, a obsessão da humanidade em enxergar apenas a si mesma e ignorar a dependência em relação ao reino vegetal é uma das maiores ameaças à sobrevivência do planeta. Ele afirmou que viver sob uma lógica de monocultura humana, como se pudéssemos existir isolados das outras espécies e sem depender diretamente delas, é uma ilusão perigosa que está nos conduzindo ao colapso. Professor da Universidade de Florença, Mancuso é uma das maiores referências mundiais em neurobiologia vegetal. Suas obras são publicadas no país pela Ubu Editora, que conta com os títulos A Revolução das Plantas, vencedor do Prêmio Galileu de Divulgação Científica em 2018, A Incrível Viagem das Plantas, A Planta do Mundo, Nação das Plantas e Fitópolis. Como alternativa prática para conter o aquecimento urbano, o pesquisador defendeu medidas urgentes de renaturalização, como a substituição do asfalto por alternativas verdes. Segundo ele, é preciso agir rapidamente para remover coberturas impermeáveis e arborizar as cidades em massa. Notícias da Tarde volta amanhã aqui na Esmeralda. Na sequência, Marcos Cola Duarte, o Esmeralda nos Esportes. Uma boa noite a todos.
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Olá, bom final de tarde para você, amigo ouvinte. Estamos chegando com o nosso Esmeralda nos Esportes aqui pela 96.5 nesse final de tarde de quarta-feira. O tempo aqui em Vacaria foi um tempo nublado o dia todo, sol tentando sair, as nuvens não deixando. E foi assim. Tem possibilidade em alguns cantos da cidade, já houve chuva. Aqui em municípios da região choveu, muitos Capões deu pancada de chuva, Esmeralda deu pancada de chuva, né? Enfim, e aqui aos arredores de Vacaria também. Mas no perímetro urbano, acredito eu que não tivemos chuva aí no dia de hoje. Segundo os sites de meteorologia, amanhã o tempo vai ser semelhante ao que foi hoje. Tá? Existe possibilidade de pancada esparsa aqui num lugar ali e tal. A temperatura deve ser um pouquinho mais alta do que foi hoje. Hoje em torno de 14, 15 graus. Amanhã deve ser entre 16 e 17 graus. Né? A temperatura mínima de hoje para amanhã, na madrugada, vai ser de 7 graus, minha gente. Certo? E de amanhã para sexta-feira, 11 graus a mínima. Sexta, aí a possibilidade de chuva é maior. Temperatura entre 15 graus, quando muito. 9 graus a mínima de sexta para sábado e no sábado começa a melhorar o tempo com sol e nuvens sábado, domingo, segunda, terça da semana que vem, mas as temperaturas também, 14, 15, 16 graus, até porque agora não vamos querer 30 graus.

0: Bem, a gente vai falar muito de esportes hoje, né? Como sempre, dupla Grenal, Glória. Vamos trazer informações do nosso esporte amador, mas a gente está já recebendo aqui os nossos amigos de muitos capões, secretário de esportes, né, do município, Edipo Pereira, professor e mestre Luiz, né, que está com um projeto muito interessante na nossa região. E ele me trouxe uma notícia agora, até fiquei envaidecido, tá? Eu vou registrar isso no ar. Na última vez que ele esteve aqui para a gente falar um pouco mais sobre as artes marciais, de uma forma em geral, nós conversando sobre o apoio, a possibilidade, a necessidade de ter um apoio cada vez maior. E na saída, ele me lembrou muito bem, e aí depois, pô, é verdade. Na saída, quando estava ele saindo, eu disse, mas está na hora de termos uma associação. E foi criado a partir dali, engatinhando, foi criado, e hoje ela está colhendo frutos. A gente vai falar bastante sobre isso, né? Sobre isso muito mais, né? Mestre, boa noite. Eu estou aqui no final de tarde, querendo, são 18 horas com mais 16, querendo dar bom dia aqui. Mas obrigado pela presença mais uma vez, juntamente com o Edipo, para falar sobre o esporte, né? E a gente observa, estivemos o ano passado lá em Muitos Capões, no circuito verão lá.
1: Foi esse ano,
0: início do ano. E lá estava começando o trabalho em Muitos Capões.
2: Que foi lançada a semente, né?
0: Boa noite, obrigado por estar aqui com a gente, mestre.
2: Boa noite, ouvintes. Obrigado, Marco. É muito bom estar aqui hoje, assim, recebendo esse convite aí para falar um pouco dos nossos projetos, falar do campeonato. Agradecer também ao secretário que deu essa oportunidade para a nossa entidade, a nossa equipe, poder fazer um ótimo trabalho lá em Muitos Capões. Né?
0: É importante isso. O detalhe que um secretário tem é não é cuidar de uma modalidade, é do aspecto geral. Tentar trazer sempre mais para que agregue-se conhecimento, se descubra talentos, se dê mais qualidade de vida. É isso que está acontecendo lá em Muitos Capões. Boa noite.
1: Isso, boa noite, Marcos. Boa noite ao mestre, boa noite a todos os ouvintes aí da Rádio Esmeralda, em especial o pessoal lá de Muitos Capões. É isso aí, a gente está tentando, né, trazer mais diversas modalidades esportivas, né? A gente fez uma pesquisa nos colégios lá para ver o que as crianças, os jovens queriam praticar, né? Não só porque o Edipo lá gosta de futsal, vamos ter só futsal, futebol, né? Vamos tentar outras modalidades. E daí, diante dessa pesquisa, o que mais deu lá, que as mais pediram, a gente foi atrás, né? E aí chegou as artes marciais, aí o mestre foi lá em Muitos Capões, indicação de um amigo nosso lá, um vereador de Esmeralda.
2: Deu um mau garvão.
1: E daí agora, né, temos bastante gente praticando, estamos bem felizes com o projeto lá em Muitos Capões, né, esperando que cada vez mais gente venha para praticar também, né, as artes marciais lá em Muitos Capões.
0: E eu lembro muito bem naquela tarde, o Edipo ia para o microfone e dizia, pessoal, vai ter a apresentação, quem quiser praticar ali, as meninas, os meninos, vai lá, né, vai ter uma demonstração. E o pessoal ia bem tímido,
2: sim, bem tímido, e sempre destacando bastante ali, que foi bastante aquela vez, foi as mulheres, né? E até hoje, né, o secretário está aí, eu acho que é o público que mais atinge lá, né? Até a importância por causa do casos de feminicídio que está acontecendo demais.
0: E foi citado, ó, defesa, né? Defesa
2: pessoal. É. E assim, aquele dia foi bastante lá das mulheres, né? Para mostrar força feminina. E hoje também lá na equipe adulta lá tem o número que atinge mais, que é o último período lá. Temos na base de 15 a 20, né, por aí, por mais ou menos, né, secretário?
1: Isso, é. De escrita tem quase 30 mulheres, né? Só que às vezes tem problemas que não pode ir.
2: Mas sempre é o horário que tá mais cheio. Até no frio, né?
1: Até os dias mais frio
2: mais
1: que teve.
2: Frio, né? São guerreiras, estão lá, entendeu?
0: Isso é bom demais. A importância disso a gente vê. Uma ideia de um amigo, né? Como disse você, é tipo, traz, leva e aí se cria, né, uma condição de hoje a gente ver, e o mestre Luiz estava nos passando aqui a informação. Vamos ter uma competição de nível internacional em Muitos Capões, que depois o mestre vai destacar mais, mas isso também já dá uma importância muito grande para todo esse trabalho, né?
1: Isso leva o nome do nosso município também, né, para todos os lugares. Isso é muito importante, né? Pode trazer investimentos, vai trazer pessoas para nossa cidade, vão conhecer nosso comércio, né, também gastar lá, conhecer o lugar. Às vezes, eu acho muito importante esses eventos, porque às vezes a pessoa vai

0: e despertam vontade de morar lá em Muitos Capões, de abrir algum comércio, falam de Muitos Capões. Eu sempre acho importante os eventos, assim, ainda mais um evento, uma competição assim, internacional, que vai vir gente de outros países lá para Muitos Capões. A gente fica muito feliz quando o mestre me falou que nós podia ter essa oportunidade de fazer lá em Muitos Capões. Eu disse para ele, não, vamos abraçar a ideia e vamos apoiar, né, como prefeitura, como administração lá em Muitos Capões, para tentar realizar lá. E o mestre que vai ser possível, acho que vai ser bem legal, o pessoal lá vai gostar, e com certeza cada vez mais gente vai querer praticar, né? Porque sempre todo o esporte é muito, que nem nós estávamos falando antes, fora do ar, né? Quanto que é importante a prática esportiva.
1: É verdade. Mestre Luiz, a gente falando sobre isso, é uma preocupação que vocês têm, né, na academia de vocês, na associação de vocês, é valorizar a região, como a gente já falou. Tanto, sim, é que vocês têm a sede Esmeralda. Muitos, sim, poderiam chegar e dizer, não, mas a cidade que faz e tem como a cidade polo é Vacaria, poderia vir a Vacaria. Não,
2: sim,
1: nada disso. É Esmeralda, é Muitos Capões, é Pinhal da Serra, porque ali também tem muitos talentos que estão, ficam escondidos, né? E que não se, às vezes, passam bem despercebidos, né?
2: Exatamente, exatamente. Ali já tem vários talentos ali que a gente foi descobrindo, que até já ganharam como destaque do esporte gaúcho, entendeu? Mas ali começou um trabalho ali, já estou indo para o sexto ano. Tem esse projeto ali chamado Muay Thai Transformando Vidas ali, que eu atendo mais de 50 crianças por particular, totalmente particular, agora com esse apoio da associação, né? Mas ali, voltando ali, falar da parte ali que o secretário falou ali, quando pintou essa oportunidade ali, o ano passado nós fizemos o Campeonato Brasileiro em Esmeralda. Até agradecer à administração de Esmeralda que nos apoiou ali. Mas esse ano, quando começou essa parceria ali, até achei legal fazer esse convite para o secretário, por causa que o pessoal ainda tem uma certa relutância de achar que é alguma coisa de agressividade. Mas não, é totalmente disciplina, entendeu? Ensina a honra. E assim começou essa... criar esse movimento para nós fazer o sul-americano ali. Aí, quando eu falei com o Edipo automaticamente ele falou que era possível. Aí, então, ficou para o dia 31 de outubro. Dia 31 de outubro, né? Essa parceria junto com a Associação Brasileira Desportiva de Artes Marciais e Cultura Tailandesa e também outra entidade que também eu sou presidente, que é a Liga Brasileira Examinadora de Ensino de Artes Marciais e Cultura Tailandesa. Além da equipe minha, né? A Mava Fight Club, juntamente com a Secretaria de Esporte, Cultura e Lazer de Muitos Capões, a Prefeitura de Muitos Capões, que vai proporcionar isso aí para o pessoal, que vai ver a disputa de 6 cinturões, além de atletas da Argentina, Uruguai, Bolívia, enfim, da América Latina. Vai ter também atletas, como um atleta meu, Gabriel Freitas, que vem de Belo Horizonte, disputar o cinturão. E vai aumentar também a procura ali, tanto do pessoal da região, né, para conhecer Muitos Capões. Muitos não conhecem Muitos Capões e vão conhecer Muitos Capões, e também os próprios alunos lá de Muitos Capões, tem vários lá que vão ter a oportunidade de subir no ringue lá e mostrar o talento. Tem vários que já estão, né, tipo, que já estão animados, né, nem que seja uma apresentação para mostrar para a família, vão fazer.
1: Isso é importante demais. Olha só o que isso representa. E quando a gente vê tudo é processo, é um crescimento, vamos comparar o futebol, o futsal, o vôlei, as artes marciais, tudo é um processo de aprendizado. Você inicia lá na escolinha para depois ir levando. E se já, quando você tem essa condição, de trazer a própria comunidade ali e participar da competição, já está, como diz, já pagou todo o esforço em fazer acontecer esse projeto, né? Por parte da secretaria, acredito eu.
0: Isso, com certeza, né? De ver eles participando, de ter essa oportunidade de ver também atletas de outros países, atletas do Brasil também, né? Que são referência, também vai motivar eles, e estar eles lá, né, participando, vai dar uma emoção para todos os familiares, os amigos, e incentivar aos demais também a ver como é, né? E também praticar, né?
1: Mestre Luiz, vamos contar um pouquinho dessa questão que a gente falou ali da associação, que hoje já está colhendo frutos. E o importante é a gente destacar isso, porque você esteve aqui numa entrevista um tempo atrás.
2: Sim, eu estive aqui com um atleta que tinha classificado para o Mundial da Tailândia, né? aí, que tinha ganhado o Sul-Americano. Aí nós saímos ali e você, nós estávamos falando da dificuldade que era para atingir o nosso objetivo, que tem os gastos de viagem, entendeu? Transporte, e não tem o apoio, porque assim é bem complicado, é bem mais fácil uma prefeitura apoiar, né? O futsal, o vôlei, enfim, handebol. E tipo, muitos capões ali é uma exceção, Pinhal da Serra é uma exceção. Muitos capões é uma exceção, Pinhal da Serra é uma exceção. Então, assim que... Aí você deu a ideia de poder criar essa associação para captar recursos. E nós começamos a cultivar essa ideia. Aí nós começamos a juntar dois, três, aí chegamos a 10, chegamos a 20, criamos a associação. E hoje nós já estamos para sair no Diário Oficial do Governo Federal, como na Lei de Incentivo ao Esporte. Entendeu? Acredito que no máximo 2-3 meses deve estar saindo nós ali, a nossa associação, a nossa entidade junto com a Liga, né? Então hoje já temos bastante recursos assim que estamos sendo captados, até de partes de equipamento, parte de recursos para professor, pagamento de aluguel, essas coisas a gente já está conseguindo graças à associação. Que foi uma coisa ali que eu lembro que, como hoje eu cheguei aqui, eu falei para ti, que você comentou ali no portão, e foi uma coisa ali que eu comecei a cultivar, né? Que ia fazer isso, e a partir daquele momento eu fiz e já começou a dar certo. E hoje, eu acredito que isso aí foi em 2022, 2023. Por aí, mais ou menos. Mais ou menos aí, eu acho que é mais ou menos aí. Entendeu? Não foi muito longe. E hoje nós já estamos vendo, já colhendo esses frutos aí.
1: Importante destacar isso, porque daí o que, que vai acontecer? Empresas podem auxiliar com,
2: exatamente,
1: imposto, com toda a questão, e fortalece ainda mais. Isso é bom, isso é excelente. Bem, eu vou pedir licença para vocês, eu vou para um intervalo comercial, a gente volta para bater mais um papo, falar um pouquinho mais sobre esta competição que está por vir aí, também das aulas, de todo, sim, o projeto que está em andamento. E aproveitando que o secretário Muitos Capões está aqui, a gente vai falar um pouquinho mais também sobre as outras atividades lá de Muitos Capões. Já voltamos.
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0: Olha aí, gente, estamos de volta com o nosso Esmeralda nos Esportes para você aqui pela 96.5, temperatura 12 graus. 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Estamos conversando com essa galera aqui que traz o esporte também como um significado, não um lema de vida. E o Édipo, por exemplo, a gente conhece o Édipo desde pequeno praticamente, né? Lá em Muitos Capões. Isso eu me arrisquei como árbitro de futsal isso há mais uns 30 anos atrás. Poxa, eu entreguei minha idade. E aí o Édipo era garoto lá, né? E estava já praticando esporte lá. Depois, hoje, está aí como secretário. O mestre Luiz também dedica sua vida ao esporte de artes marciais, né? O Muay Thai, enfim. E que, com certeza, tem todo um significado. A gente pode dizer, você acaba tendo teu sustento por ali. Sim, claro. Tu tem que se manter, caso contrário, você não pode dar aula, não pode nada. Mas você tem, acima de tudo, a condição de procurar auxiliar pessoas para que elas tenham disciplina, né? Porque o esporte traz a disciplina, traz conhecimento, tira de pensamentos ruins, que infelizmente a gente está rodeados aí com situações como essa, né, mestre?
1: Exatamente, molda o caráter, né? E principalmente hoje em dia, só de você, que eu vejo relatos de pais, assim, de tirar que os filhos só ficavam na frente do celular, mexendo na frente do computador ou jogando. E através do esporte, principalmente do Muay Thai, do boxe, do kickbox, ali já tem mudado toda essa rotina deles, entendeu? Então, é gratificante. Até alunos assim com problemas, como TDAH, autismo, essas coisas, a gente trabalha, relatos de pais também vendo como as artes marciais modificaram a vida deles também. É muito gratificante para nós, sabe? Então, assim, todo esse trabalho que a gente tem feito, assim, não é só pela parte do dinheiro, não é só pela parte do dinheiro, é pela parte, assim, de conquistar, entendeu? De conquistar o maior número de pessoas, moldando o caráter deles, mostrando a parte da superação, a parte do aumento da autoestima, principalmente para as mulheres, assim, o relato delas, assim, são bastante fortes, entendeu? Como muda a autoestima delas, entendeu? E também das crianças, que ali é um momento que elas extravasam, que elas colocam em prática ali e aprendem, entendeu? Que não tem escolha ali. As artes marciais é assim, ou você faz bem feito ou não consegue fazer. Entendeu? Até no começo eu falei ali pro secretário que nós ia começar, né, secretário, com 50, 60 e nós ia terminar com 10, 15, mas não é só nesse esporte, né? Até tu me falou, né, que é sempre assim, que aí vai a força de vontade, né, da pessoa continuar, né? Mas aqueles que continuam ficam anos e anos com nós, entendeu? Anos e anos com nós.
0: É verdade. Bem, e hoje, como a gente já falou, vocês têm o privilégio, né, o senhor comandar aí a região com aulas aqui em Vacaria,
1: Pinhal da Serra, Muitos Capões, entendeu? Na região nós estamos nessas cidades aí, entendeu? Uhum. Estamos com contato em outras cidades também para a gente conseguir entrar com o nosso trabalho, entendeu? Mas assim, a gente também atende, como eu falei, assim, bastante outros lugares que são ligados a mim, em outros estados, como Mato Grosso do Sul, Minas Gerais, Rio de Janeiro, São Paulo. Agora está entrando, semana passada entrou em contato comigo um rapaz lá do Ceará para fazer essa ligação com a minha associação, né? Com a minha associação está sendo ligada, tem da Bolívia, em Cochabamba também, que é ligado a nós. Então tem toda essa parceria, então é uma correria assim que a gente sempre tem que fazer, tentar movimentar na Bahia, em Jequié, até tem um exame de graduação em Jequié na Bahia o mês que vem, entendeu? O ano retrasado eu fui para 5 estados no Brasil fazer seminários, fazer seminários e falar do trabalho da nossa associação aqui de Esmeralda. Eu fui para a Bahia, fui para São Paulo, fui para Rio de Janeiro e fui para Minas Gerais para falar tudo sobre o trabalho que é realizado dentro da nossa associação do verdadeiro Muay Thai, que a gente faz assim, ó, nós ensinamos o verdadeiro Muay Thai, que não é o kickbox e o boxe que o pessoal ensina. A gente ensina o verdadeiro Muay Thai mesmo, como é ensinado na Tailândia, entendeu?
0: Com certeza. Edpo, além, é claro, desse nicho que você, a secretaria trouxe, como é que estão as demais competições, os demais esportes? Eu sei que as escolinhas lá também são muito fortes em muitos capões.
2: Isso, nós temos as escolinhas de futsal, que eu sou treinador junto com o Júlio César, lá de muitos capões. A gente tem bastante crianças mesmo, e a gente não limita, né, vagas. Então, mesmo que a gente vá jogar uma competição, né, que agora já vai começar sábado, é muito sério para nós, isso, vamos lá em Ausentes jogar. Ano passado a gente foi o segundo município que teve a melhor campanha, né, e mesmo assim conseguiu incluir, colocar meio quase todo mundo sempre jogar, que é difícil, né, porque as crianças sempre querem jogar, e o futsal só a gente pode colocar 4, então é um desafio grande para nós. Então a gente tem bastante criança mesmo, sabe, no futsal. A gente fica feliz. Eu estava conversando com o César e com o Kleber lá na secretaria, que a gente não tem perdido, mesmo assim não tem perdido ninguém, mesmo com essas dificuldades de ter que colocar 4, ter que escolher para um jogo, ter que, agora essa semana tivemos que relacionar, dói no coração, né, porque...
0: Vai deixar alguém fora,
2: né? Daí, não nem levar pro jogo, né? Porque só tem aquelas vagas. Mas a gente até teve na reunião da Muxer, nós tivemos com 10 municípios, e eu fui de um dos que... Acho que eu e mais um, alguém só que votemos pra... Acho que eu e aqui do Vacaria. Tita, votemos pra ter mais inscritos, né? Porque a gente tem mais gente, e daí ficou em 20 inscritos na... cada modalidade. Então a gente tá feliz no futsal com essa... Hoje até tive que cancelei o treino lá pra poder vir aqui, vai ser amanhã. Então bastante gente. Nós temos escolinha de vôlei, que o pessoal gosta muito, muito capaz, tá gostando muito. No sábado lá com o professor também de Lagoa Vermelha, um bom professor. E temos nossos campeonatos, né? Na parte do esporte, no esporte, mas assim que a gente tá agora encerrou o campeonato, agora nós vai ter no segundo semestre campeonato aberto e a gente vai fazer uma série B. Porque a gente, eu vi que está dando muito desnível. O nosso ginásio é sempre cheio, né? Sempre cheio. E está dando muito desnível nas partidas, né? Então, nós vivemos uma geração muito, muito boa de futsal lá em Muitos Capões. Então, acaba que a gente vai jogar lá, se brincar, toma 10, 15. Então, daí a gente está fazendo agora para o segundo semestre a Série B também, para poder também participar mais gente, né? Jogar, poder também competir. Então, vamos ter o campeonato daí, o aberto, que é para a Série A e a Série B também. Vamos criar lá, vamos ver se vai dar certo. Vai dar certo. Hoje de tarde, duas pessoas entrou em contato que quer montar o time para a Série B.
0: Isso é importante. Também o futsal feminino sempre muito forte.
2: O futsal feminino faz parte da nossa... Nós treinamos elas na quinta-feira, né? Terminamos o campeonato agora. Ela já é quinta edição, né? A Nizinha era secretária, começou. Depois a gente... Agora já é o segundo ano que a gente mantém. Então é 5 anos de campeonato feminino, né? Sempre com bastante meninas participando. Temos... meninas que jogam bem lá em Muitos Capões, né? Muito forte o futsal lá em Muitos Capões. E nós temos bastante meninas também nas categorias de base, sabe? Nós temos, tipo, um sub-9, sub-11. Ali, se fosse, já dava pra fazer até um time só de meninas, sabe? Então, assim, tem bastante menina praticando.
0: Que bom, isso é bom demais. Mestre, vamos reforçar o convite, então. A comunidade já vai se preparando, o regional, pra prestigiar em Muitos Capões, no mês de outubro, o Sul-Americano.
1: Sim, no dia 31 de outubro, o Sul-Americano de Artes Marciais, que além do Muay Thai vai ter lutas de boxe, luta de kickbox, de taekwondo, de karatê combate, full contact, vai ser lá em Muitos Capões, o nome do ginásio.
2: É um ginásio de esportes mesmo. Como ele é estadual, ele não tem nome, uh-huh, né? O município não pode botar nome.
1: Aí já está sendo feita as inscrições, pode entrar em contato comigo, qualquer coisa, depois eu passo para ti se alguém tiver. Convidando também todas as equipes aqui de Vacaria e da região, que devem estar nos ouvindo aí, para que querer participar, podem participar. E é um convite aí para o pessoal ver aí que vai ser uma grande festa, vai ser um momento épico ali, vai ser disputa de 6 cinturões ali, incluindo atletas de alto nível, de alto nível, de alta performance aí do cenário da luta do Brasil e também da América Latina.
0: Com certeza, o convite está feito, galera, todo mundo prestigiando, é bom demais. A gente teve no último final de semana, luta de braço aqui, pessoal prestigiou, vamos prestigiar lá em Montes Capões, vamos prestigiar o esporte de uma forma em geral, porque esporte já diz aquele velho lema lá, isso, esporte é saúde sempre.
1: É, e também quem tiver alguma dúvida de como participar, pode entrar em contato com a secretaria, né, porque depois tu passa para mim, né?
0: Também. Pode a gente aqui, a Auxilia, o Ético, Auxilia, lá, todo mundo, para desenvolver o trabalho.
1: Dá todas as informações necessárias.
0: Com certeza. Mestre Luiz, obrigado mais uma vez pela parceria.
1: Eu que agradeço.
0: E, Ético, valeu demais por estar aqui com a gente mais uma vez. E sucesso a ambos aí nessa caminhada.
2: Eu que agradeço, Marcos, pelo convite. A gente sempre fica muito feliz de você dar espaço para nós lá de Muitos Capões aqui.
0: Tá certo. Agora são 18h41. Temperatura, minha gente, aqui em Vacaria, neste momento, ela está em 12 graus. Continua 12 graus. Eu vou a mais um intervalo, já volto.
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Olha aí, gente, são 18 horas 45 minutos. Você está aqui na Rádio Esmeralda com o nosso Esmeralda nos Esportes. 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Pessoal, vamos destacar algumas informações. Quero começar falando do Glória. Ontem a gente trouxe aqui no Esmeralda nos Esportes a informação da contratação de Wilson Júnior, atacante da equipe do Glória. E o Glória está vivendo um momento bem interessante, tá? Amanhã a gente também vai conversar com o Beto Almeida, que é o diretor executivo do Glória, no trabalho que ele está fazendo, principalmente na estruturação, não só o trabalho sendo feito na questão campo, mas também na questão estrutural. Algumas mudanças, alguns fatos que ele está trazendo para deixar e aprimorar o Glória, né? Isso é importante a gente destacar. O que está acontecendo? Um trabalho e um cuidado muito grande com o gramado do Altos da Glória. Hoje, quando a gente esteve lá no Altos da Glória, a gente observou o corte da grama. Está sendo feito novamente o corte da grama para ser plantado o azevém. Tá? E esse azevém vai ser plantado. Vai ter agora, domingo, mais um jogo da categoria sub-20 do Glória contra o Panambi, e depois, já na segunda-feira, vai ser passada uma camada de areia em cima deste azevém que foi plantado. Tá? Vai ser feita esta camada. E aí, esporadicamente, estará sendo cuidado, que sim, o campo diariamente, para que veja aonde vai ter uma necessidade maior, depois de replantio e tal, para poder, então, estar fazendo toda a condição do gramado vir forte, né, com esse azevém, ou a grama de inverno, como é chamado por muitos. Então, a gente vai ter um belo gramado, acredita-se, para o início da temporada. Certo, gente? É o que realmente deve acontecer. É importante a gente destacar isso. E o Glória, nas suas redes sociais, ontem já colocou, está em busca, né, das parcerias, clube o Cristal, Brasil, Guarani, também o Simva, enfim, todos os clubes aqui da cidade, quando dá necessidade da utilização dos gramados dessas equipes. E ali vai ser feito toda uma questão de trabalho nesse sentido, né, para poder aí estar à disposição esses locais também, para auxiliar, além do gramado suplementar do Glória, que está já num processo onde ele recebeu uma grama e está recebendo um tratamento para que ofereça condições também de uso já na pré-temporada para os atletas do Glória. Então tem todo esse processo sendo feito para que o Glória consiga fazer, né, uma boa temporada, não só com as contratações que estão sendo muito interessantes, mas também com certeza com respeito à parte estrutural, certo? Em torno de 11 atletas já confirmados ali com o Glória e mais 4 ou 5 já alinhavados. Nos próximos dias vamos ter mais novidades, pode ter certeza absoluta. Certo, gente? Quero destacar para você algumas informações agora também com respeito à dupla Grenal, né? Porque a dupla Grenal, nesse período, ela está aí trabalhando na parte mais de contratação, de vendas, liberação de jogadores, algo nesse sentido. O Internacional quer emprestar Alan Rodrigues, o Nacional do Uruguai demonstrou interesse, mas ele não quer ir. Então está aquele impasse, vai, não vai, para onde vai, quem vai ser, como vai ser, enfim. O Inter também tem jogadores que devem ser negociados, se fala até que o Rocher pode não retornar ao Inter depois da Copa, né? Falou-se também, e existe uma grande possibilidade, depois do término da Copa do Mundo, o Taffarel assumir como coordenador da preparação de goleiros do Internacional, que vai desde a base até o profissional, para unificar. Ó, é essa metodologia que vai ter de trabalho a partir de agora aqui no Inter. Então é importante isso também.
Né? São fatores que chamam atenção. O Grêmio. O Grêmio tem a condição também de estar aí buscando reforços, vendas de jogadores, fazer toda esta movimentação. Tá? Porque não mexe na comissão técnica, mexeu no vice de futebol, nos próximos dias tem aí o anúncio oficial do novo vice, mas é uma questão onde que o Grêmio, ele quer vender e quer contratar e quer manter. Arthur, a gente continua falando, esse é um jogador que ainda, né, não se tem uma grande novidade, será que vai ficar, não vai ficar, como é que vai ser? O Arthur é uma incógnita. Os clubes da Série A, os clubes da Série B do Campeonato Brasileiro têm um representante indo aos Estados Unidos, onde estará conferindo aí também a seleção brasileira, a convite da CBF, mas vai ter uma reunião lá, se eu não me engano é agora, amanhã, para nesta reunião da CBF lá nos Estados Unidos definirem uma liga única, para que os clubes tenham uma única liga e fiquem em prol do futebol brasileiro e eles se unifiquem nas suas pedidas, nas suas situações. Está sendo feito todo esse trabalho nesse sentido aí. Tá? Então, muito bem. Vamos aguardar para ver também o que vai ter de novidade nesse sentido desta liga e o que isso trará de benefício para o futebol brasileiro, que a gente, nesse instante, espera sim é saber como vai ter e o que vai ter de benefício para o futebol brasileiro, né? Tem que melhorar ainda mais, é hoje uma das maiores ligas em termos de salário e tem que ser em termos estrutural também, né? Vamos destacar para você, ontem tivemos a quarta rodada da Taça Cidade nos grupos B e D. Leicester 4-4 para Real Madrid, Original 5-3 para Santa Fé, Boca Juniors 3-2 para o Santa Cruz. Jogos de ontem aí no ginásio do DMD. E agora já está definido então as rodadas dessa semana, volta na próxima segunda-feira também. Vacaria estreia também na Muxer nesse final de semana, aí no ginásio do DMD a partir das 9 da manhã. Convite para a galerinha que queira prestigiar. E o Campeonato Amador Série B, neste final de semana, tem mais uma rodada. Vai estar acontecendo no campo do Guarani, a partir das 9h30 da manhã, o jogo entre Academos e Vila Nova. À tarde, teremos Morgueados e Pumas no primeiro jogo, logo após Boca Juniors e Santa Cruz. Já no campo do Cristal, pela manhã, Planalto e PSG. À tarde, PCV jogando contra a Ponte Preta B. E ainda tem Bayer e Sport. No campo do Brasil, teremos pela manhã Ferroviário e Santa Fé. À tarde, Leicester enfrentando Resenha no primeiro jogo. E a segunda partida é entre as equipes do Atlético Guerreiro jogando contra o São Caetano B. Serão jogos que estarão acontecendo também pela Série B aqui de Vacaria. E é uma movimentação e tanto que a gente tem, né, com certeza, e que faz a gente esperar aí bons jogos mais uma vez. E como eu falei, começa para as categorias sub-11, sub-13, sub-15, sub-17, sub-20, masculino e feminino livre, né, a competição que é a Copa Amuxer de Futsal, e o município ao qual o Vacaria estará enfrentando será Bom Jesus. Jogos que iniciam logo cedo, a partir das 9 da manhã, tá, com o jogo da sub-11, e assim vai, até à tarde, quando teremos aí as demais competições. Então fica o convite para toda a comunidade prestigiar e muito também a esses jogos, tá certo, gente? É bom demais ter aí a presença de todos, sempre o que nos dá a condição de saber e ver o futebol acontecendo, né? O futsal, o esporte de uma forma geral, é quando a comunidade prestigia. Muito bem, minha gente, estamos só lembrando para você, Copa do Mundo está chegando aí, amanhã tem a abertura oficial a partir das 14h, toda a cerimônia, e às 17h vai ter aí o jogo, né, de estreia, onde teremos, né, o México estreando em casa, no estádio Azteca, né, contra, vai ser contra a África do Sul.
E foi a mesma partida da Copa de 2010, se eu não me engano. Ou do ano passado. De 2010, lá na África. Mas só que lá era África e México, se eu não me engano. Ou foi da Copa passada. Agora já baralhou a cabeça aqui. Mas enfim, teve essa mesmo. Só inverteu a ordem agora dos times, né? Antes era África e agora é México. Eu mando de campo, tá certo? E o Brasil é sabadão. Vamos ver. Quem vai estar jogando aí? Enquanto isso, Tidão, fica com a turma da Mônica, fica aí assistindo o desenho legal, né? E depois, é claro, né? Fica aí com a gente também na nossa programação, você amigo ouvinte da Rádio Esmeralda. Agradeço, Tidão, você amigo ouvinte, Ponte Car, nosso apoiador comercial. Chega já a Voz do Brasil, depois Samir Becker e Giza Vitininski no Paradão Sertanejo. KM 93 na sequência com Samir Goulart. A todos uma boa noite e um grande abraço.

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2: Olá, boa noite.
1: Boa noite para você que nos acompanha em todo o país.
2: Quarta-feira, 10 de junho de 2026.
1: Vamos ao destaque do dia: desenvolvimento ambiental.
2: Presidente Lula assina a nova política nacional de recuperação da Caatinga para, entre outras coisas, enfrentar a desertificação na região Nordeste.
1: E destina 2 bilhões de reais para ações do IBAMA e do ICMBio na bacia do Rio Doce, onde houve o desastre de Mariana.
2: Ações também incluem ampliação de parques nacionais no Piauí, Tocantins, Pará e Rondônia.
1: O presidente destaca que desenvolvimento econômico tem que estar aliado à preservação ambiental.
3: Aprender a ser capitalistas civilizados e não capitalistas destruidores da nossa floresta.
2: E ainda, o presidente recebeu hoje o resultado do trabalho do Conselho de Desenvolvimento Econômico Social Sustentável no último semestre.
1: O conselhão é formado por representantes dos setores empresarial, sociedade civil e membros do governo.
2: Pacto contra o feminicídio, mudança na escala de trabalho e transição ecológica estiveram entre os temas.
1: Você vai ouvir também investimento em pesquisa e inovação.
2: A gente conversa hoje com Luiz Antônio Elias, presidente da FINEP, a financiadora de estudos e projetos do governo do Brasil.
1: Ele vai falar do papel estratégico que a criação de novas tecnologias tem para o desenvolvimento do país e no posicionamento internacional do Brasil.
2: Hoje, na apresentação da Voz do Brasil, eu, Mariana Jungmann e Luciano Seixas.
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2: Contra o feminicídio, mapa do caminho para a transição ecológica, mudanças na escala semanal dos trabalhadores brasileiros.
1: Temas que foram tratados hoje na reunião do Conselho de Desenvolvimento Econômico Social Sustentável, o Conselhão.
2: O órgão consultivo reúne autoridades, pesquisadores, empresários, representantes de federações e de organizações da sociedade civil.
1: E eles apresentaram ao presidente Lula o resultado do trabalho ao longo do último semestre.
4: Da soberania nacional ao protagonismo global. Este foi o tema do encontro do Conselho de Desenvolvimento Econômico, Social e Sustentável, o Conselhão, que discutiu temas como o enfrentamento ao feminicídio, segurança pública, desenvolvimento sustentável e economia. O presidente Lula agradeceu o trabalho dos cerca de 200 conselheiros e reforçou a importância deles em temas que impactam em todo o país.
3: Eu queria agradecer a dedicação de cada mulher, de cada homem que assumiram a responsabilidade de participar desse conselho, de preparar propostas para ajudar o governo a fazer coisas diferentes, a fazer coisas apresentadas pela sociedade civil.
4: No tema de combate à violência contra a mulher, foi apresentado um balanço dos primeiros 4 meses do Pacto contra o Feminicídio, assinado pelos poderes Executivo, Legislativo e Judiciário. A primeira-dama, Janja Lula da Silva, destacou os resultados.
5: O tempo médio para análise das medidas protetivas de urgência caiu de 16 dias para cerca de 3 dias. Isso está acontecendo até com o mínimo de 2 horas a gente tem medida protetiva sendo emitida. E mais da metade das decisões, 53, já são proferidas no mesmo dia. Isso é o que importa. E a gente precisa falar muito sobre isso. As mulheres precisam ter essa informação.
4: Na área da economia, o ministro da Fazenda, Dario Durigan, ressaltou os avanços. Ele afirmou que o Brasil tem demonstrado estabilidade econômica, além de crescimento acima da expectativa, e defendeu o fim da escala 6x1, que aguarda a aprovação no Senado, como passo importante no combate às desigualdades.
6: Quem hoje já está na escala 5x2 é quem ganha mais, é quem teve tempo e muitas vezes oportunidade familiar de estudar por mais tempo. E quem está na escala 6x1 são os trabalhadores mais mal remunerados, trabalhadores negros, mulheres. Portanto, é um tema de desigualdade do mundo do trabalho encarar o tema da 6x1.
4: Durante o evento, foram destacadas várias políticas públicas recentes, que partiram de recomendações do Conselhão, como o programa Acredita, o Pacto pela Igualdade Racial e a Lei do Mercado de Carbono. Na área de meio ambiente, o conselheiro Matheus Silva, que é coordenador do Conselho Nacional das Populações Extrativistas e membro mais jovem do Conselhão, apresentou os resultados e disse que é preciso continuar avançando.
7: Sabemos reconhecer os nossos avanços, mas também sabemos que precisamos avançar muito mais, especialmente nessa terra e a crédito com o PRONAF ainda muito distante dos nossos territórios, porque fortalecer a Amazônia é fortalecer o Brasil.
4: O Conselhão é um fórum consultivo que reúne centenas de representantes da sociedade civil, empresários, acadêmicos e movimentos sociais para debater e propor políticas públicas e estratégias de desenvolvimento para o país. Ele foi retomado em 2023 e está em sua sétima plenária. Reportagem Luciana Colares de Holanda.
2: Recursos para o meio ambiente, criação de novas áreas de proteção ambiental e uma nova iniciativa para a recuperação da Caatinga brasileira.
1: São algumas das medidas anunciadas pelo governo do Brasil nas comemorações pelo Dia Mundial do Meio Ambiente, celebrado em 5 de junho.
2: A repórter Gabriela Noronha acompanhou e traz os detalhes.
8: Recuperação da vegetação nativa aliada à valorização das comunidades tradicionais da Caatinga. Isso é o que propõe o novo programa Recaatingar. A iniciativa do Ministério do Meio Ambiente e Mudança do Clima foi lançada nesta quarta-feira e conta com um aporte inicial de 60 milhões de reais do Banco Nacional de Desenvolvimento Econômico e Social e do Banco do Nordeste. Dentre as ações previstas está o enfrentamento da desertificação no bioma, que está presente em 10 estados e ocupa 11% do território nacional. Outras ações de preservação da Caatinga também fazem parte da Lei da Política Nacional para a Recuperação do Bioma, sancionada nesta quarta-feira pelo presidente Lula, durante a cerimônia em alusão ao Dia Mundial do Meio Ambiente. O presidente lembrou que a sociedade brasileira está mais consciente para a proteção ambiental.
9: Houve uma evolução daqueles que defendem os quilombos, daqueles que defendem a remarcação da terra indígena. Houve uma evolução dos empresários que sabem que hoje eles pagarão com preço muito caro se eles não respeitarem regras mínimas de defesa da questão ambiental. E é uma evolução aprender a ser capitalistas civilizados e não capitalistas destruidores da nossa floresta.
8: O pacote de medidas anunciado nesta quarta-feira também incluiu recursos para a Agenda Ambiental Brasileira. São 2 bilhões de reais para investimentos na bacia do Rio Doce, importante região hidrográfica do Sudeste brasileiro e fundamental para o abastecimento, economia e biodiversidade dos estados de Minas Gerais e Espírito Santo. Além disso, 834 milhões de reais do Fundo Clima serão investidos em projetos de restauração da vegetação nativa. Segundo o ministro do Meio Ambiente e Mudança do Clima, João Paulo Capobianco, o objetivo das novas medidas inclui não apenas a conservação do meio ambiente, mas também o fortalecimento da economia nas regiões afetadas.
10: Proteger o meio ambiente não é olhar apenas para as próximas gerações, é cuidar das condições de vida das populações brasileiras no presente.
8: Já o Fundo Amazônia, mecanismo financeiro de captação de doações internacionais para preservação e combate ao desmatamento na Amazônia, recebeu a doação de 270 milhões de reais do Reino Unido. E o número de doadores vem aumentando, como detalhou a diretora socioambiental do BNDES, Tereza Campelo.
11: Passamos, assim, nesse seu mandato, presidente, de 2 doadores para 9 doadores, mostrando que o Brasil tem compromisso com essa agenda para ajudar o Salvar o Planeta.
8: No campo da conservação ambiental, foram assinados atos que ampliam os parques nacionais da Serra das Confusões e de 7 cidades no Piauí e criam o Parque Nacional do Tanaru, em Rondônia, e a Área de Proteção Ambiental do Paleocanal do Rio Tocantins, no Pará. Reportagem Gabriela Noronha.
1: Então Talvez você ainda não conheça a FINEP, empresa financiadora de estudos e projetos.
2: Ela é ligada ao Ministério da Ciência, Tecnologia e Inovação e tem o papel de transformar o potencial científico e tecnológico brasileiro em projetos de inovação.
1: E essa inovação científica vai se converter depois em novos produtos, serviços, medicamentos, tecnologias que você usa no seu dia a dia.
2: Hoje nós conversamos com o presidente da FINEP, Luiz Antônio Elias, para saber mais sobre esse trabalho e sobre o novo momento da empresa, com o apoio de projetos de maior complexidade. Boa noite, presidente.
12: Boa noite, agradeço o convite. É muito importante para a FINEP estar aqui presente e apresentar os projetos que nós estamos fazendo nesse imenso Brasil.
2: Então, vamos justamente começar explicando melhor para o nosso ouvinte, para quem não conhece, que tipo de projetos a FINEP financia, qual que é o papel da empresa nesse desenvolvimento tecnológico do país.
12: A FINEP se consolida nessas últimas 5 décadas, ela foi fundada em 1967 como a instituição mais importante no fomento à infraestrutura científica, portanto aos laboratórios, à geração do conhecimento, à capacidade de desenvolvimento tecnológico, portanto as startups, as ICTs e a capacidade de inovação no Brasil, oferecer crédito às empresas para que elas possam impulsionar as suas cadeias de valor e aumentar o valor agregado dos seus produtos, mas ainda no momento de um risco geopolítico intenso, ou seja, nós vivemos um momento muito difuso a nível internacional, a ideia do multilateralismo se esgota e a percepção de que as políticas industriais devem estar cada vez mais retomadas. A FINEP também exerce um papel central na retomada da política industrial no Brasil.
1: Bem, para isso, a empresa recebeu um aporte de 3 bilhões e meio de reais para o financiamento de novos projetos, né? De onde vieram esses recursos e quais são as prioridades?
12: Os recursos de 3,5 bilhões, na verdade, eles advêm para a capitalização da FINEP. A FINEP, na verdade, esse ano deverá receber 17,7 bilhões de reais do FNDCT. O FNDCT, criado em 1969, é o maior fundo de desenvolvimento da América Latina para a área científica e para a área tecnológica e de inovação. Esse ano é um ano histórico, são 17,7. Além disso, nós teremos acesso, por determinação do presidente Lula, que colocou esta agenda na centralidade do processo de desenvolvimento brasileiro, mais 25 bilhões de reais para o crédito. Subentende que a FINEP deverá estar operando em processos de crédito direto e nas operações indiretas, mais na infraestrutura científica, quase 40 bilhões de reais esse ano.
2: Agora, o senhor mencionou na sua primeira resposta todo o contexto geopolítico que a gente vem vivendo, e existe um posicionamento estratégico da FINEP quando a gente fala da inserção internacional do Brasil, né? Porque a empresa acaba ajudando aí a definir onde o país vai apostar em desenvolver as suas pesquisas, seu desenvolvimento. Quais são essas áreas? Qual é a escolha estratégica nesse momento para o desenvolvimento de inovação no Brasil?
12: Nós estamos muito condicionados àquilo que se chama da nova indústria Brasil. No processo de reconstrução e transformação com o presidente Lula, nós entendemos que era necessário construir, por missões, uma nova estrutura industrial, baseada em capacidade científica, orientando a parte de inovação para a agroindústria, para a defesa, para a transformação digital, para a descarbonização, para perceber a mobilidade urbana, é necessário que a gente dê mais qualidade de vida à população e saneamento, e olhar também a base de infraestrutura para toda a parte de genética, ou seja, bioinsumos e biotecnologia. Isso acompanha a fronteira do conhecimento no mundo, que cada vez mais, pela emergência climática ou pelo olhar da introdução da inteligência artificial e pela robótica avançada, precisa ser alterado. Um dado importante para os ouvintes: 60% da pauta de exportação hoje brasileira ainda se condiciona a recursos naturais. Nós temos que ser protagonistas. Se queremos ser protagonistas, temos que cada vez mais incentivar a capacidade científica e olhar a fronteira do conhecimento agregando valor ao produto nacional.
1: Presidente, a partir do desenvolvimento dessas novas tecnologias nesses setores, como fazer, como converter isso em desenvolvimento na melhora da vida das pessoas?
12: Isso melhora porque nós estamos apoiando projetos na área de vacinas, por exemplo. Nós estamos apoiando projetos na área de bioinsumos, que é necessário para a questão de alimentos. Nós estamos apoiando projetos na área de fertilizantes. Estamos apoiando projetos relacionados à descarbonização, portanto, isso, como o presidente Lula colocou muito claramente, nós estamos num momento de estabilidade, e precisamos avançar em áreas que são estratégicas para o conhecimento brasileiro. Temos uma matriz energética extremamente limpa. Aproveitar isso nessa transição energética no mundo é colocar o Brasil naquilo que eu chamei, no protagonismo social e no protagonismo internacional.
13: Pois é, e a FINEP vem recebendo mais recursos ao longo dos últimos anos, e isso também se converteu em projetos de maior complexidade que vêm sendo apoiados por
12: ela. Com certeza, com certeza. A subvenção econômica que lançamos recentemente são 3,3 bilhões de reais na gestão da ministra Luciana Santos, são em áreas justamente que são o núcleo duro do conhecimento, para que a gente possa fazer a diferença. Em que? Na agroindústria, na mobilidade e uma questão importante, olhamos o social na agricultura familiar e na diferença, ou seja, nas assimetrias territoriais que a gente precisa corrigir, olhando a dimensão do Brasil, que é continental. Portanto, na subvenção econômica tem uma proposta de 300 milhões de reais para o Norte, Nordeste e Centro-Oeste.

0: É preciso que a gente cada vez mais impulsione laboratórios de conhecimento que gerem capacidade e resultado para a sociedade brasileira.
1: Toda uma cadeia, né, presidente?
0: Toda uma cadeia.
1: Muito bem, nós conversamos com Luiz Antônio Elias, presidente da FINEP, a financiadora de estudos e projetos do governo federal. Muito obrigado pela sua entrevista à Voz do Brasil.
0: Eu que agradeço essa oportunidade para a FINEP e para o momento tão importante que essa instituição está vivendo hoje.
2: O novo PAC, Programa de Aceleração do Crescimento, já executou 90% dos recursos previstos até 2026.
1: São obras, programas e planos de governo que estão com andamento adiantado.
2: O programa prioriza as regiões mais vulneráveis do país e com menos acesso a serviços públicos.
3: Estradas, moradias, escolas, hospitais, obras de saneamento, energia e mobilidade urbana. Os investimentos em infraestrutura avançam em todo o país. Já foram executados praticamente 90% dos recursos previstos para o novo PAC até o final deste ano, o que corresponde a R$1,2 trilhão. Quase 11 mil empreendimentos contratados já foram concluídos. Entregas que ajudam a gerar emprego e renda no país, de acordo com Roberto Nami Garibe Filho, secretário especial do Programa de Aceleração do Crescimento.
4: Nós estamos batendo um recorde esse ano de investimento em infraestrutura. Isso fez sentido tanto na menor taxa de desemprego da história, que atingimos 5,4 se você pegar os 12 anos, e temos também a maior massa salarial. Nesses dados você consegue ver a presença do PAC, porque ele tem um efeito multiplicador sobre a economia bastante forte e isso impacta na vida cotidiana das pessoas.
3: Na área de habitação, por exemplo, foram entregues quase 2 milhões de moradias por meio do programa Minha Casa Minha Vida até março deste ano. Na educação, foram criados 111 institutos federais e 100 mil escolas em todo o país passaram a contar com rede Wi-Fi. Na área de concessões, foram realizados 57 leilões federais de rodovias, ferrovias, portos e aeroportos em 3 anos. O novo PAC também investe em obras de prevenção de desastres e adaptação às mudanças climáticas, para aumentar a proteção da população, como explica o secretário Roberto Nami Garibe Filho.
4: Nós estamos investindo quase 16 bilhões em prevenção ao risco. O nosso investimento, ele é distribuído, né, levando em consideração quanto cada cidade está, de alguma forma, suscetível a esse tipo de risco, tanto de alagamento como de encosta.
3: Roberto Nami ressaltou ainda os investimentos em mobilidade urbana. São quase R$16 bilhões destinados à renovação de frota, com a entrega de veículos menos poluentes e mais confortáveis para a população. Lançado em 2023, o novo PAC foi estruturado em torno da industrialização, da transição ecológica e da redução das desigualdades sociais e regionais. O programa estabelece critérios de seleção que priorizam regiões com menor índice de desenvolvimento humano, maior déficit de serviços públicos e menor capacidade fiscal. Reportagem Pablo Mundim.
1: Uma nova terapia desenvolvida por pesquisadores brasileiros pode mudar o cenário dos tratamentos de cânceres hematológicos, como os linfomas.
2: Segundo os resultados preliminares divulgados hoje, a terapia CAR-T-cell tem quase 90% de eficácia, com redução ou desaparecimento dos tumores.
1: O estudo contou com R$100 milhões do governo federal e já foi aplicado em 25 pacientes do Sistema Único de Saúde.
2: O ministro da Saúde, Alexandre Padilha, acompanhou a divulgação em São Paulo e comemorou os resultados.
5: Nós recebemos aqui os resultados preliminares, são muito animadores, mais de 87% de resultado positivo de pacientes que já tinham passado por outras formas de tratamento, tanto quimioterapia, radioterapia, transplante, e que vem agora no CAR-T-cell uma esperança nesse tratamento.
1: Mais 81 pacientes vão receber o tratamento até o fim do ano.
2: A expectativa é que, com a confirmação dos resultados e o registro sanitário da Agência Nacional de Vigilância Sanitária, a terapia passe a ser oferecida em todo o território nacional.
1: A partir da semana que vem, o contribuinte que quiser regularizar débitos com a União vai precisar de níveis maiores de segurança ao usar a conta gov.br.
2: A mudança acontece a partir do dia 15 de junho, quando passará a ser exigido os níveis prata ou ouro no aplicativo ou site.
1: Saiba como elevar a segurança da sua conta gov.br na reportagem de Márcia Fernandes.
6: Na Procuradoria-Geral da Fazenda Nacional, é possível consultar dívidas

0: com a União, negociar e parcelar débitos, emitir guias de pagamento e certidões de regularidade fiscal. A partir de 15 de junho, pessoas físicas só poderão acessar o portal Regularize da Procuradoria utilizando contas gov.br com nível prata ou ouro. Usuários com conta bronze serão alertados sobre a necessidade de elevar o nível de segurança e depois do dia 15, se mantiverem a conta bronze, terão acesso bloqueado. A Coordenadora Nacional de Atendimento da Procuradoria-Geral da Fazenda Nacional, Raquel de Carvalho, explica que a medida busca aumentar a segurança de quem procura o órgão.
1: Essa medida foi uma medida de segurança para a proteção dos dados do cidadão e das transações que ele realiza dentro do portal.
0: A conta gov.br funciona como uma identidade digital. Ela dá acesso a mais de 4.600 serviços federais. Atualmente, existem 176 milhões de contas ativas no gov.br. Mais de 118 milhões já estão nos níveis prata e ouro, mais seguros. O nível bronze tem segurança básica, com autenticação apenas pelo CPF e senha cadastrada. Raquel de Carvalho, da Procuradoria, explica como aumentar o nível de segurança e mudar a conta gov.br para prata ou ouro.
1: Ele pode fazer isso por meio da autenticação bancária, ou então ele pode fazer um reconhecimento facial. Muito simples o procedimento. Ele pode fazer sem sair de casa.
0: Para regularizar a situação de dívidas com a União, acesse o site regularize.pgfn.gov.br. Reportagem, Márcia Fernandes.
2: O Pix, sistema de pagamento instantâneo criado pelo Banco Central, que já virou queridinho dos brasileiros, será reconhecido como marca de alto renome.
3: A principal característica desse reconhecimento é a proteção da marca em todos os ramos da atividade econômica.
2: Isso impede que qualquer outra empresa utilize o mesmo nome ou termo semelhante, mesmo que seja para vender um produto ou serviço diferente do original.
3: Trata-se da primeira marca vinculada ao governo federal a contar com o reconhecimento pelo INPI, Instituto Nacional de Propriedade Industrial.
2: E atenção, estudantes que ainda não fizeram a inscrição para participar do Exame Nacional do Ensino Médio.
3: O prazo está terminando, vai só até sexta-feira, dia 12.
2: Alunos de escolas públicas e beneficiários do Pé de Meia contam com a inscrição pré-preenchida esse ano. Mas ainda assim, precisam entrar na página do participante e confirmar a participação.
3: Lembrando que as provas estão marcadas para os dias 8 e 15 de novembro desse ano.
2: A taxa de inscrição é de R$ 85,00 e pode ser paga até 17 de junho.
3: E essas foram as notícias do Governo do Brasil.
2: Uma realização da Secretaria de Comunicação Social da Presidência da República.
3: Com produção da empresa Brasil de Comunicação.
2: Fique agora com o Minuto do TCU. Em seguida, as notícias do Poder Judiciário e do Congresso Nacional. Boa noite.
3: Boa noite para você e até amanhã.
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5: Minuto do TCU.
6: O Tribunal de Contas da União analisou as contas do presidente da República referentes ao exercício de 2025. Durante a sessão de hoje, o relator do processo, ministro Benjamin Zimler, apresentou a conclusão da avaliação técnica que verifica se os recursos do governo federal foram aplicados corretamente.
7: O Tribunal de Contas da União é de parecer que as contas atinentes ao exercício de 2025, de responsabilidade do excelentíssimo senhor presidente da República, Luiz Inácio Lula da Silva, estão em condições de serem aprovadas pelo Congresso Nacional com ressalvas.
6: Segundo a análise, as contas estão de acordo com os princípios constitucionais e legais. Apesar disso, o documento apresenta, além das ressalvas, alertas ao governo federal. Saiba mais em tcu.gov.br.
5: TCU, fiscalização a serviço da sociedade. Você vai ouvir agora notícias do Poder Judiciário.
8: STF começa a julgar recursos contra a responsabilidade de redes sociais.
9: TSE aprova nova política de segurança da informação.
8: STJ define que pena por crime cometido sob livramento condicional começa após o fim do benefício.
9: Boa noite, eu sou o Arthur Filho.
8: E eu sou Walter Lima.
9: Plenário do Supremo Tribunal Federal começa a analisar recursos contra a tese do julgamento do Marco Civil da Internet.
8: O julgamento vai continuar na sessão de amanhã. Marta Ferreira.
10: O ministro Dias Toffoli começou o voto explicando que a tese fixada pela corte deve ser analisada a partir de uma posição institucional do Supremo Tribunal Federal e não considerando os votos individuais dos ministros. Sobre a questão da responsabilidade solidária, ele esclareceu que após a notificação, a responsabilidade do provedor de aplicações por omissão injustificada deve ser tratada como solidária. Já sobre o ponto da tese fixada pelo Supremo, que trata dos crimes contra a honra, Toffoli propôs um ajuste para substituir a expressão crime contra a honra por violação à honra por crime ou ilícito civil. O ministro vai continuar o voto na sessão plenária de amanhã.
9: Tribunal Superior Eleitoral aprova nova política de segurança da informação.
8: A ideia é reforçar a proteção dos sistemas eleitorais, das urnas eletrônicas e dos dados da Justiça Eleitoral. Estevam Furtado.
11: A medida reúne regras de segurança cibernética em todo o país e já começa a valer após a publicação da resolução. Entre as mudanças estão a adoção de procedimentos padronizados para gestão de riscos, proteção de dados, controle de acesso, monitoramento de vulnerabilidades e resposta a ataques cibernéticos. A política também prevê o uso seguro de tecnologias como inteligência artificial e computação em nuvem.
9: A pena por crime cometido durante o livramento condicional só começa a ser cumprida no dia seguinte ao fim desse benefício.
8: O entendimento é do Superior Tribunal de Justiça. Fátima Uchoa.
12: A tese definida pela terceira sessão deve ser observada por juízes e tribunais de todo o país. Um preso cometeu novo crime durante o livramento condicional e mesmo sem revogar o benefício, o Tribunal de Justiça do Rio de Janeiro contabilizou simultaneamente como pena cumprida o período entre a prisão preventiva e o fim do livramento condicional. Mas o STJ considerou não ser possível contar o mesmo período de prisão em duas execuções penais diferentes. Segundo o relator ministro Sebastião Reis Júnior, o STJ entende que se o livramento condicional não foi suspenso ou revogado até o fim do período de prova, a nova execução penal só deve começar no dia seguinte ao fim do benefício.
9: A Justiça do Trabalho itinerante chega este mês no Oiapoque, no Amapá.
8: Uma variedade de serviços de graça para a população. Marla Lacerda.
13: Todo mundo que mora nas aldeias de Manga e Espírito Santo, no estado do Amapá, pode aproveitar. Essa é a oportunidade para quem precisa colocar em dia a documentação jurídica, receber orientações sobre problemas trabalhistas e previdenciários, emitir documentos e até mesmo receber atendimento fisioterapêutico e psicológico. Informações sobre serviços, locais e datas no site do TST.
9: O Ministério Público Federal solicita que a União defina regras para garantir acessibilidade em sites públicos e privados.
8: A obrigação prevista na Lei Brasileira de Inclusão há mais de 10 anos ainda não é cumprida devido à falta de regulamentação. Vanessa Pereira.
14: Em agosto de 2025, o MPF expediu recomendação para que as diretrizes de acessibilidade digital fossem finalmente definidas. Mas passados mais de 9 meses, os pedidos do órgão não foram acatados. Agora, na ação, o MPF pede que o governo federal regulamente em até 2 meses o artigo 63 da Lei Brasileira de Inclusão, que torna obrigatória a acessibilidade na internet, e apresente em até 4 meses um plano de transição para adaptar os sites.
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9: A você, uma boa noite.
8: E até amanhã.
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16: Eu sou Paula Groba.
17: E eu sou Humberto Pinheiro.
16: E estes são os destaques de hoje do Jornal do Senado, que começa agora.
17: Aprovada a proposta que permite renegociação de dívidas rurais.
16: PEC que dá ampla autonomia ao Banco Central segue para o plenário.
17: Senado aprova piso de R$ 13.600 para médicos e dentistas. Proposta vai à Câmara.
16: Boa noite.
17: Boa noite.
16: O Senado aprovou a proposta que cria uma linha de financiamento com recursos do Fundo Social do Pré-Sal para a renegociação de dívidas de produtores rurais. O texto, vindo da Câmara dos Deputados, previa inicialmente que os recursos desse fundo deveriam beneficiar os produtores rurais prejudicados por calamidades públicas.
17: No Senado, o relator, senador Renan Calheiros, do MDB de Alagoas, alterou a proposta para ampliar os casos em que os produtores podem ser beneficiados. A senadora Tereza Cristina, do Progressistas de Mato Grosso, defendeu a busca do entendimento com a equipe do governo antes da votação. Mas, diante da falta de acordo, a votação foi mantida pelo presidente Davi Alcolumbre. A votação em plenário foi simbólica e a proposta retorna à Câmara dos Deputados, já que foi alterada no Senado.
16: E agentes de saúde e de combate às endemias, profissionais que atuam em comunidades urbanas, rurais e indígenas, podem ganhar o direito a uma aposentadoria diferenciada. Uma proposta aprovada pela Comissão de Constituição e Justiça prevê o benefício para quem comprovar 25 anos de contribuição e de exercício da atividade, com idade mínima de 57 anos para mulheres e 60 para homens.
17: O texto também estabelece regras de transição e prevê apoio financeiro da União para ajudar estados e municípios a custear a medida. A PEC segue agora para o plenário com pedido de tramitação especial. Repórter Bruno Lourenço.
18: A proposta de emenda à Constituição diz que esses profissionais poderão se aposentar com idade mínima de 57 anos para mulheres e 60 anos para homens, desde que comprovem 25 anos de contribuição e de efetivo exercício na atividade. O senador Irajá, do PSD do Tocantins, destacou o papel indispensável desses profissionais na ponta da saúde, especialmente nas comunidades mais carentes.
19: Um reconhecimento de um trabalho histórico dedicado por toda uma vida a essas pessoas que são brasileiros e brasileiras, que são, como eu costumo dizer, o SUS do Brasil de carne e osso. Eles são sim o SUS de carne e osso no Brasil e que nos representam em todos os lares brasileiros.
18: A proposta também cria regras de transição para quem já está na atividade. Além disso, considera a carreira como essencial e exclusiva de Estado, proibindo a contratação terceirizada ou temporária, salvo em casos de emergência em saúde pública. Para evitar o sufoco nas contas dos municípios e estados, a proposta determina que a União prestará assistência financeira complementar para compensar o aumento das despesas decorrentes das novas aposentadorias.
16: Ontem, o presidente do Senado, Davi Alcolumbre, alertou em plenário para a dificuldade de avançar com propostas que criam pisos salariais e novas despesas obrigatórias. Segundo ele, mais de 30 projetos em tramitação tratam de remuneração ou jornada de trabalho de diferentes categorias profissionais.
17: Davi Alcolumbre afirmou que reconhece a importância das reivindicações, mas defende que o impacto nas contas públicas precisa ser avaliado com cautela. O senador argumentou que a aprovação de um piso pode gerar pressão para a votação de outras propostas semelhantes e questionou se a União, os estados e os municípios teriam condições de absorver esses custos.
20: No ano de eleição, isso aqui é muito complexo, porque o que botar para votar isso aqui, todo mundo vai votar sim, por conta da eleição, e vai ter que arrumar 10 Brasil para pagar. E aí fica sendo eu o culpado que não quer dar um piso para o médico. O piso para o médico que salva a vida das pessoas no pronto atendimento. O piso para o enfermeiro. Meu Deus, bora dar. Mas o Brasil comporta isso? O Brasil vai resistir? As finanças públicas vão resistir? Na marcha dos prefeitos eles solicitaram que não votasse, porque o orçamento do Brasil não cabe.
16: Profissionais responsáveis pela confecção e adaptação de próteses e órteses ortopédicas podem passar a ter atividade regulamentada em todo o país.
17: O plenário do Senado aprovou o projeto que define as atribuições e estabelece os requisitos de formação para o exercício da profissão. Repórter Douglas Castilho.
1: O projeto voltou à análise a pedido da senadora Mara Gabrilli, do PSD de São Paulo, e define que protesistas e ortesistas são todos aqueles especialistas que profissionalmente tomam as medidas e confeccionam próteses, mas também aqueles que confeccionam palmilhas e calçados ortopédicos, mesmo que em oficina própria. Para além disso, há a exigência de que os profissionais participem de atualizações constantes a respeito das melhores práticas e modelos disponíveis. A senadora ressaltou os efeitos práticos da aprovação do projeto.
21: A gente está falando da regulamentação de uma profissão que vai mudar o destino do nosso país, que hoje demora 5 anos para entregar uma cadeira de rodas, entregar uma prótese, uma órtese, porque a gente não tem a regulamentação dessa profissão.
1: O processo de capacitação dos especialistas deverá ocorrer em escolas e cursos de educação técnica de nível médio e conteúdo multiprofissional de áreas como psicologia, biomecânica, fisioterapia e anatomia. O texto garante o ofício aos que estão no mercado há pelo menos 5 anos, comprovando curso de atualização. O projeto vai à sanção presidencial.
16: E avançou no Senado a proposta que cria a Universidade Federal do Esporte.
17: Aprovado pela Comissão de Esporte, o projeto prevê uma instituição voltada à formação acadêmica e à pesquisa no setor. O texto segue agora para votação no plenário. Repórter Rodrigo Rezende.
22: Com sede em Brasília, a Universidade Federal do Esporte, UFSport, terá por objetivo promover o ensino, a pesquisa, a extensão e a inovação no campo da ciência esportiva. Também terá foco na formação e aperfeiçoamento de gestores da área e preocupação na inclusão de pessoas com deficiência. A senadora Leila Barros, do PDT do Distrito Federal, relatora da proposta, ressalta que essa é uma demanda antiga dos profissionais da área e que a expectativa é que a instituição auxilie na obtenção de bons resultados pelos atletas brasileiros.
23: A Universidade de Esporte já era uma demanda do setor, né? A gente tem um potencial enorme. Então a gente sentia falta nesse setor, na área da ciência, da inovação, um espaço, um local em que a gente pudesse fazer essas atualizações e rapidamente chegar ao setor esportivo brasileiro.
22: Os recursos financeiros para a implantação e manutenção da UFSport virão do Orçamento Geral da União, mas com a possibilidade de auxílios e subvenções por entidades públicas e particulares. Também poderão ser feitos convênios para obtenção de recursos com instituições internacionais. Os cargos técnicos e docentes serão preenchidos por concurso público.
16: A Comissão de Constituição e Justiça aprovou a proposta que garante orçamento próprio e autonomia operacional ao Banco Central.
17: A PEC segue para o plenário, mas a liderança do governo pediu que a votação seja adiada por algumas semanas. As informações com o repórter Bruno Lourenço.
18: A proposta de emenda à Constituição aprovada na Comissão de Constituição e Justiça transforma o Banco Central de autarquia para entidade pública de natureza especial, com autonomia técnica, administrativa, orçamentária e financeira. Retira o Banco Central de vinculação a ministério ou a qualquer órgão ou sistema da administração pública e de tutela ou subordinação hierárquica. O relator, senador Plínio Valério, do PSDB do Amazonas, chegou a fazer um apelo para que a PEC, há mais de 2 anos sendo discutida, fosse votada.
24: O Banco Central precisa, essa autonomia, ela fortalece não só o sistema financeiro brasileiro, traz segurança, traz muita segurança para todos nós, cidadãos comuns.
18: O líder do governo, o senador Jacques Wagner, do PT da Bahia, manifestou algumas discordâncias em relação ao texto, mas disse que não criaria obstáculo para a votação na CCJ.
25: Eu só estou dizendo que eu preciso responder ao meu ministro da Fazenda, que seja uma semana, 2 semanas, porque ele construiu um texto, eu apresentei na forma de emenda, Vossa Excelência rejeitou.
18: Por se tratar de emenda à Constituição, a proposta ainda precisa passar por 2 turnos de votação no plenário, onde terá que receber a aprovação de 49 dos 81 senadores.
16: E o Senado aprovou a indicação do ministro do Superior Tribunal de Justiça, Benedito Gonçalves, para o cargo de Corregedor Nacional de Justiça até 2028. Entre as atribuições do corregedor estão a apuração de denúncias e reclamações disciplinares contra magistrados e a fiscalização de atividades do Judiciário. Música.
17: com edição de Paula Groba e trabalhos técnicos de Eliseu Caires, o Jornal do Senado fica por aqui. Acompanhe agora as notícias da Câmara dos Deputados. Boa noite.
16: Boa noite e até amanhã.
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2: Comissão da Câmara aprova a redução da maioridade penal para 16 anos.
3: Plenário ratifica acordos comerciais com Singapura e nações europeias.
2: Parlamentares lançam agenda com pautas prioritárias para as mulheres.
6: Boa noite. Congresso Nacional apresenta a agenda legislativa Mulheres do Brasil. O repórter Luiz Cláudio Canuto acompanhou o evento e tem mais informações.
7: A criação de cotas femininas em vagas no Poder Legislativo é uma das prioridades apresentadas por deputadas e senadoras para este ano. O projeto faz parte da agenda legislativa Mulheres do Brasil, que foi lançada em sessão solene do Congresso Nacional nesta quarta-feira. A agenda destaca leis já aprovadas e que precisam de apoio para implementação e também projetos que estão sendo analisados na Câmara e no Senado, considerados mais relevantes para desenvolvimento de ações com impacto na vida da mulher na sociedade. A mudança que cria cotas de 20% para mulheres nos legislativos federal, estaduais e municipais está no projeto que institui um novo Código Eleitoral no Brasil e consolida leis e resoluções do Tribunal Superior Eleitoral em um único texto para simplificar as normas eleitorais e processuais do país. A coordenadora dos Direitos da Mulher na Câmara, deputada Jaque Rocha, do PT do Espírito Santo, afirma que apenas por meio da elaboração de leis, do aperfeiçoamento das políticas públicas e da fiscalização das ações do Estado, ocorre o aumento das oportunidades para os brasileiros.
10: A democracia só se fortalece quando mais mulheres participam da vida pública e têm as suas vozes representadas nas instituições. Mas a presença não se resume a números ou a estatísticas, porque quando uma mulher ocupa a política, não é apenas uma cadeira que se preenche, é a democracia que se amplia.
7: A deputada Tabata Amaral, do PSB de São Paulo, é coordenadora do Eixo de Atuação Partidária e Processos Eleitorais do Observatório Nacional da Mulher na Política, da Câmara dos Deputados, e destacou como conquistas recentes o aumento da licença paternidade a partir do ano que vem. Ela também lembrou a lei da distribuição de absorventes em farmácias populares e a lei que estabelece a referência em escolas das mulheres importantes na história do Brasil. Também se referiu à lei que cria cotas para a presença de mulheres em conselhos de empresas públicas e mistas.
26: A gente precisa ter nesses conselhos pelo menos um terço de mulheres e dentro desse um terço, um terço reservado para mulheres negras e para mulheres com deficiência. Como a senadora Dorinha trouxe, não dá para travar a luta por igualdade sem olhar para as mulheres negras, sem olhar para as mulheres com deficiência. Então essa é uma grande vitória que nós tivemos.
7: A agenda legislativa do Grupo Mulheres do Brasil foi elaborada pela Secretaria da Mulher numa parceria entre deputadas e senadoras. A agenda legislativa apresentada neste ano tem 7 eixos: enfrentamento à violência contra a mulher, participação política e representatividade, autonomia econômica e trabalho, saúde da mulher, orçamento sensível ao gênero, educação e formação e violência digital, além de inteligência artificial e ambiente online. Da Rádio Câmara de Brasília, Luiz Cláudio Canuto.
0: Economia. Luiz Lima, do Novo do Rio de Janeiro, menciona editoriais da imprensa que criticam a condução econômica do governo federal e o aumento dos gastos públicos. Ele alerta que a redução da jornada de trabalho pode agravar o desequilíbrio fiscal do país.
6: Na opinião de Luiz Lima, a redução da jornada afeta trabalhadores comissionados, como garçons e vendedores, e força pequenos comércios a aumentarem suas despesas com contratações. Ele avalia que a inflação dos alimentos vai corroer ainda mais o valor real do salário mínimo.
0: Tadeu Werneri, do PT do Paraná, rebate as propostas de privatizar os Correios e Telégrafos diante do déficit financeiro. O parlamentar argumenta que a lógica puramente comercial para a estatal prejudicaria o atendimento a pequenos municípios e regiões isoladas.
6: De acordo com Tadeu Werneri, os Correios exercem um papel social indispensável na distribuição de benefícios e na integração nacional, que não pode ser medido apenas pelo lucro. Ele cobra apoio do parlamento e do governo para valorizar os trabalhadores e recuperar o caixa da empresa.
0: Trabalho. Denise Pessoa, do PT do Rio Grande do Sul, apresentou o projeto que institui medidas para o acolhimento de trabalhadoras após o fim da licença maternidade. A deputada justifica que o período de retorno ao trabalho costuma ser marcado por demissões e exclusão profissional.
5: O projeto de Denise Pessoa estabelece que empresas com mais de 20 funcionários adotem programas de atualização e preservação de cargos para as mães. Segundo ela, o mercado de trabalho não pode obrigar que elas escolham entre a carreira profissional e a maternidade.
0: Política. O Conselho de Ética aprovou nova suspensão por 60 dias do deputado Marcos Polon. A repórter Noelle Nobre acompanhou a votação.
8: O Conselho de Ética e Decoro Parlamentar da Câmara dos Deputados aprovou a suspensão do mandato do deputado Marcos Polon, do PL de Mato Grosso do Sul, por 60 dias. A punição foi recomendada pelo relator do caso, deputado Ricardo Maia, do MDB da Bahia. Marcos Polon é alvo de uma representação apresentada pela mesa diretora da Câmara. Ele é acusado de ter feito declarações de cunho ofensivo e depreciativo contra o presidente da Câmara, Hugo Mota, durante manifestação em Campo Grande, em agosto do ano passado. Marcos Polon disse que recorrerá da decisão à Comissão de Constituição e Justiça. A decisão final será do plenário da Câmara.
9: Estamos caminhando para um novo tipo de, abre aspas, democracia, onde o judiciário modula as leis e acaba punindo as pessoas por emitir opiniões. E isso jamais poderia adentrar nesse recinto. É que nessa casa aqui se encontram 100% dos votos válidos.
8: Em maio, o deputado Marcos Polon já teve outra decisão pela suspensão do mandato por 60 dias, aprovada pelo Conselho de Ética por ter ocupado a mesa diretora da Câmara em uma sessão do plenário de agosto de 2025. Polon recorreu à CCJ da decisão. Da Rádio Câmara de Brasília, Noelle Nobre.
0: Eleições.
5: Hildo Rocha, do MDB do Maranhão, analisa pesquisas de intenção de voto para o governo estadual e cita estudos sobre comportamento eleitoral, para defender que governos bem avaliados tendem a influenciar a escolha de sucessores.
0: Hildo Rocha afirma que o cenário no Maranhão ainda pode mudar até as eleições, apesar dos levantamentos divulgados nos últimos meses. Ele avalia que a presença dos pré-candidatos na capital e no interior do estado deve pesar na formação do voto.
5: Valdir Trindade, do Republicanos da Paraíba, assume uma cadeira na Câmara e, em seu discurso de posse, afirma seu compromisso em priorizar a justiça social e a defesa da Constituição. Segundo ele, seu mandato vai focar no amparo às famílias e pessoas mais vulneráveis de seu estado.
0: Defensor de políticas públicas voltadas à dignidade humana, Valdir Trindade afirma que o desenvolvimento do país deve ser medido pelo cuidado com as pessoas. Ele agradeceu o apoio de lideranças paraibanas e prometeu atuar firmemente para deixar a marca de trabalho no Legislativo.
11: Segurança Pública.
5: A Comissão de Constituição e Justiça da Câmara deu aval à proposta que reduz a maioridade penal de 18 para 16 anos. Rodrigo Dazaeli, do PL de Mato Grosso, celebra a mudança porque acredita que os jovens nessa faixa etária já possuem plena consciência de seus atos.
0: Nas palavras de Rodrigo Dazaeli, a medida atende ao anseio das famílias brasileiras por leis mais rígidas e combate à impunidade. O parlamentar assinala ainda que a redução penal abre espaço para discutir também novos direitos aos jovens, como uma permissão para dirigir.
5: A repórter Paula Bittar acompanhou a votação na CCJ e tem mais informações sobre as discussões em torno da proposta.
12: A Comissão de Constituição e Justiça da Câmara aprovou por 44 votos a 18 a proposta que reduz a maioridade penal dos atuais 18 para 16 anos de idade. Atualmente, jovens que cometem infrações graves cumprem medidas socioeducativas de internação por no máximo 3 anos. A proposta principal previa originalmente a plena maioridade civil e penal aos 16 anos. Isso significa que, além de responderem por crimes como adultos, os jovens passariam a ter todos os direitos da vida adulta, como casar, celebrar contratos e dirigir. O texto tornava ainda o voto obrigatório aos 16 anos e reduzia a idade mínima para se candidatar a cargos como de vereador. Mas o relator da medida na CCJ, deputado Coronel Assis, do PL de Mato Grosso, retirou as modificações ações na esfera civil prevendo exclusivamente a punição criminal de jovens acima de 16 anos. A CIS explicou que retirou a parte dos direitos civis para garantir que o texto tratasse de apenas um assunto, evitando, segundo ele, confusão jurídica. Além da proposta principal, ele também apresentou parecer favorável a outras duas propostas que estavam sendo analisadas em conjunto. Uma delas sugere a redução da maioridade penal apenas em casos excepcionais, como crimes hediondos ou crueldade extrema, após a avaliação técnica do jovem. Já a outra propõe a redução geral para 16 anos em todos os crimes e estabelece que adolescentes de 12 a 16 anos também respondam criminalmente se cometerem crimes com violência, grave ameaça ou contra a vida. Segundo o Coronel Assis, a aprovação das propostas atende à vontade da população.
4: Representantes do povo não querem fazer a vontade do povo. Qual que é a lógica? A lógica do sentimento, né, de clamar por justiça que a pessoa tem em ter um ente querido sendo vítima de homicídio por uma pessoa de 18, 19 anos ou de uma pessoa de 17 ou 16 anos.
12: A deputada Sâmia Bonfim, do PSOL de São Paulo, por outro lado, criticou as mudanças feitas por Coronel Assis. Segundo ela, o texto original era menos pior.
13: Porque ao menos nele tinha uma redução da maioridade, não só do ponto de vista penal, mas também do ponto de vista eleitoral. Nessa, ele restringiu somente para penal. E por que que é uma aberração? Porque ele vai ser tratado como adulto do ponto de vista penal, mas do ponto de vista civil, ele vai seguir sendo lido, tratado pela justiça brasileira como um adolescente que ele é.
12: O deputado Tadeu Venere, do PT do Paraná, citou dados de um levantamento nacional de 2023 para explicar que a minoria dos jovens infratores, 12%, cometem assassinatos. Segundo ele, a justificativa de que é a população quem pede a mudança não é suficiente.
14: A população pede muitas vezes que o Congresso e aqueles que roubam aqui dentro, inclusive no Congresso, também sejam presos e nem por isso são presos. A população pede que nós não tenhamos mais emenda parlamentar. O que o povo quer, nessa hora não vale.
12: O deputado Mendonça Filho, do PL de Pernambuco, lembrou que uma outra proposta de mesmo teor já foi aprovada na Câmara, mas arquivada no Senado.
15: E eu, mais uma vez, defendo a PEC da redução da maioridade penal. A sociedade brasileira hoje se vê sitiada pelo crescimento da violência. 25% da população brasileira hoje vive sob a influência direta de milícias, do tráfico de drogas e das organizações criminosas que dominam territórios. E, infelizmente, boa parte do exercício do comando dessas organizações criminosas se faz, inclusive, com aliciamento de menores de 18 anos.
12: A análise da proposta que reduz a maioridade penal pela Comissão de Constituição e Justiça é apenas o primeiro passo da análise do tema na Câmara. A proposta ainda precisa passar por uma comissão especial e pelo plenário em 2 turnos de votação. Da Rádio Câmara, de Brasília, Paula Bittar.
11: Turismo.
0: Bacelar do PV da Bahia relata que a Comissão de Turismo debateu o impacto na reforma tributária sobre o transporte aéreo internacional. O deputado cobra do governo federal uma solução para evitar o encarecimento das passagens devido à cobrança integral sobre o setor.
5: Bacelar avalia que o aumento da tributação ameaça o crescimento do turismo em um momento de recorde na entrada de estrangeiros no Brasil. Ele também alerta que o custo maior no transporte aéreo pode afetar cargas, empregos e produtos que chegam ao consumidor.
11: Desenvolvimento Regional.
0: Átila Lins, do PSD, celebrou a entrega da nova Praça de Nossa Senhora de Guadalupe, em Fonte Boa, no Amazonas. A obra de revitalização do espaço público foi realizada com recursos de emenda do deputado no valor de R$1 milhão.
5: Átila Lins registra a emoção de entregar uma obra em sua região de origem. Saúda a população e as lideranças presentes à festa ocorrida no dia 6 de junho e anuncia novos projetos, como a construção de uma maternidade e de um balneário público para melhorar a vida das pessoas de Fonte Boa.
0: A cidade de Guarabira, localizada na região do Brejo, na Paraíba, vai ganhar um centro da Fundação de Apoio às Pessoas com Deficiência. É o que promete Ranieri Paulino, do Republicanos, que atuou na mobilização popular para eleger a obra como prioridade no orçamento estadual.
5: Segundo o congressista, o novo polo da FUNAD vai evitar que pacientes de cidades vizinhas viajem até 5 horas para fazer terapia na capital paraibana. Ranieri Paulino reforça que a medida garante mais qualidade de vida e saúde para as pessoas com deficiência.
11: Relações Exteriores.
0: A Câmara aprovou acordos comerciais do Mercosul com Singapura e 4 países europeus. O repórter Antônio Vital acompanhou a votação.
1: A Câmara dos Deputados aprovou 2 acordos comerciais assinados pelos países do Mercosul, um deles com Singapura e outro com 4 países europeus, Islândia, Liechtenstein, Noruega e Suíça. Os 2 acordos abrem mercado para produtos e serviços brasileiros na Ásia e Europa. O acordo com Singapura cria uma área de livre comércio entre o país asiático e a Argentina, o Brasil, o Paraguai e o Uruguai. É o primeiro acordo comercial do bloco com um país da Ásia. De acordo com o texto, Singapura se compromete a conceder isenção tarifária imediata e integral sobre a totalidade dos produtos exportados pelo Mercosul. Já o Mercosul se compromete a eliminar tarifas sobre 95% de seus produtos e serviços, de maneira escalonada em um prazo de 15 anos. Ficam fora da isenção tarifária as máquinas, plásticos e aparelhos óticos, fotográficos e cinematográficos produzidos em Singapura. Singapura é o 8º destino das exportações brasileiras no mundo e 2º maior na Ásia, atrás apenas da China. Ao mesmo tempo, tem investimentos no Brasil em setores como construção naval e transportes, serviços financeiros e comunicações. O relator da proposta na Câmara, deputado Kim Kataguiri, do Missão de São Paulo, defendeu o aumento da relação comercial do Mercosul com Singapura.
19: Um país que é exemplo, o Sudeste Asiático é a região hoje do mundo, uma das regiões que mais crescem, exemplo de desenvolvimento, o Brasil tem muito a aprender com isso, esse é um acordo extremamente benéfico, e inclusive mais benéfico para nós do que para Singapura. A gente precisa se libertar da dependência que nós temos de determinados polos econômicos e nos relacionarmos com a maior parte de atores políticos e econômicos possível do mundo, portanto, maior número de parceiros comerciais que a gente puder, melhor.
1: A Câmara também aprovou o texto do acordo de livre comércio entre o Mercosul e 4 países da Associação Europeia de Livre Comércio, Islândia, Liechtenstein, Noruega e Suíça. O texto complementa o acordo firmado entre o Mercosul e a União Europeia e abre um mercado de 15 milhões de pessoas com comércio de quase 500 bilhões de dólares por ano. O acordo permite redução tarifária sobre 97% de toda a exportação entre os 2 blocos econômicos. O relator do texto da Câmara, deputado Davi Soares, do Podemos de São Paulo, reforçou a importância do acordo.
20: Um projeto tão importante dessa envergadura que venha complementar o que já se iniciou com o acordo Mercosul e União Europeia. Com a aprovação do mesmo, nós fechamos aquela área e abrimos zonas para o exportador brasileiro continuar a ter um desempenho brilhante.
1: Os 2 acordos prevêem salvaguardas, como a suspensão temporária das isenções no caso de aumento súbito de importações ou ameaças à indústria nacional. Tratam ainda de normas de defesa sanitária para evitar a adoção de barreiras comerciais injustificadas. Também regulam o comércio de serviços, regras para o comércio eletrônico, acesso a compras governamentais e tratamento diferenciado para micros, pequenas e médias empresas. Os textos dos acordos do Mercosul com Singapura e os 4 países europeus seguiram para análise do Senado. Da Rádio Câmara de Brasília, Antônio Vital.
11: Educação.
5: Paulo Marinho Júnior, do PL do Maranhão, cobra explicações da Prefeitura de Caxias, no leste do estado, sobre a aplicação de recursos federais para a educação. O deputado afirma que escolas e creches continuam em más condições, mesmo após repasses do Fundeb e de pagamentos de precatórios.
0: Paulo Marinho Júnior relata falhas em serviços essenciais da rede municipal, como merenda escolar e transporte de alunos. Ele pede atuação de órgãos de controle para verificar as condições das unidades e a aplicação do dinheiro reservado às reformas.
11: Direitos Humanos.
5: Carla Dixon, do PL do Rio Grande do Norte, pede urgência na aprovação de projeto que institui o Auxílio Mãe Atípica, destinado a apoiar mães ou responsáveis por crianças e adolescentes com deficiência severa ou transtorno do espectro autista.
0: Carla Dixon afirma que muitas mães têm de abandonar o trabalho para acompanhar filhos que dependem de atenção permanente, prejudicando a renda familiar. Ela ressalta que a proposta combina apoio financeiro e atendimento psicossocial para quem assume a rotina de cuidado.
5: Luiz Couto, do PT da Paraíba apoia projeto que determina a simplificação das informações nos rótulos dos alimentos para facilitar a compreensão dos consumidores. Para ele, a medida está diretamente ligada ao direito constitucional à informação, garantindo também a liberdade de escolha.
0: O texto, segundo Luiz Couto, é amplamente respaldado por evidências científicas que associam a clareza de informação à saúde pública. O parlamentar destaca ainda que a matéria aborda a necessidade de uma transição sobre a forma como o país lida com a segurança alimentar.
5: Termina agora o Jornal Câmara dos Deputados, produzido pela Rádio Câmara, com trabalhos técnicos de Everson Urani e apresentação de José Carlos Andrade e Márcio Aquilissardi. Uma boa noite para você.
0: Uma ótima noite. A Voz do Brasil volta amanhã. 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
1: 20 horas. 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
1: Bem-vindos ao Paradão Sertanejo, o programa que está no ar desde 2012. Trazendo o melhor da música sertaneja com Samir Becker e Giza Vitinski.

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1: 8:03, horário oficial de Brasília, o nosso Paradão Sertanejo, começando aqui na Mais Popular.
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1: Vamos juntos até as 11 da noite com o melhor da música sertaneja. Misturadão, moda de viola, minuto gospel. E muito mais. É o nosso Paradão Sertanejo, 12 graus a temperatura. Abraço aí pra rapaziada ligado com a gente aqui na Mais Popular. 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

8h09, é nosso Paradão Sertanejo. Já já, gente, aí também pra você a previsão do tempo, hein? É o nosso Paradão Sertanejo, produção executiva da minha rainha Giza Vitinis. A dama mais linda do rádio. E até as 11 da noite aí na sua companhia, com certeza. 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

Amanhã é dia 11, amanhã começa a Copa do Mundo, tá? O dia será aí de sol com muitas nuvens, temperatura máxima de 15, mínima de 11. Informações do tempo com a minha querida Giza Vichinisca, dama do rádio. É o nosso paradão sertanejo aqui na Mais Popular, o Luiz Gonzaga lá do Bairro Imperial, apareceu aqui, ó. É, deu sinal de vida, homem velho, Pokémon também, viu? É, gurizada velha medonha lá do Bairro Imperial aí, marcando presença com a gente. Ô, gurizada velha! Também o Mikael Bisotto comparecendo no evento. Abraço aí, gurizada. Meu amigo Luiz Gonzaga do Bairro Petrópolis também pedindo música. Abraço aí pra toda a rapaziada ligada com a gente. Aqui na nossa Rádio Esmeralda Mais Popular.

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Oito horas 22 minutos é o nosso Paradão Sertanejo aqui na Mais Popular. 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É o nosso Paradão Sertanejo, ano 14. Abraço aí pra você ligado com a gente. 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

8 horas e 30 minutos ao nosso Paradão Sertanejo aqui na Rádio Esmeralda, mais popular. Tudo isso é passar. 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Hoje é dia 10, é dia da língua portuguesa e dia de Portugal, e também dia de Paradão Sertanejo, até às 11 da noite.

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4: Boa noite, Giza. Boa noite, Samir. Viu, queria escutar uma música do Rainha Musical Guardanapo. Queria oferecer pro Dega, pro Rudião e para suas esposas. E pro Betinho do bar e o pessoal que tá por lá. Tá? Um abraço para vocês.

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1: Obrigado, gente.
2: É do Brasil, guridinho.
3: Brasil.
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8 horas e 44 minutos, é o nosso Paradão Sertanejo. A nossa Rádio Esmeralda 96.5 na sua companhia. 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Abraço aí, pessoal, ligado com a gente aqui na nossa Rádio Esmeralda 96.5. 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O meu amigo Mikael Bisotto tá na companhia, né? Aparecendo no evento. Alô, Mikael. Boa noite, meu amigo. Se for possível, toca aí Raul Seixas, O Dia que a Terra Parou. Abraço aí pra você. Também o Luiz Gonzaga. Estou procurando tua música que tu pediu aqui, viu, Luiz Gonzaga? Esse é o Luiz Gonzaga lá da Imperial, né? E tem o meu amigo aqui também, o Luiz Gonzaga, aqui do Petrópolis. Pediu uma música aqui, essa aqui eu achei, né? De primeira, aí a praça. Aí com o Rony Von. Alô, Luiz Gonzaga, não é o Rei do Baião, mas é meu amigão. Lá do bairro Petrópolis, na nossa companhia.

Alô, meu amigo Chuteira, tá na nossa companhia. Alô, Chuteirinho. Abraço aí pra você. É o nosso Paradão Sertanejo aqui na Rádio Esmeralda até às 11 da noite. 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O Odete, né, Gisela, do Bairro Imperial, pediu a música, aí a música do Cleito Camargo, Quando um Grande Amor Se Faz. Micael Bisotto, Dia que a Terra Parou, aí com o Raul Seixas, né, eu acho que eu prometi a música, mas não toquei. Alô, Micael Bisotto, abraço aí pra você.